0: Rodrigo Paz, o presidente de centro-direita que está no poder há pouco menos de 6 meses. Detalhes com o correspondente da RFI para a América Latina, Márcio Rezende.
1: A guerra foi declarada no dia 1º de maio, quando a Central Obreira Boliviana anunciou uma greve geral por tempo indeterminado a partir do dia seguinte. No começo, as demandas eram setoriais, como aumentos salariais de 20%, qualidade dos combustíveis, a rejeição às privatizações de estatais e a rejeição a uma reforma nas propriedades das terras. Mas, embora o governo tenha atendido parcialmente essas exigências, o conflito escalou e passou a pedir a renúncia do presidente Rodrigo Paz, quem assumiu o cargo há apenas 6 meses.
0: Você ouviu Márcio Rezende, correspondente da RFI para a América Latina. A enviada especial da RFI à Cana, Adriana Brandão, traz as últimas informações sobre o Festival de Cinema, que ontem teve prêmio para o Brasil.
2: Teve festa brasileira na noite dessa quinta-feira em Cannes. O curta-metragem Laser Gato, de Lucas Ascher, venceu o prêmio da Mostra La Cinef, dedicada a filmes de escolas de cinema. O jovem cineasta paulistano foi o único diretor brasileiro na seleção oficial do Festival de Cannes este ano.
3: É muito maluco que o nosso filme ganhou esse prêmio, mas poder mostrar realmente São Paulo e São Paulo ser premiado e a gente mostrar um filme que se passa nessa cidade é muito, não sei, emocionante pra gente e toda essa equipe que trabalhou muito no filme e que acreditou nessa ideia maluca. Então eu tô meio sem palavras, a gente realmente não tava esperando, mas acho que a gente soube fazer uma boa comemoração na hora do jeito brasileiro.
4: Vai, Brasil!
2: Dois filmes realizados por cineastas mulheres encerram a competição pela Palma de Ouro nesta sexta. A alemã Valeska Griesenbach apresenta a aventura Sonhada. E a francesa Léa Misius estreia na disputa com Histórias da Noite. Os vencedores do Festival de Cannes 2026 serão revelados neste sábado, mas até agora a crítica está dividida e nenhum dos 22 longas na competição se impõe como favorito. Com o apoio técnico de Tiffany Mentá, de Cannes, Adriana Brandão, RFI.
0: E 65 pessoas foram detidas e 6 ficaram feridas, uma em estado grave, após incidentes na noite de quinta-feira em Paris, envolvendo torcedores do Nice. O clube enfrenta o Lens na final da Copa da França, na noite de hoje, no Estádio de France, em Paris. Segundo a polícia da capital francesa, o tumulto começou por volta das 11h30 da noite de ontem, na zona leste de Paris, envolvendo cerca de 100 torcedores. Os torcedores foram presos por participar de um grupo com a intenção de cometer violência, segundo a Secretaria de Segurança Pública de Paris, e foram encontradas armas brancas e armas improvisadas com os torcedores, além de balaclavas e luvas blindadas. Para ter mais informações sobre o jogo de hoje e outras informações, no site da RFI Brasil.
5: Ana Carolina Pelis.
0: 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A seguir em nossa programação, a imprensa francesa analisa a divulgação por Itamar Ben-Gvir de imagens humilhantes de ativistas da flotilha rumo a Gaza, que gerou forte reação internacional. Logo após, você confere como ex-campeões mundiais e jornalistas esportivos avaliam a convocação de Neymar para a seleção brasileira feita por Carlo Ancelotti. Em seguida, uma reportagem sobre os 100 anos sem o pintor Claude Monet, um vilarejo francês revisita o nascimento do impressionismo. Mas antes, no Linha Direta, a tensão social aumenta na Bolívia com vários protestos contra o presidente Rodrigo Paz, que aposta num remanejamento no governo para estancar a crise.
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8: A Bolívia completa nesta sexta-feira 3 semanas de protestos comandados por setores que respondem ao ex-presidente Evo Morales, em sintonia com a Central Obreira Boliviana. A ordem é asfixiar a capital La Paz e a cidade vizinha de El Alto com bloqueios que impeçam a chegada de alimentos, medicamentos e combustíveis. A escassez fez os preços dispararem e o limite da paciência social está à prova. 4 pessoas morreram e mais de 100 foram presas nos distúrbios que exigem a renúncia do presidente Rodrigo Paz, que está apenas 6 meses no cargo. Vamos entender melhor o que está acontecendo na Bolívia com o nosso correspondente Márcio Rezende, baseado em Buenos Aires. Olá, Márcio, bom dia. 3 semanas de embate contra o presidente, o que os manifestantes querem e como o governo responde.
1: A guerra foi declarada no dia 1º de maio, quando a Central Obreira Boliviana anunciou uma greve geral por tempo indeterminado a partir do dia seguinte. No começo, as demandas eram setoriais, como aumentos salariais de 20%, qualidade dos combustíveis, a rejeição às privatizações de estatais e a rejeição a uma reforma nas propriedades das terras. Mas, embora o governo tenha atendido parcialmente essas exigências, o conflito escalou e passou a pedir a renúncia do presidente Rodrigo Paz, quem assumiu o cargo há apenas 6 meses. Os protestos incluem cerca de 22 bloqueios de estradas ao redor de La Paz, com o propósito de causar problemas econômicos que derivem numa crise política e force a queda do governo. Nesta quinta-feira, o ministro do Trabalho, Edgar Morales, renunciou ao cargo como forma de ajudar a pacificar o país. No dia anterior, quarta-feira, o presidente Rodrigo Paz tinha anunciado uma reforma ministerial visando tornar o governo mais ágil e mais próximo dos cidadãos. Paz também anunciou a criação de um Conselho Econômico e Social para debater com as organizações sociais as demandas populares, como a criação de empregos. Mesmo assim, nas últimas horas, a Central Obreira Boliviana fez uma nova manifestação que partiu da vizinha cidade de El Alto ao centro de La Paz. Desta vez, não houve confrontos como os registrados na segunda-feira, quando uma mobilização da Central Obreira somou-se a camponeses e militantes do ex-presidente Evo Morales, derivando em confronto com a polícia, em saques a comércios e agressões a policiais e jornalistas.
8: E Márcio, quais são as consequências deste cerco a La Paz?
1: Olha, a capital da Bolívia está asfixiada. Os bloqueios isolam La Paz do restante do país, provocando a falta de alimentos como carne, frango, ovos e verduras. A falta de combustível gera filas quilométricas de mais de 5 horas de espera por apenas 1 litro de gasolina ou de diesel. Nos hospitais começou o racionamento de oxigênio. Cirurgias têm sido adiadas. Se o panorama não mudar, o estoque acaba dentro de 1 semana. O problema afeta também em cidades como Oruro, Potosí, Cochabamba e Santa Cruz. A Câmara de Indústrias da Bolívia informou nesta quinta-feira que as perdas nas fábricas passam de US$ 600 milhões. Os preços se duplicaram e, em vários casos, se triplicaram.
8: Márcio Rezende, qual deve ser o desenlace do conflito? Qual é o cenário para os próximos dias?
1: Pois é, eu conversei com a analista política boliviana Lili Peñaranda. Ela acredita que possa durar mais 1 ou 2 semanas, porque historicamente esse foi o prazo limite dos conflitos sociais mais extensos. Existe um jogo tático e silencioso de desgaste dos 2 lados. Os manifestantes visam estender o conflito para desgastar o governo, usando as necessidades da população por alimentos, medicamentos e combustíveis como elemento de pressão. Os manifestantes, segundo Lili Peñaranda, esperam que o governo reprima com violência e que haja um morto para acelerar o desgaste. O governo, por sua vez, tem evitado o confronto violento para evitar dar esse trunfo aos manifestantes. Rodrigo Paz aposta no cansaço dos protestos. Até agora, a população tem ficado contra os manifestantes, entendendo os protestos como uma extorsão, mas também tem exigido que o governo demonstre pulso firme e tome medidas duras, como declarar estado de sítio. Mas a paciência da população pode se esgotar diante da escassez. Segundo Lili Peñaranda, uma coisa é certa: se o presidente Rodrigo Paz ceder, o seu governo acaba. E o presidente tem dito que não vai renunciar.
8: Muito obrigado, Márcio Rezende, correspondente da RFI em Buenos Aires, que participou do Linha Direta de hoje.
7: Resenha da imprensa francesa.
6: Ana Carolina Pelis.
0: A imprensa francesa desta sexta-feira analisa a divulgação por Itamar Ben-Gvir, ministro da Segurança Nacional de Israel, de imagens humilhantes de ativistas da flotilha que ia rumo a Gaza. Os jornais interpretam o caso como um cruzamento entre tensões crescentes com a comunidade internacional, evidenciando tanto a instrumentalização da violência quanto a inconsistência das respostas diplomáticas. Le Figaro enfatiza a dimensão política interna do episódio. A divulgação das imagens por Ben-Gvir é interpretada como uma estratégia para fortalecer sua imagem de líder linha dura em plena pré-campanha eleitoral. Para Le Monde, o episódio da flotilha revela não apenas uma encenação específica, mas um padrão mais amplo de violência e maus tratos institucionalizados contra detentos palestinos. O jornal destaca o caráter excepcional da reação internacional, inclusive dentro do governo israelense, e sugere que o caso expõe tensões entre práticas de segurança radicalizadas e a imagem internacional de Israel. Libération denuncia uma indignação internacional variável. A humilhação de militantes estrangeiros gerou forte reação diplomática, ao contrário do tratamento rotineiro imposto a prisioneiros palestinos, amplamente documentado e pouco sancionado. Para o jornal, o episódio revela um duplo padrão nas respostas internacionais e reforça a ideia de que Ben-Gvir acabou oferecendo munição simbólica aos críticos de Israel.
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7: Márcio Arruda.
4: Agora vem o bonito. Atacantes. Neymar Júnior Santos.
9: O mistério que rondava a convocação da seleção brasileira para a Copa do Mundo acabou. O técnico Carlo Ancelotti definiu nesta semana os 26 jogadores brasileiros que vão disputar o Mundial deste ano. E no grupo que vai vestir a amarelinha está Neymar. O camisa 10 do Santos vai se juntar a um seleto grupo de brasileiros que jogaram 4 Copas. Só Pelé, Ronaldo Fenômeno, Cafu, Nilton Santos, Djalma Santos, Castilho e Emerson Leão jogaram 4 Mundiais. O técnico Ancelotti, que convocou o Neymar pela primeira vez desde que assumiu a seleção, explicou a escolha pelo camisa 10 do Brasil nas últimas 3 Copas.
4: Vimos a avaliação de Neymar todo o ano e vimos que nesse último período ele jogou com continuidade, que melhorou sua condição física e tem a possibilidade de jogar, de não jogar, de estar no banco, de entrar.
9: A convocação de Neymar dividiu opiniões por ainda não ter voltado a apresentar o futebol que o mundo já viu. O jornalista Carlos Eduardo Mansur, que cobre Copas do Mundo desde 1998, falou sobre a convocação do jogador do Santos.
10: No fundo, o que me parece é que existe, diante de uma lista de atacantes do Brasil que não tem tanto peso ou não tem o peso de outros tempos, prevaleceu uma fé de que, no grande palco, esse talento que está aprisionado ali num corpo que no momento não permite ao Neymar executar os movimentos técnicos de outros tempos, né? Que esse talento vai aflorar e que algo genial, alguns lampejos possam acontecer e ser decisivos, que ele possa impressionar adversários, enfim. É um exercício de fé mesmo, porque é algo que não vem acontecendo nos jogos do Neymar, mas que se espera que numa Copa do Mundo ele, por ter uma qualidade, ainda que guardada, adormecida, que outros não têm, se espera que ele possa executar isso.
9: O jornalista Eric Faria, que cobre Copas desde o Mundial disputado na África do Sul, disse que a convocação de Neymar está atrelada à vontade popular.
11: O Neymar fez, nesse ano, jogos espetaculares a ponto de todo mundo se comover e falar: pô, o Neymar tem que ir para a Copa do Mundo? Eu não acho. Mas eu acho que a figura do Neymar representa tanto para o torcedor brasileiro e a festa que foi feita aqui no Brasil pela convocação dele, acho que faz com que a gente tenha que olhar com bons olhos para a convocação do Neymar, sabe? E aí, se ele vai jogar, quanto tempo ele vai jogar, como ele vai jogar, é uma discussão para os próximos capítulos.
9: Ancelotti afirmou que Neymar só vai entrar em campo na Copa se merecer.
4: Quero ser claro, é limpo, é honesto. Ele vai jogar se merece jogar. Eu acho que é importante não fixar toda a expectativa sobre um jogador. Eu acho que temos uma responsabilidade comum como equipe e cada um tem que aportar e meter as próprias qualidades só para uma coisa: ajudar a seleção a ganhar a Copa do Mundo.
9: Ricardinho, meia da seleção brasileira pentacampeã na Copa de 2002, também falou sobre o atacante João Pedro.
12: É lógico que, se tratando de convocação da seleção brasileira, sempre vai haver discussões, né? É, a principal dessa vez foi a ausência do João Pedro, até pelo número de gols que ele fez na Premier League. Mas eu acho que a questão de opção do treinador, ele tinha alguns nomes para convocar, tinha o retorno do Neymar, até pela condição melhor física que o Neymar apresenta, e acabou não convocando o João Pedro por uma opção, né, dele de ter outros nomes. O João Pedro teve algumas oportunidades na seleção, acabou não conseguindo performar da mesma forma com que performou, principalmente nessa temporada no Chelsea. E aí houve essa opção.
9: Roque Júnior, titular da zaga da seleção brasileira pentacampeã em 2002, destacou a escassez de meio-campistas que vão jogar pelo Brasil na Copa deste ano.
13: Um setor que eu acho que o Brasil hoje tem dificuldade é o meio campo. Eu acho que é um setor muito importante e eu acho que a gente tem jogadores com a mesma característica, né? De maneira geral, acho que nós temos produzido menos jogadores de meio campo com características que desequilibram da intermediária para frente, mais perto do gol.
9: O Brasil vai ter nesta Copa mais uma oportunidade para conquistar o Hexa. Com a experiência de quem foi campeão com a seleção brasileira em 2002, o ex-zagueiro Roque Júnior falou do peso da camisa amarelinha.
13: O Brasil, como camisa, como tradição, por ser ainda o único país que tem 5 títulos mundiais, acho que sempre vai para uma Copa do Mundo como favorito, né? Pela tradição hoje que ainda tem, pela camisa, pelos 5 títulos. Eu acho que se a gente for pegar a seleção hoje, eu acho que tem outras equipes melhores que eu acho que são mais favoritas. Eu acho que a França, a Espanha, a própria Argentina que ganhou o último Mundial. Eu acho que esses times, essas seleções estão num patamar acima e depois vem o Brasil.
9: O Brasil está no grupo C da Copa de 2026 e estreia no dia 13 de junho contra o Marrocos, em Nova Jersey. No dia 19, é a vez da seleção jogar contra o Haiti, na Filadélfia. Os brasileiros fecham a fase de grupos contra a Escócia, em Miami, no dia 24 de junho.
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0: 100 anos depois da morte de Claude Monet, a França revisita o nascimento do impressionismo no lugar onde ele germinou. Giverny, o vilarejo da Normandia, no norte da França, onde o pintor viveu e trabalhou por mais de 40 anos, traz a exposição Antes das Ninféias, Monet descobre Giverny. Uma mostra que desloca o olhar das telas consagradas do artista para o risco, a instabilidade e as escolhas radicais que moldaram o impressionismo como nós o conhecemos hoje. Como conta a assistente de pesquisa no Museu dos Impressionismos de Giverny e co-curadora da exposição, Marie Delbarry.
1: Quando se trata de definir o impressionismo, a questão sempre é bastante complexa. Não é um movimento que os próprios artistas tenham definido, como aconteceu, por exemplo, com o futurismo. Ele está mais próximo do cubismo e do fauvismo, ou seja, um movimento que foi definido pelos críticos, pelos jornalistas. E há dentro desse mesmo grupo personalidades artísticas muito diferentes entre si, o que torna difícil chegar a uma definição simples.
0: Mais do que temas, o que une Monet a seus pares é a ruptura com o modelo acadêmico. Até meados do século XIX, a grande pintura europeia exaltava cenas bíblicas, heróis clássicos e narrativas literárias. O impressionismo quebra esse pacto. Pinta o lazer moderno, o trem a vapor, o campo como campo, a cidade como cidade, sem idealização.
2: Eles
1: têm algo que vai chocar muito os seus contemporâneos. Essas cores mais vivas, essa pincelada mais visível, que antes era um pouco reservada ao mundo do esboço, do estudo. E eles vão tentar preservar esse aspecto, que é cheio de movimento, cheio de frescor em suas telas expostas. Era uma pintura de temas considerados mais comuns do que a grande pintura de história ou de temas literários, mitológicos ou religiosos. E era, sobretudo, a forma como Monet e seus amigos a praticavam. Não era exatamente uma visão da natureza a qual o público e os colecionadores estavam habituados. É muito interessante ver uma tela impressionista exposta hoje em dia num museu ao lado de uma tela mais clássica, porque a luz da obra impressionista parece realmente saltar da parede.
2: Monet morreu em
0: 1926, aos 86 anos, em seu ateliê jardim de Giverny, vítima de um câncer de pulmão. Temperamental, conhecido por destruir suas próprias telas quando não estava satisfeito, ele fumava muito, tinha hábitos alimentares excêntricos e viveu cercado pelas telas e pelas flores que pintou obsessivamente até o fim. Mas a mesma pintura que chocou o público do século XIX acabaria consagrada como um dos maiores patrimônios da arte ocidental. Aos poucos, o impressionismo deixa de ser visto como afronta e passa a ser reconhecido como revolução, como conta a curadora.
1: Talvez o público simplesmente se habitue com o passar dos anos. O que era antes chocante se torna mais aceitável. O público vai sendo aos poucos domesticado. É preciso dizer também que os impressionistas tiveram apoios, nomeadamente Émile Zola, que foi um grande defensor do impressionismo, pelo menos nos primeiros tempos. Aos poucos, os impressionistas, através de suas obras, vão seduzir cada vez mais gente e, a partir de um determinado momento, um público especial que vai imediatamente se empolgar com essa pintura nova, que é o público norte-americano.
0: A exposição Antes das Ninféias, Monet descobre Giverny, fica em cartaz até o dia 5 de julho de 2026.

0: 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Ana Carolina Peliz.
1: 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Estes são os destaques dessa sexta-feira, 22 de maio. O secretário-geral da OTAN, Mark Rutte, saudou o anúncio feito por Donald Trump sobre o envio de 5 mil soldados americanos para a Polônia, às margens da reunião de ministros das relações exteriores dos países da Aliança Atlântica, nesta sexta, em Helsingborg, na Suécia. Rutte, no entanto, enfatizou que o objetivo de longo prazo continua sendo de buscar menor dependência dos Estados Unidos. Antes de partir para a reunião da OTAN, o secretário de Estado americano, Marco Rubio, afirmou que Trump estava muito decepcionado com os membros da aliança, que não autorizaram seu país a usar suas bases em operações contra o Irã. O impasse nas negociações de paz entre o Irã e os Estados Unidos continua nesta sexta-feira. Segundo a mídia iraniana, o chefe do exército paquistanês, Azim Munir, está no Irã para continuar as discussões com autoridades iranianas. O Paquistão não confirmou o envio de um emissário. Teerã e Washington permanecem em desacordo sobre o estoque de urânio do Irã e o controle do Estreito de Hormuz. Centenas de trabalhadores da Bolívia voltam a se manifestar nesta sexta para exigir a renúncia de Rodrigo Paz, acordo sobre o estoque de urânio do Irã e o controle do Estreito de Hormuz. Centenas de trabalhadores

0: Bom dia, são 11 horas e 30 minutos em Paris, 6:30 da manhã em Brasília. 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
2: Ana Carolina Pelis.
0: Em Paris, céu claro, os termômetros marcam 23 graus. Estes são os destaques desta sexta-feira, 22 de maio. Polônia agradece a Estados Unidos por anúncio de envio de 5 mil soldados americanos ao país, às margens de reunião da OTAN na Suécia. Centenas de trabalhadores da Bolívia voltam a se manifestar para exigir a renúncia do presidente Rodrigo Paz. Curta-metragem brasileiro Laser Gato vence prêmio em Festival de Cannes. Estas e outras notícias a seguir. O secretário-geral da OTAN, Mark Rutte, saudou o anúncio feito por Donald Trump na sexta-feira sobre o envio de 5 mil soldados americanos para a Polônia. As declarações de Rutte foram feitas às margens da reunião de ministros das relações exteriores dos países da Aliança Atlântica nesta sexta-feira em Helsingborg, na Suécia. Rutte, no entanto, enfatizou que o objetivo de longo prazo continua sendo de buscar uma menor dependência dos Estados Unidos. O ministro das Relações Exteriores da Polônia, Radoslaw Sikorski, também agradeceu a Donald Trump. Mais detalhes com Daniela Franco.
3: Desde o retorno de Donald Trump à Casa Branca, os líderes europeus têm vivido sob a constante ameaça de uma retirada dos Estados Unidos da aliança e Trump mantém a ambiguidade ao enviar sinais contraditórios sobre o assunto. Nas últimas semanas, o presidente americano anunciou a retirada de 5 mil soldados da Alemanha sem informar a Europa previamente. Já na quinta-feira, ele mencionou o envio de 5 mil soldados para a Polônia. Antes de embarcar para a reunião da OTAN, o secretário de Estado americano, Marco Rubio, afirmou que Trump estava muito decepcionado com os membros da aliança que não autorizaram os Estados Unidos a usarem bases dos países da OTAN em operações contra o Irã.
0: O impasse nas negociações de paz entre o Irã e os Estados Unidos continua nesta sexta-feira, mas o secretário de Estado americano, Marco Rubio, relatou sinais de progresso nas discussões e disse que acreditava que os paquistaneses iriam a Teerã hoje. Segundo a mídia iraniana, o chefe de exército paquistanês, Azim Munir, está no Irã para continuar as discussões com autoridades iranianas. O Paquistão não confirmou o envio de um emissário. Teerã e Washington permanecem em desacordo sobre o estoque de urânio do Irã e o controle do Estreito de Hormuz. Donald Trump afirmou que os Estados Unidos retomariam o estoque de urânio altamente enriquecido do Irã. Em outra frente de combate, o exército israelense anunciou nesta manhã que matou dois homens no sul do Líbano, perto da fronteira. Apesar do cessar-fogo que entrou em vigor em 17 de abril, Israel continua suas operações no Líbano, onde afirma estar combatendo o Hezbollah, grupo pró-Irã. O secretário de Estado dos Estados Unidos, Marco Rubio, alertou Cuba na quinta-feira que os Estados Unidos estavam determinados a impor mudanças na ilha comunista, um dia depois de o sistema judiciário americano indiciar o ex-presidente cubano Raul Castro. Os Estados Unidos também prenderam a irmã do presidente, da presidente executiva de um conglomerado de empresas administradas pelos militares de Cuba. Centenas de trabalhadores da Bolívia voltam a se manifestar nesta sexta-feira para exigir a renúncia de Rodrigo Paz, o presidente de centro-direita que está no poder há pouco menos de 6 meses. Detalhes com o correspondente da RFI para a América Latina, Márcio Rezende.
4: A guerra foi declarada no dia 1º de maio, quando a Central Obreira Boliviana anunciou uma greve geral por tempo indeterminado a partir do dia seguinte. No começo, as demandas eram setoriais, como aumentos salariais de 20%, qualidade dos combustíveis, a rejeição às privatizações de estatais e a rejeição a uma reforma nas propriedades das terras. Mas, embora o governo tenha atendido parcialmente essas exigências, o conflito escalou e passou a pedir a renúncia

0: do presidente Rodrigo Paes, quem assumiu o cargo há apenas 6 meses.
1: Você ouviu Márcio Rezende, correspondente da RFI para a América Latina. A enviada especial da RFI à Cana, Adriana Brandão, traz as últimas informações sobre o Festival de Cinema, que ontem teve prêmio para o Brasil.
2: Teve festa brasileira na noite dessa quinta-feira em Cannes. O curta-metragem Laser Gato, de Lucas Ascher, venceu o prêmio da Mostra La Cinef, dedicada a filmes de escolas de cinema. O jovem cineasta paulistano foi o único diretor brasileiro na seleção oficial do Festival de Cannes este ano.
3: É muito maluco que o nosso filme ganhou esse prêmio, mas poder mostrar realmente São Paulo e São Paulo ser premiado e a gente mostrar um filme que se passa nessa cidade é muito, não sei, emocionante pra gente e toda essa equipe que trabalhou muito no filme e que acreditou nessa ideia maluca. Então eu tô meio sem palavras, a gente realmente não tava esperando, mas acho que a gente soube fazer uma boa comemoração na hora do jeito brasileiro.
4: Vai, Brasil!
2: Dois filmes realizados por cineastas mulheres encerram a competição pela Palma de Ouro nesta sexta. A alemã Valeska Griesenbach apresenta A Aventura Sonhada. E a francesa Léa Misius estreia na disputa com Histórias da Noite. Os vencedores do Festival de Cannes 2026 serão revelados neste sábado, mas até agora a crítica está dividida e nenhum dos 22 longas na competição se impõe como favorito. Com o apoio técnico de Tiffany Mentá, de Cannes, Adriana Brandão, RFI.
1: E 65 pessoas foram detidas e 6 ficaram feridas, uma em estado grave, após incidentes na noite de quinta-feira em Paris, envolvendo torcedores do Nice. O clube enfrenta o Lens na final da Copa da França, na noite de hoje, no Estádio de France, em Paris. Segundo a polícia da capital francesa, o tumulto começou por volta das 11h30 da noite de ontem, na zona leste de Paris, envolvendo cerca de 100 torcedores. Os torcedores foram presos por participar de um grupo com a intenção de cometer violência, segundo a Secretaria de Segurança Pública de Paris, e foram encontradas armas brancas e armas improvisadas com os torcedores, além de balaclavas e luvas blindadas. Para ter mais informações sobre o jogo de hoje e outras informações, no site da RFI Brasil.
5: Ana Carolina Pelis.
1: Você ouve a RFI a seguir em nossa programação. A imprensa francesa analisa a divulgação por Itamar Ben-Gvir de imagens humilhantes de ativistas da flotilha rumo a Gaza, que gerou forte reação internacional. Logo após, você confere como ex-campeões mundiais e jornalistas esportivos avaliam a convocação de Neymar para a seleção brasileira feita por Carlo Ancelotti. Em seguida, uma reportagem sobre os 100 anos sem o pintor Claude Monet, um vilarejo francês revisita o nascimento do impressionismo. Mas antes, no Linha Direta, a tensão social aumenta na Bolívia com vários protestos contra o presidente Rodrigo Paes, que aposta num remanejamento no governo para estancar a crise.
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7: Elcio Ramalho.
8: A Bolívia completa nesta sexta-feira 3 semanas de protestos comandados por setores que respondem ao ex-presidente Evo Morales, em sintonia com a Central Obreira Boliviana. A ordem é asfixiar a capital La Paz e a cidade vizinha de El Alto, com bloqueios que impeçam a chegada de alimentos, medicamentos e combustíveis. A escassez fez os preços dispararem e o limite da paciência social está à prova. 4 pessoas morreram e mais de 100 foram presas nos distúrbios que exigem a renúncia do presidente Rodrigo Paes, que está apenas 6 meses no cargo. Vamos entender melhor o que está acontecendo na Bolívia com o nosso correspondente Márcio Rezende, baseado em Buenos Aires. Olá, Márcio, bom dia. 3 semanas de embate contra o presidente, o que os manifestantes querem e como o governo responde?
0: A guerra foi declarada no dia 1º de maio, quando a Central Obreira Boliviana anunciou uma greve geral por tempo indeterminado a partir do dia seguinte. No começo, as demandas eram setoriais, como aumentos salariais de 20%, qualidade dos combustíveis, a rejeição às privatizações de estatais e a rejeição a uma reforma nas propriedades das terras. Mas, embora o governo tenha atendido parcialmente essas exigências, o conflito escalou e passou a pedir a renúncia do presidente Rodrigo Paes, quem assumiu o cargo há apenas 6 meses. Os protestos incluem cerca de 22 bloqueios de estradas ao redor de La Paz, com o propósito de causar problemas econômicos que derivem numa crise política e force a queda do governo. Nesta quinta-feira, o ministro do Trabalho, Edgar Morales, renunciou ao cargo como forma de ajudar a pacificar o país. No dia anterior, quarta-feira, o presidente Rodrigo Paes tinha anunciado uma reforma ministerial visando tornar o governo mais ágil e mais próximo dos cidadãos. Paes também anunciou a criação de um Conselho Econômico e Social para debater com as organizações sociais as demandas populares, como a criação de empregos. Mesmo assim, nas últimas horas, a Central Obreira Boliviana fez uma nova manifestação que partiu da vizinha cidade de El Alto ao centro de La Paz. Desta vez, não houve confrontos como os registrados na segunda-feira, quando uma mobilização da Central Obreira somou-se a camponeses e militantes do ex-presidente Evo Morales, derivando em confronto com a polícia, em saques a comércios e agressões a policiais e jornalistas.
8: E Márcio, quais são as consequências deste cerco a La Paz?
0: Olha, a capital da Bolívia está asfixiada. Os bloqueios isolam La Paz do restante do país, provocando a falta de alimentos como carne, frango, ovos e verduras. A falta de combustível gera filas quilométricas de mais de 5 horas de espera por apenas 1 litro de gasolina ou de diesel. Nos hospitais começou o racionamento de oxigênio. Cirurgias têm sido adiadas. Se o panorama não mudar, o estoque acaba dentro de 1 semana. O problema afeta também em cidades como Oruro, Potosí, Cochabamba e Santa Cruz. A Câmara de Indústrias da Bolívia informou nesta quinta-feira que as perdas nas fábricas passam de US$ 600 milhões. Os preços se duplicaram e, em vários casos, se triplicaram.
8: E Márcio Rezende, qual deve ser o desenlace do conflito? Qual é o cenário para os próximos dias?
0: Pois é, eu conversei com a analista política boliviana Lili Peñaranda. Ela acredita que possa durar mais 1 ou 2 semanas, porque historicamente esse foi o prazo limite dos conflitos sociais mais extensos. Existe um jogo tático e silencioso de desgaste dos dois lados. Os manifestantes visam estender o conflito para desgastar o governo, usando as necessidades da população por alimentos, medicamentos e combustíveis como elemento de pressão. Os manifestantes, segundo Lili Peñaranda, esperam que o governo reprima com violência e que haja um morto para acelerar o desgaste. O governo, por sua vez, tem evitado o confronto violento para evitar dar esse trunfo aos manifestantes. Rodrigo Paes aposta no cansaço dos protestos. Até agora, a população tem ficado contra os manifestantes, entendendo os protestos como uma extorsão, mas também tem exigido que o governo demonstre pulso firme e tome medidas duras, como declarar estado de sítio. Mas a paciência da população pode se esgotar diante da escassez. Segundo Lili Peñaranda, uma coisa é certa: se o presidente Rodrigo Paes ceder, o seu governo acaba. E o presidente tem dito que não vai renunciar.
8: Muito obrigado, Márcio Rezende, correspondente da RFM em Buenos Aires, que participou do Linha Direta de hoje.
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6: Ana Carolina Pelis.
1: A imprensa francesa desta sexta-feira analisa a divulgação por Itamar Ben-Gvir, ministro da Segurança Nacional de Israel, de imagens humilhantes de ativistas da flotilha que ia rumo a Gaza. Os jornais interpretam o caso como um cruzamento entre tensões crescentes com a comunidade internacional, evidenciando tanto a instrumentalização da violência quanto a inconsistência das respostas diplomáticas. Le Figaro enfatiza a dimensão política interna do episódio. A divulgação das imagens por Ben-Gvir é interpretada como uma estratégia para fortalecer sua imagem de líder linha dura em plena pré-campanha eleitoral. Para Le Monde, o episódio da flotilha revela não apenas uma encenação específica, mas um padrão mais amplo de violência e maus tratos institucionalizados contra detentos palestinos. O jornal destaca o caráter excepcional da reação internacional, inclusive dentro do governo israelense, e sugere que o caso expõe tensões entre práticas de segurança radicalizadas e a imagem internacional de Israel. Liberation denuncia uma indignação internacional variável. A humilhação de militantes estrangeiros gerou forte reação diplomática, ao contrário do tratamento rotineiro imposto a prisioneiros palestinos, amplamente documentado e pouco sancionado. Para o jornal, o episódio revela um duplo padrão nas respostas internacionais e reforça a ideia de que Ben-Gvir acabou oferecendo munição simbólica aos críticos de Israel.
5: Reportagem. Márcio Arruda.
4: Agora vem o bonito. Atacantes. Neymar Júnior Santos.
9: O mistério que rondava a convocação da seleção brasileira para a Copa do Mundo acabou. O técnico Carlo Ancelotti definiu nesta semana os 26 jogadores brasileiros que vão disputar o Mundial deste ano. E no grupo que vai vestir a amarelinha está Neymar. O camisa 10 do Santos vai se juntar a um seleto grupo de brasileiros que jogaram 4 Copas. Só Pelé, Ronaldo Fenômeno, Cafu, Nilton Santos, Djalma Santos, Castilho e Emerson Leão jogaram 4 Mundiais. O técnico Ancelotti, que convocou o Neymar pela primeira vez desde que assumiu a seleção, explicou a escolha pelo camisa 10 do Brasil nas últimas 3 Copas.
4: Vimos a avaliação de Neymar todo o ano e vimos que nesse último período ele jogou com continuidade, que melhorou a sua condição física e tem a possibilidade de jogar, de não jogar, de estar no banco, de entrar.
9: A convocação de Neymar dividiu opiniões por ainda não ter voltado a apresentar o futebol que o mundo já viu. O jornalista Carlos Eduardo Mansur, que cobre Copas do Mundo desde 1998, falou sobre a convocação do jogador do Santos.
10: No fundo, o que me parece é que existe, diante de uma lista de atacantes do Brasil que não tem tanto peso ou não tem o peso de outros tempos, prevaleceu uma fé de que, no grande palco, esse talento que está aprisionado ali num corpo que, no momento, não permite ao Neymar executar os movimentos técnicos de outros tempos, né? Que esse talento vai aflorar e que algo genial, alguns lampejos possam acontecer e ser decisivos, que ele possa impressionar adversários, enfim. É um exercício de fé mesmo, porque é algo que não vem acontecendo nos jogos do Neymar, mas que se espera que, numa Copa do Mundo, ele, por ter uma qualidade, ainda que guardada, adormecida, que outros não têm, se espera que ele possa executar isso.
9: O jornalista Eric Faria, que cobre Copas desde o Mundial disputado na África do Sul, disse que a convocação de Neymar está atrelada à vontade popular.
11: O Neymar fez, nesse ano, jogos espetaculares a ponto de todo mundo se comover e falar: pô, o Neymar tem que ir para a Copa do Mundo? Eu não acho. Mas eu acho que a figura do Neymar representa tanto para o torcedor brasileiro e a festa que foi feita aqui no Brasil pela convocação dele, acho que faz com que a gente tenha que olhar com bons olhos para a convocação do Neymar, sabe? E aí, se ele vai jogar, quanto tempo ele vai jogar, como ele vai jogar, é uma discussão para os próximos capítulos.
9: Ancelotti afirmou que Neymar só vai entrar em campo na Copa se merecer.
4: Quero ser claro, limpo, honesto. Ele vai jogar se merece jogar. Eu acho que é importante não fixar toda a expectativa sobre um jogador. Eu acho que temos uma responsabilidade comum como equipe e cada um tem que aportar e meter as próprias qualidades só para uma coisa: ajudar a seleção a ganhar a Copa do Mundo.
9: Ricardinho, meia da seleção brasileira pentacampeã na Copa de 2002, também falou sobre o atacante João Pedro.
12: É lógico que, se tratando de convocação da seleção brasileira, sempre vai haver discussões, né? A principal dessa vez foi a ausência do João Pedro, até pelo número de gols que ele fez na Premier League. Mas eu acho que questão de opção do treinador. Ele tinha alguns nomes para convocar, tinha o retorno do Neymar, até pela condição melhor física que o Neymar apresenta, e acabou não convocando o João Pedro por uma opção, né, dele de ter outros nomes. O João Pedro teve algumas oportunidades na seleção, acabou não conseguindo performar da mesma forma com que performou, principalmente nessa temporada no Chelsea. E aí houve essa opção.
9: Roque Júnior, titular da zaga da seleção brasileira pentacampeã em 2002, destacou a escassez de meio-campistas que vão jogar pelo Brasil na Copa deste ano.
13: Um setor que eu acho que o Brasil hoje tem dificuldade é o meio-campo. Eu acho que é um setor muito importante e eu acho que a gente tem jogadores com a mesma característica, né? De maneira geral, acho que nós temos produzido menos jogadores de meio campo com características que desequilibram da intermediária para frente, mais perto do gol.
9: O Brasil vai ter nesta Copa mais uma oportunidade para conquistar o Hexa. Com a experiência de quem foi campeão com a seleção brasileira em 2002, o ex-zagueiro Roque Júnior falou do peso da camisa amarelinha.
13: O Brasil, como camisa, como tradição, por ser ainda o único país que tem 5 títulos mundiais, acho que sempre vai para uma Copa do Mundo como favorito, né? Pela tradição hoje que ainda tem, pela camisa, pelos 5 títulos. Eu acho que se a gente for pegar a seleção hoje, eu acho que tem outras equipes melhores que eu acho que são mais favoritas. Eu acho que a França, a Espanha, a própria Argentina que ganhou o último Mundial. Eu acho que esses times, essas seleções estão num patamar acima e depois vem o Brasil.
9: O Brasil está no grupo C da Copa de 2026 e estreia no dia 13 de junho contra o Marrocos, em Nova Jersey. No dia 19, é a vez da seleção jogar contra o Haiti, na Filadélfia. Os brasileiros fecham a fase de grupos contra a Escócia, em Miami, no dia 24 de junho.
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0: 100 anos depois da morte de Claude Monet, a França revisita o nascimento do impressionismo no lugar onde ele germinou. Giverny, o vilarejo da Normandia, no norte da França, onde o pintor viveu e trabalhou por mais de 40 anos, traz a exposição Antes das Ninféias, Monet descobre Giverny. Uma mostra que desloca o olhar das telas consagradas do artista para o risco, a instabilidade e as escolhas radicais que moldaram o impressionismo como nós o conhecemos hoje. Como conta a assistente de pesquisa no Museu dos Impressionismos de Giverny e co-curadora da exposição, Marie Delbarry.
1: Quando se trata de definir o impressionismo, a questão sempre é bastante complexa. Não é um movimento que os próprios artistas tenham definido, como aconteceu, por exemplo, com o futurismo. Ele está mais próximo do cubismo e do fauvismo, ou seja, um movimento que foi definido pelos críticos, pelos jornalistas. E há dentro desse mesmo grupo personalidades artísticas muito diferentes entre si, o que torna difícil chegar a uma definição simples.
0: Mais do que temas, o que une Monet a seus pares é a ruptura com o modelo acadêmico. Até meados do século XIX, a grande pintura europeia exaltava cenas bíblicas, heróis clássicos e narrativas literárias. O impressionismo quebra esse pacto. Pinta o lazer moderno, o trem a vapor, o campo como campo, a cidade como cidade, sem idealização.
2: Eles
1: têm algo que vai chocar muito os seus contemporâneos. Essas cores mais vivas, essa pincelada mais visível, que antes era um pouco reservada ao mundo do esboço, do estudo. E eles vão tentar preservar esse aspecto, que é cheio de movimento, cheio de frescor em suas telas expostas. Era uma pintura de temas considerados mais comuns do que a grande pintura de história ou de temas literários, mitológicos ou religiosos. E era, sobretudo, a forma como Monet e seus amigos a praticavam. Não era exatamente uma visão da natureza a qual o público e os colecionadores estavam habituados. É muito interessante ver uma tela impressionista exposta hoje em dia num museu ao lado de uma tela mais clássica, porque a luz da obra impressionista parece realmente saltar da parede.
2: Monet morreu em 1926,
0: aos 86 anos, em seu ateliê jardim de Giverny, vítima de um câncer de pulmão. Temperamental, conhecido por destruir suas próprias telas quando não estava satisfeito, ele fumava muito, tinha hábitos alimentares excêntricos e viveu cercado pelas telas e pelas flores que pintou obsessivamente até o fim. Mas a mesma pintura que chocou o público do século XIX acabaria consagrada como um dos maiores patrimônios da arte ocidental. Aos poucos, o impressionismo deixa de ser visto como afronta e passa a ser reconhecido como revolução, como conta a curadora.
1: Talvez o público simplesmente se habitue com o passar dos anos. O que era antes chocante se torna mais aceitável. O público vai sendo aos poucos domesticado. É preciso dizer também que os impressionistas tiveram apoios, nomeadamente Émile Zola, que foi um grande defensor do impressionismo, pelo menos nos primeiros tempos. Aos poucos, os impressionistas, através de suas obras, vão seduzir cada vez mais gente e, a partir de um determinado momento, um público especial que vai imediatamente se empolgar com essa pintura nova, que é o público norte-americano.
0: A exposição Antes das Ninféias, Monet descobre Giverny, fica em cartaz até o dia 5 de julho de 2026.

0: 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Ana Carolina Pelis.
1: 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Estes são os destaques dessa sexta-feira, 22 de maio. O secretário-geral da OTAN, Mark Rutte, saudou o anúncio feito por Donald Trump sobre o envio de 5 mil soldados americanos para a Polônia, às margens da reunião de ministros das relações exteriores dos países da Aliança Atlântica, nesta sexta, em Helsingborg, na Suécia. Rutte, no entanto, enfatizou que o objetivo de longo prazo continua sendo de buscar menor dependência dos Estados Unidos. Antes de partir para a reunião da OTAN, o secretário de Estado americano, Marco Rubio, afirmou que Trump estava muito decepcionado com os membros da aliança que não autorizaram seu país a usar suas bases em operações contra o Irã. O impasse nas negociações de paz entre o Irã e os Estados Unidos continua nesta sexta-feira. Segundo a mídia iraniana, o chefe do exército paquistanês, Azim Munir, está no Irã para continuar as discussões com autoridades iranianas. O Paquistão não confirmou o envio de um emissário. Teherã e Washington permanecem em desacordo sobre o estoque de urânio do Irã e o controle do Estreito de Hormuz. Centenas de trabalhadores da Bolívia voltam a se manifestar nesta sexta para exigir a renúncia de Rodrigo Paes, o presidente de centro-direita, que está no poder há pouco menos de 6 meses. Os protestos começaram em 1º de maio com uma greve por aumentos salariais, qualidade dos combustíveis, contra privatizações de estatais. Embora o governo tenha atendido parcialmente essas exigências, o conflito escalou e passou a pedir a renúncia de Rodrigo Paes. Os protestos incluem cerca de 22 bloqueios de estradas ao redor de La Paz, com o objetivo de forçar a queda do governo. 65 pessoas foram detidas e 6 ficaram feridas, uma em estado grave, após incidentes na noite de quinta-feira em Paris, envolvendo torcedores do Nice. O clube enfrenta o Lens na final da Copa da França na noite de hoje no Estádio de France em Paris. Segundo a Secretaria de Segurança Pública da capital, foram encontradas armas brancas e armas improvisadas com os torcedores. O curta-metragem Laser Gato, de Lucas Ascher, único diretor brasileiro na seleção oficial do Festival de Cannes, venceu o prêmio da La Cinef, voltado ao incentivo de cineastas que estão saindo das escolas de cinema. O resultado foi anunciado na quinta-feira.

0: Bom dia, são 11 horas e 30 minutos em Paris, 6:30 da manhã em Brasília. 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
0: Em Paris, céu claro, os termômetros marcam 23 graus. Estes são os destaques desta sexta-feira, 22 de maio. Polônia agradece a Estados Unidos por anúncio de envio de 5 mil soldados americanos ao país, às margens de reunião da OTAN na Suécia. Centenas de trabalhadores da Bolívia voltam a se manifestar para exigir a renúncia do presidente Rodrigo Paz. Curta-metragem brasileiro Laser Gato vence prêmio em Festival de Cannes. Estas e outras notícias a seguir. O secretário-geral da OTAN, Mark Rutte, saudou o anúncio feito por Donald Trump na sexta-feira sobre o envio de 5 mil soldados americanos para a Polônia. As declarações de Rutte foram feitas às margens da reunião de ministros das relações exteriores dos países da Aliança Atlântica nesta sexta-feira em Helsingborg, na Suécia. Rutte, no entanto, enfatizou que o objetivo de longo prazo continua sendo de buscar uma menor dependência dos Estados Unidos. O ministro das Relações Exteriores da Polônia, Radoslaw Sikorski, também agradeceu a Donald Trump. Mais detalhes com Daniela Franco.
3: Desde o retorno de Donald Trump à Casa Branca, os líderes europeus têm vivido sob a constante ameaça de uma retirada dos Estados Unidos da aliança e Trump mantém a ambiguidade ao enviar sinais contraditórios sobre o assunto. Nas últimas semanas, o presidente americano anunciou a retirada de 5 mil soldados da Alemanha sem informar a Europa previamente. Já na quinta-feira, ele mencionou o envio de 5 mil soldados para a Polônia. Antes de embarcar para a reunião da OTAN, o secretário de Estado americano, Marco Rubio, afirmou que Trump estava muito decepcionado com os membros da aliança que não autorizaram os Estados Unidos a usarem bases dos países da OTAN em operações contra o Irã.
0: O impasse nas negociações de paz entre o Irã e os Estados Unidos continua nesta sexta-feira, mas o secretário de Estado americano, Marco Rubio, relatou sinais de progresso nas discussões e disse que acreditava que os paquistaneses iriam a Teerã hoje. Segundo a mídia iraniana, o chefe de exército paquistanês, Azim Munir, está no Irã para continuar as discussões com autoridades iranianas. O Paquistão não confirmou o envio de um emissário. Teerã e Washington permanecem em desacordo sobre o estoque de urânio do Irã e o controle do Estreito de Hormuz. Donald Trump afirmou que os Estados Unidos retomariam o estoque de urânio altamente enriquecido do Irã. Em outra frente de combate, o exército israelense anunciou nesta manhã que matou dois homens no sul do Líbano, perto da fronteira. Apesar do cessar-fogo que entrou em vigor em 17 de abril, Israel continua suas operações no Líbano, onde afirma estar combatendo o Hezbollah, grupo pró-Irã. O secretário de Estado dos Estados Unidos, Marco Rubio, alertou Cuba na quinta-feira que os Estados Unidos estavam determinados a impor mudanças na ilha comunista, um dia depois de o sistema judiciário americano indiciar o ex-presidente cubano Raul Castro. Os Estados Unidos também prenderam a irmã do presidente, da presidente executiva de um conglomerado de empresas administradas pelos militares de Cuba. Centenas de trabalhadores da Bolívia voltam a se manifestar nesta sexta-feira para exigir a renúncia de Rodrigo Paz, o presidente de centro-direita que está no poder há pouco menos de 6 meses. Detalhes com o correspondente da RFI para a América Latina, Márcio Rezende.
4: A guerra foi declarada no dia 1º de maio, quando a Central Obreira Boliviana anunciou uma greve geral por tempo indeterminado a partir do dia seguinte. No começo, as demandas eram setoriais, como aumentos salariais de 20%, qualidade dos combustíveis, a rejeição às privatizações de estatais e a rejeição a uma reforma nas propriedades das terras. Mas, embora o governo tenha atendido parcialmente essas exigências, o conflito escalou e passou a pedir a renúncia do presidente Rodrigo Paz, quem assumiu o cargo há apenas 6 meses.
0: Você ouviu Márcio Rezende, correspondente da RFI para a América Latina. A enviada especial da RFI à Cana, Adriana Brandão, traz as últimas informações sobre o Festival de Cinema, que ontem teve prêmio para o Brasil.
5: Teve festa brasileira na noite dessa quinta-feira em Cannes. O curta-metragem Laser Gato, de Lucas Ascher, venceu o prêmio da Mostra La Cinef, dedicada a filmes de escolas de cinema. O jovem cineasta paulistano foi o único diretor brasileiro na seleção oficial do Festival de Cannes este ano.
6: É muito maluco que o nosso filme ganhou esse prêmio, mas poder mostrar realmente São Paulo e São Paulo ser premiado e a gente mostrar um filme que se passa nessa cidade é muito, não sei, emocionante pra gente e toda essa equipe que trabalhou muito no filme e que acreditou nessa ideia maluca. Então eu tô meio sem palavras, a gente realmente não tava esperando, mas acho que a gente soube fazer uma boa comemoração na hora do jeito brasileiro.
7: Vai, Brasil!
5: Dois filmes realizados por cineastas mulheres encerram a competição pela Palma de Ouro nesta sexta. A alemã Valeska Griesenbach apresenta a aventura Sonhada. E a francesa Léa Misius estreia na disputa com Histórias da Noite. Os vencedores do Festival de Cannes 2026 serão revelados neste sábado, mas até agora a crítica está dividida e nenhum dos 22 longas na competição se impõe como favorito. Com o apoio técnico de Tiffany Mentá, de Cânia, Adriana Brandão, RFI.
0: E 65 pessoas foram detidas e 6 ficaram feridas, uma em estado grave, após incidentes na noite de quinta-feira em Paris, envolvendo torcedores do Nice. O clube enfrenta o Lens na final da Copa da França, na noite de hoje, no Estádio de France, em Paris. Segundo a polícia da capital francesa, o tumulto começou por volta das 11h30 da noite de ontem, na zona leste de Paris, envolvendo cerca de 100 torcedores. Os torcedores foram presos por participar de um grupo com a intenção de cometer violência, segundo a Secretaria de Segurança Pública de Paris, e foram encontradas armas brancas e armas improvisadas com os torcedores, além de balaclavas e luvas blindadas. Para ter mais informações sobre o jogo de hoje e outras informações, no site da RFI Brasil.
1: Ana Carolina Pelis.
0: 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A seguir em nossa programação, a imprensa francesa analisa a divulgação por Itamar Ben-Gvir de imagens humilhantes de ativistas da flotilha rumo a Gaza, que gerou forte reação internacional. Logo após, você confere como ex-campeões mundiais e jornalistas esportivos avaliam a convocação de Neymar para a seleção brasileira feita por Carlo Ancelotti. Em seguida, uma reportagem sobre os 100 anos sem o pintor Claude Monet, um vilarejo francês revisita o nascimento do impressionismo. Mas antes, no Linha Direta, a tensão social aumenta na Bolívia com vários protestos contra o presidente Rodrigo Paz, que aposta num remanejamento no governo para estancar a crise.
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8: A Bolívia completa nesta sexta-feira 3 semanas de protestos comandados por setores que respondem ao ex-presidente Evo Morales, em sintonia com a Central Obreira Boliviana. A ordem é asfixiar a capital La Paz e a cidade vizinha de El Alto com bloqueios que impeçam a chegada de alimentos, medicamentos e combustíveis. A escassez fez os preços dispararem e o limite da paciência social está à prova. 4 pessoas morreram e mais de 100 foram presas nos distúrbios que exigem a renúncia do presidente Rodrigo Paz, que está apenas 6 meses no cargo. Vamos entender melhor o que está acontecendo na Bolívia com o nosso correspondente Márcio Rezende, baseado em Buenos Aires. Olá, Márcio, bom dia. 3 semanas de embate contra o presidente, o que os manifestantes querem e como o governo responde?
4: A guerra foi declarada no dia 1º de maio, quando a Central Obreira Boliviana anunciou uma greve geral por tempo indeterminado a partir do dia seguinte. No começo, as demandas eram setoriais, como aumentos salariais de 20%, qualidade dos combustíveis, a rejeição às privatizações de estatais e a rejeição a uma reforma nas propriedades das terras. Mas, embora o governo tenha atendido parcialmente essas exigências, o conflito escalou e passou a pedir a renúncia do presidente Rodrigo Paes, quem assumiu o cargo há apenas 6 meses. Os protestos incluem cerca de 22 bloqueios de estradas ao redor de La Paz, com o propósito de causar problemas econômicos que derivem numa crise política e force a queda do governo. Nesta quinta-feira, o ministro do Trabalho, Edgar Morales, renunciou ao cargo como forma de ajudar a pacificar o país. No dia anterior, quarta-feira, o presidente Rodrigo Paes tinha anunciado uma reforma ministerial visando tornar o governo mais ágil e mais próximo dos cidadãos. Paes também anunciou a criação de um Conselho Econômico e Social para debater com as organizações sociais as demandas populares, como a criação de empregos. Mesmo assim, nas últimas horas, a Central Obreira Boliviana fez uma nova manifestação que partiu da vizinha cidade de El Alto ao centro de La Paz. Desta vez, não houve confrontos como os registrados na segunda-feira, quando uma mobilização da Central Obreira somou-se a camponeses e militantes do ex-presidente Evo Morales, derivando em confronto com a polícia, em saques a comércios e agressões a policiais e jornalistas.
8: E Márcio, quais são as consequências deste cerco a La Paz?
4: Olha, a capital da Bolívia está asfixiada. Os bloqueios isolam La Paz do restante do país, provocando a falta de alimentos como carne, frango, ovos e verduras. A falta de combustível gera filas quilométricas de mais de 5 horas de espera por apenas 1 litro de gasolina ou de diesel. Nos hospitais começou o racionamento de oxigênio. Cirurgias têm sido adiadas. Se o panorama não mudar, o estoque acaba dentro de 1 semana. O problema afeta também em cidades como Oruro, Potosí, Cochabamba e Santa Cruz. A Câmara de Indústrias da Bolívia informou nesta quinta-feira que as perdas nas fábricas passam de US$ 600 milhões. Os preços se duplicaram e, em vários casos, se triplicaram.
8: E Márcio Rezende, qual deve ser o desenlace do conflito? Qual é o cenário para os próximos dias?
4: Pois é, eu conversei com a analista política boliviana Lili Peñaranda. Ela acredita que possa durar mais 1 ou 2 semanas, porque historicamente esse foi o prazo limite dos conflitos sociais mais extensos. Existe um jogo tático e silencioso de desgaste dos dois lados. Os manifestantes visam estender o conflito para desgastar o governo, usando as necessidades da população por alimentos, medicamentos e combustíveis como elemento de pressão. Os manifestantes, segundo Lili Peñaranda, esperam que o governo reprima com violência e que haja um morto para acelerar o desgaste. O governo, por sua vez, tem evitado o confronto violento para evitar dar esse trunfo aos manifestantes. Rodrigo Paes aposta no cansaço dos protestos. Até agora, a população tem ficado contra os manifestantes, entendendo os protestos como uma extorsão, mas também tem exigido que o governo demonstre pulso firme e tome medidas duras, como declarar estado de sítio. Mas a paciência da população pode se esgotar diante da escassez. Segundo Lili Peñaranda, uma coisa é certa: se o presidente Rodrigo Paes ceder, o seu governo acaba. E o presidente tem dito que não vai renunciar.
8: Muito obrigado, Márcio Rezende, correspondente da RFI em Buenos Aires, que participou do Linha Direta de hoje.
2: Resenha da imprensa francesa.
1: Ana Carolina Pelis.
0: A imprensa francesa desta sexta-feira analisa a divulgação por Itamar Ben-Gvir, ministro da Segurança Nacional de Israel, de imagens humilhantes de ativistas da flotilha que ia rumo a Gaza. Os jornais interpretam o caso como um cruzamento entre tensões crescentes com a comunidade internacional, evidenciando tanto a instrumentalização da violência quanto a inconsistência das respostas diplomáticas. Le Figaro enfatiza a dimensão política interna do episódio. A divulgação das imagens por Ben-Gvir é interpretada como uma estratégia para fortalecer sua imagem de líder linha dura em plena pré-campanha eleitoral. Para Le Monde, o episódio da flotilha revela não apenas uma encenação específica, mas um padrão mais amplo de violência e maus tratos institucionalizados contra detentos palestinos. O jornal destaca o caráter excepcional da reação internacional, inclusive dentro do governo israelense, e sugere que o caso expõe tensões entre práticas de segurança radicalizadas e a imagem internacional de Israel. Libération denuncia uma indignação internacional variável. A humilhação de militantes estrangeiros gerou forte reação diplomática, ao contrário do tratamento rotineiro imposto a prisioneiros palestinos, amplamente documentado e pouco sancionado. Para o jornal, o episódio revela um duplo padrão nas respostas internacionais e reforça a ideia de que Ben-Gvir acabou oferecendo munição simbólica aos críticos de Israel.
7: Reportagem. Márcio Arruda.
9: Agora vem o bonito. Atacantes. Neymar Júnior Santos.
10: O mistério que rondava a convocação da seleção brasileira para a Copa do Mundo acabou. O técnico Carlo Ancelotti definiu nesta semana os 26 jogadores brasileiros que vão disputar o Mundial deste ano. E no grupo que vai vestir a amarelinha está Neymar. O camisa 10 do Santos vai se juntar a um seleto grupo de brasileiros que jogaram 4 Copas. Só Pelé, Ronaldo Fenômeno, Cafu, Nilton Santos, Djalma Santos, Castilho e Emerson Leão jogaram 4 Mundiais. O técnico Ancelotti, que convocou o Neymar pela primeira vez desde que assumiu a seleção, explicou a escolha pelo camisa 10 do Brasil nas últimas 3 Copas.
9: Vimos a avaliação de Neymar todo o ano e vimos que nesse último período ele jogou com continuidade, que melhorou a sua condição física e tem a possibilidade de jogar, de não jogar, de estar no banco, de entrar.
10: A convocação de Neymar dividiu opiniões por ainda não ter voltado a apresentar o futebol que o mundo já viu. O jornalista Carlos Eduardo Mansur, que cobre Copas do Mundo desde 1998, falou sobre a convocação do jogador do Santos.
11: No fundo, o que me parece é que existe, diante de uma lista de atacantes do Brasil que não tem tanto peso ou não tem o peso de outros tempos, prevaleceu uma fé de que, no grande palco, esse talento que está aprisionado ali num corpo que, no momento, não permite ao Neymar executar os movimentos técnicos de outros tempos, né? Que esse talento vai aflorar e que algo genial, alguns lampejos possam acontecer e ser decisivos, que ele possa impressionar adversários, enfim. É um exercício de fé mesmo, porque é algo que não vem acontecendo nos jogos do Neymar, mas que se espera que, numa Copa do Mundo, ele, por ter uma qualidade, ainda que guardada, adormecida, que outros não têm, se espera que ele possa executar isso.
10: O jornalista Eric Faria, que cobre Copas desde o Mundial disputado na África do Sul, disse que a convocação de Neymar está atrelada à vontade popular.
12: O Neymar fez, nesse ano, jogos espetaculares a ponto de todo mundo se comover e falar, pô, o Neymar tem que ir para a Copa do Mundo? Eu não acho. Mas eu acho que a figura do Neymar representa tanto para o torcedor brasileiro e a festa que foi feita aqui no Brasil pela convocação dele, acho que faz com que a gente tenha que olhar com bons olhos para a convocação do Neymar, sabe? E aí se ele vai jogar, quanto tempo ele vai jogar, como ele vai jogar, é uma discussão para os próximos capítulos.
10: Ancelotti afirmou que Neymar só vai entrar em campo na Copa se merecer.
9: Quero ser claro, limpo, honesto. Ele vai jogar se merece jogar. Eu acho que é importante não fixar toda a expectativa sobre um jogador. Eu acho que temos uma responsabilidade comum como equipe e cada um tem que aportar e meter as próprias qualidades só para uma coisa: ajudar a seleção a ganhar a Copa do Mundo.
10: Ricardinho, meia da seleção brasileira pentacampeã na Copa de 2002, também falou sobre o atacante João Pedro.
13: É lógico que, se tratando de convocação da seleção brasileira, sempre vai haver discussões, né? A principal dessa vez foi a ausência do João Pedro, até pelo número de gols que ele fez na Premier League. Mas eu acho que questão de opção do treinador. Ele tinha alguns nomes para convocar, tinha o retorno do Neymar, até pela condição melhor física que o Neymar apresenta, e acabou não convocando o João Pedro, por uma opção, né, dele de ter outros nomes. O João Pedro teve algumas oportunidades na seleção, acabou não conseguindo performar da mesma forma com que performou, principalmente nessa temporada no Chelsea. E aí houve essa opção.
10: Roque Júnior, titular da zaga da seleção brasileira pentacampeã em 2002, destacou a escassez de meio-campistas que vão jogar pelo Brasil na Copa deste ano.
14: Um setor que eu acho que o Brasil hoje tem dificuldade é o meio-campo. Eu acho que é um setor muito importante e eu acho que a gente tem jogadores com a mesma característica, né? De maneira geral, acho que nós temos produzido menos jogadores de meio campo com características que desequilibram da intermediária para frente, mais perto do gol.
10: O Brasil vai ter nesta Copa mais uma oportunidade para conquistar o Hexa. Com a experiência de quem foi campeão com a seleção brasileira em 2002, o ex-zagueiro Roque Júnior falou do peso da camisa amarelinha.
14: O Brasil, como camisa, como tradição, por ser ainda o único país que tem 5 títulos mundiais, acho que sempre vai para uma Copa do Mundo como favorito, né? Pela tradição hoje que ainda tem, pela camisa, pelos 5 títulos. Eu acho que se a gente for pegar a seleção hoje, eu acho que tem outras equipes melhores que eu acho que são mais favoritas. Eu acho que a França, a Espanha, a própria Argentina que ganhou o último Mundial. Eu acho que esses times, essas seleções estão num patamar acima e depois vem o Brasil.
10: O Brasil está no grupo C da Copa de 2026 e estreia no dia 13 de junho contra o Marrocos, em Nova Jersey. No dia 19, é a vez da seleção jogar contra o Haiti, na Filadélfia. Os brasileiros fecham a fase de grupos contra a Escócia, em Miami, no dia 24 de junho.
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0: 100 anos depois da morte de Claude Monet, a França revisita o nascimento do impressionismo no lugar onde ele germinou. Giverny, o vilarejo da Normandia, no norte da França, onde o pintor viveu e trabalhou por mais de 40 anos, traz a exposição Antes das Ninféias, Monet descobre Giverny. Uma mostra que desloca o olhar das telas consagradas do artista para o risco, a instabilidade e as escolhas radicais que moldaram o impressionismo como nós o conhecemos hoje. Como conta a assistente de pesquisa no Museu dos Impressionismos de Giverny e co-curadora da exposição, Marie Delbarry.
1: Quando se trata de definir o impressionismo, a questão sempre é bastante complexa. Não é um movimento que os próprios artistas tenham definido, como aconteceu, por exemplo, com o futurismo. Ele está mais próximo do cubismo e do fauvismo, ou seja, um movimento que foi definido pelos críticos, pelos jornalistas. E há dentro desse mesmo grupo personalidades artísticas muito diferentes entre si, o que torna difícil chegar a uma definição simples.
0: Mais do que temas, o que une Monet a seus pares é a ruptura com o modelo acadêmico. Até meados do século XIX, a grande pintura europeia exaltava cenas bíblicas, heróis clássicos e narrativas literárias. O impressionismo quebra esse pacto. Pinta o lazer moderno, o trem a vapor, o campo como campo, a cidade como cidade, sem idealização.
2: Eles têm algo que vai chocar muito os seus contemporâneos. Essas cores mais vivas, essa pincelada mais visível, que antes era um pouco reservada ao mundo do esboço, do estudo.
1: E eles vão tentar preservar esse aspecto, que é cheio de movimento, cheio de frescor em suas telas expostas. Era uma pintura de temas considerados mais comuns do que a grande pintura de história ou de temas literários, mitológicos ou religiosos. E era, sobretudo, a forma como Monet e seus amigos a praticavam. Não era exatamente uma visão da natureza a qual o público e os colecionadores estavam habituados. É muito interessante ver uma tela impressionista exposta hoje em dia num museu ao lado de uma tela mais clássica, porque a luz da obra impressionista parece realmente saltar da parede.
2: Monet morreu em
0: 1926, aos 86 anos, em seu atelier Jardim de Giverny, vítima de um câncer de pulmão. Temperamental, conhecido por destruir suas próprias telas quando não estava satisfeito, ele fumava muito, tinha hábitos alimentares excêntricos e viveu cercado pelas telas e pelas flores que pintou obsessivamente até o fim. Mas a mesma pintura que chocou o público do século XIX acabaria consagrada como um dos maiores patrimônios da arte ocidental. Aos poucos, o impressionismo deixa de ser visto como afronta e passa a ser reconhecido como revolução, como conta a curadora.
1: Talvez o público simplesmente se habitue com o passar dos anos. O que era antes chocante se torna mais aceitável. O público vai sendo aos poucos domesticado. É preciso dizer também que os impressionistas tiveram apoios, nomeadamente Émile Zola, que foi um grande defensor do impressionismo, pelo menos nos primeiros tempos. Aos poucos, os impressionistas, através de suas obras, vão seduzir cada vez mais gente e, a partir de um determinado momento, um público especial que vai imediatamente se empolgar com essa pintura nova, que é o público norte-americano.
0: A exposição Antes das Ninféias, Monet descobre Giverny, fica em cartaz até o dia 5 de julho de 2026.

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1: 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Estes são os destaques dessa sexta-feira, 22 de maio. O secretário-geral da OTAN, Mark Rutte, saudou o anúncio feito por Donald Trump sobre o envio de 5 mil soldados americanos para a Polônia, às margens da reunião de ministros das relações exteriores dos países da Aliança Atlântica, nesta sexta, em Helsingborg, na Suécia. Rutte, no entanto, enfatizou que o objetivo de longo prazo continua sendo de buscar menor dependência dos Estados Unidos. Antes de partir para a reunião da OTAN, o secretário de Estado americano, Marco Rubio, afirmou que Trump estava muito decepcionado com os membros da aliança, que não autorizaram seu país a usar suas bases em operações contra o Irã. O impasse nas negociações de paz entre o Irã e os Estados Unidos continua nesta sexta-feira. Segundo a mídia iraniana, o chefe do exército paquistanês, Azim Munir, está no Irã para continuar as discussões com autoridades iranianas. O Paquistão não confirmou o envio de um emissário. Teerã e Washington permanecem em desacordo sobre o estoque de urânio do Irã e o controle do Estreito de Hormuz. Centenas de trabalhadores da Bolívia voltam a se manifestar nesta sexta para exigir a renúncia de Rodrigo Paes, o presidente de centro-direita, que está no poder há pouco menos de 6 meses. Os protestos começaram em 1º de maio com uma greve por aumentos salariais, qualidade dos combustíveis, contra privatizações de estatais.

0: O secretário-geral da OTAN, Mark Rutte, saudou o anúncio feito por Donald Trump na sexta-feira sobre o envio de 5 mil soldados americanos para a Polônia. As declarações de Rutte foram feitas às margens da reunião de ministros das relações exteriores dos países da Aliança Atlântica nesta sexta-feira em Helsingborg, na Suécia. Rutte, no entanto, enfatizou que o objetivo de longo prazo continua sendo de buscar uma menor dependência dos Estados Unidos. O ministro das Relações Exteriores da Polônia, Radoslaw Sikorski, também agradeceu a Donald Trump. Mais detalhes com Daniela Franco.
1: Desde o retorno de Donald Trump à Casa Branca, os líderes europeus têm vivido sob a constante ameaça de uma retirada dos Estados Unidos da aliança, e Trump mantém a ambiguidade ao enviar sinais contraditórios sobre o assunto. Nas últimas semanas, o presidente americano anunciou a retirada de 5 mil soldados da Alemanha sem informar a Europa previamente. Já na quinta-feira, ele mencionou o envio de 5 mil soldados para a Polônia. Antes de embarcar para a reunião da OTAN, o secretário de Estado americano, Marco Rubio, afirmou que Trump estava muito decepcionado com os membros da aliança que não autorizaram os Estados Unidos a usarem bases dos países da OTAN em operações contra o Irã.
0: O impasse nas negociações de paz entre o Irã e os Estados Unidos continua nesta sexta-feira, mas o secretário de Estado americano, Marco Rubio, relatou sinais de progresso nas discussões e disse que acreditava que os paquistaneses iriam a Teerã hoje. Segundo a mídia iraniana, o chefe de exército paquistanês, Azim Munir, está no Irã para continuar as discussões com autoridades iranianas. O Paquistão não confirmou o envio de um emissário. Teerã e Washington permanecem em desacordo sobre o estoque de urânio do Irã e o controle do Estreito de Hormuz. Donald Trump afirmou que os Estados Unidos retomariam o estoque de urânio altamente enriquecido do Irã. Em outra frente de combate, o exército israelense anunciou nesta manhã que matou dois homens no sul do Líbano, perto da fronteira. Apesar do cessar-fogo que entrou em vigor em 17 de abril, Israel continua suas operações no Líbano, onde afirma estar combatendo o Hezbollah, grupo pró-Irã. O secretário de Estado dos Estados Unidos, Marco Rubio, alertou Cuba na quinta-feira que os Estados Unidos estavam determinados a impor mudanças na ilha comunista, um dia depois de o sistema judiciário americano indiciar o ex-presidente cubano Raul Castro. Os Estados Unidos também prenderam a irmã do presidente, da presidente executiva de um conglomerado de empresas administradas pelos militares de Cuba. Centenas de trabalhadores da Bolívia voltam a se manifestar nesta sexta-feira para exigir a renúncia de Rodrigo Paz, o presidente de centro-direita que está no poder há pouco menos de 6 meses. Detalhes com o correspondente da RFI para a América Latina, Márcio Rezende.
2: A guerra foi declarada no dia 1º de maio, quando a Central Obreira Boliviana anunciou uma greve geral por tempo indeterminado a partir do dia seguinte. No começo, as demandas eram setoriais, como aumentos salariais de 20%, qualidade dos combustíveis, a rejeição às privatizações de estatais e a rejeição a uma reforma nas propriedades das terras. Mas, embora o governo tenha atendido parcialmente essas exigências, o conflito escalou e passou a pedir a renúncia do presidente Rodrigo Paz, quem assumiu o cargo há apenas 6 meses.
0: Você ouviu Márcio Rezende, correspondente da RFI para a América Latina. A enviada especial da RFI à Cana, Adriana Brandão, traz as últimas informações sobre o Festival de Cinema, que ontem teve prêmio para o Brasil.
3: Teve festa brasileira na noite dessa quinta-feira em Cannes. O curta-metragem Laser Gato, de Lucas Ascher, venceu o prêmio da Mostra La Cinef, dedicada a filmes de escolas de cinema. O jovem cineasta paulistano foi o único diretor brasileiro na seleção oficial do Festival de Cannes este ano.
4: É muito maluco que o nosso filme ganhou esse prêmio, mas poder mostrar realmente

0: de São Paulo e São Paulo ser premiado e a gente mostrar um filme que se passa nessa cidade é muito, não sei, emocionante pra gente e toda essa equipe que trabalhou muito no filme e que acreditou nessa ideia maluca. Então, eu tô meio sem palavras, a gente realmente não tava esperando, mas acho que a gente soube fazer uma boa comemoração na hora do jeito brasileiro.
1: Vai, Brasil!
2: Dois filmes realizados por cineastas mulheres encerram a competição pela Palma de Ouro nesta sexta. A alemã Valeska Griesenbach apresenta A Aventura Sonhada. E a francesa Léa Misius estreia na disputa com Histórias da Noite. Os vencedores do Festival de Cannes 2026 serão revelados neste sábado, mas até agora a crítica está dividida e nenhum dos 22 longas na competição se impõe como favorito. Com apoio técnico de Tiffany Mentá, de Cannes, Adriana Brandão, RFI.
3: E 65 pessoas foram detidas e 6 ficaram feridas, uma em estado grave, após incidentes na noite de quinta-feira em Paris, envolvendo torcedores do Nice. O clube enfrenta o Lens na final da Copa da França, na noite de hoje, no Estádio de France, em Paris. Segundo a polícia da capital francesa, o tumulto começou por volta das 11h30 da noite de ontem, na zona leste de Paris, envolvendo cerca de 100 torcedores. Os torcedores foram presos por participar de um grupo com a intenção de cometer violência, segundo a Secretaria de Segurança Pública de Paris, e foram encontradas armas brancas e armas improvisadas com os torcedores, além de balaclavas e luvas blindadas. 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
4: Ana Carolina Pelis.
3: 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A seguir em nossa programação, a imprensa francesa analisa a divulgação por Itamar Ben-Gvir de imagens humilhantes de ativistas da flotilha rumo a Gaza, que gerou forte reação internacional. Logo após, você confere como ex-campeões mundiais e jornalistas esportivos avaliam a convocação de Neymar para a seleção brasileira feita por Carlo Ancelotti. Em seguida, uma reportagem sobre os 100 anos sem o pintor Claude Monet, um vilarejo francês revisita o nascimento do impressionismo. Mas antes, no Linha Direta, a tensão social aumenta na Bolívia com vários protestos contra o presidente Rodrigo Paz, que aposta num remanejamento no governo para estancar a crise.
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7: A Bolívia completa nesta sexta-feira 3 semanas de protestos comandados por setores que respondem ao ex-presidente Evo Morales, em sintonia com a Central Obreira Boliviana. A ordem é asfixiar a capital La Paz e a cidade vizinha de El Alto, com bloqueios que impeçam a chegada de alimentos, medicamentos e combustíveis. A escassez fez os preços dispararem e o limite da paciência social está à prova. 4 pessoas morreram e mais de 100 foram presas nos distúrbios que exigem a renúncia do presidente Rodrigo Paz, que está apenas 6 meses no cargo. Vamos entender melhor o que está acontecendo na Bolívia com o nosso correspondente Márcio Rezende, baseado em Buenos Aires. Olá, Márcio, bom dia. 3 semanas de embate contra o presidente, o que os manifestantes querem e como o governo responde.
8: A guerra foi declarada no dia 1º de maio, quando a Central Obreira Boliviana anunciou uma greve geral por tempo indeterminado a partir do dia seguinte. No começo, as demandas eram setoriais, como aumentos salariais de 20%, qualidade dos combustíveis, a rejeição às privatizações de estatais e a rejeição a uma reforma nas propriedades das terras. Mas, embora o governo tenha atendido parcialmente essas exigências, o conflito escalou e passou a pedir a renúncia do presidente Rodrigo Paz, quem assumiu o cargo há apenas 6 meses. Os protestos incluem cerca de 22 bloqueios de estradas ao redor de La Paz, com o propósito de causar problemas econômicos que derivem numa crise política e force a queda do governo. Nesta quinta-feira, o ministro do Trabalho, Edgar Morales, renunciou ao cargo como forma de ajudar a pacificar o país. No dia anterior, quarta-feira, o presidente Rodrigo Paz tinha anunciado uma reforma ministerial visando tornar tornar o governo mais ágil e mais próximo dos cidadãos. Paz também anunciou a criação de um Conselho Econômico e Social para debater com as organizações sociais as demandas populares, como a criação de empregos. Mesmo assim, nas últimas horas, a Central Obreira Boliviana fez uma nova manifestação que partiu da vizinha cidade de El Alto ao centro de La Paz. Desta vez, não houve confrontos como os registrados na segunda-feira, quando uma mobilização da Central Obreira somou-se a camponeses e militantes do ex-presidente Evo Morales, derivando em confronto com a polícia, em saques a comércios e agressões a policiais e jornalistas.
7: E Márcio, quais são as consequências deste cerco a La Paz?
8: Olha, a capital da Bolívia está asfixiada. Os bloqueios isolam La Paz do restante do país, provocando a falta de alimentos como carne, frango, ovos e verduras. A falta de combustível gera filas quilométricas de mais de 5 horas de espera por apenas 1 litro de gasolina ou de diesel. Nos hospitais começou o racionamento de oxigênio. Cirurgias têm sido adiadas. Se o panorama não mudar, o estoque acaba dentro de 1 semana. O problema afeta também em cidades como Oruro, Potosí, Cochabamba e Santa Cruz. A Câmara de Indústrias da Bolívia informou nesta quinta-feira que as perdas nas fábricas passam de US$ 600 milhões. Os preços se duplicaram e, em vários casos, se triplicaram.
7: E Márcio Rezende, qual deve ser o desenlace do conflito? Qual é o cenário para os próximos dias?
8: Pois é, eu conversei com a analista política boliviana Lili Peñaranda. Ela acredita que possa durar mais 1 ou 2 semanas, porque historicamente esse foi o prazo limite dos conflitos sociais mais extensos. Existe um jogo tático e silencioso de desgaste dos dois lados. Os manifestantes visam estender o conflito para desgastar o governo, usando as necessidades da população por alimentos, medicamentos e combustíveis como elemento de pressão. Os manifestantes, segundo Lili Peñaranda, esperam que o governo reprima com violência e que haja um morto para acelerar o desgaste. O governo, por sua vez, tem evitado o confronto violento para evitar dar esse trunfo aos manifestantes. Rodrigo Paes aposta no cansaço dos protestos. Até agora, a população tem ficado contra os manifestantes, entendendo os protestos como uma extorsão, mas também tem exigido que o governo demonstre pulso firme e tome medidas duras, como declarar estado de sítio. Mas a paciência da população pode se esgotar diante da escassez. Segundo Lili Peñaranda, uma coisa é certa: se o presidente Rodrigo Paes ceder, o seu governo acaba. E o presidente tem dito que não vai renunciar.
7: Muito obrigado, Márcio Rezende, correspondente da RFI em Buenos Aires, que participou do Linha Direta de hoje.
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5: Ana Carolina Pelis.
3: A imprensa francesa desta sexta-feira analisa a divulgação por Itamar Ben-Gvir, ministro da Segurança Nacional de Israel, de imagens humilhantes de ativistas da flotilha que ia rumo a Gaza. Os jornais interpretam o caso como um cruzamento entre tensões crescentes com a comunidade internacional, evidenciando tanto a instrumentalização da violência quanto a inconsistência das respostas diplomáticas. Le Figaro enfatiza a dimensão política interna do episódio. A divulgação das imagens por Ben-Gvir é interpretada como uma estratégia para fortalecer sua imagem de líder linha dura em plena pré-campanha eleitoral. Para Le Monde, o episódio da flotilha revela não apenas uma encenação específica, mas um padrão mais amplo de violência e maus tratos institucionalizados contra detentos palestinos. O jornal destaca o caráter excepcional da reação internacional, inclusive dentro do governo israelense, e sugere que o caso expõe tensões entre práticas de segurança radicalizadas e a imagem internacional de Israel. Libération denuncia uma indignação internacional variável. A humilhação de militantes estrangeiros gerou forte reação diplomática, ao contrário do tratamento rotineiro imposto a prisioneiros palestinos, amplamente documentado e pouco sancionado. Para o jornal, o episódio revela um duplo padrão nas respostas internacionais e reforça a ideia de que Ben-Gvir acabou oferecendo munição simbólica aos críticos de Israel.
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1: Márcio Arruda.
9: Agora vem o bonito. Atacantes.
1: Neymar Júnior Santos.
9: O mistério que rondava a convocação da seleção brasileira para a Copa do Mundo acabou. O técnico Carlo Ancelotti definiu nesta semana os 26 jogadores brasileiros que vão disputar o Mundial deste ano. E no grupo que vai vestir a amarelinha está Neymar. O camisa 10 do Santos vai se juntar a um seleto grupo de brasileiros que jogaram 4 Copas. Só Pelé, Ronaldo Fenômeno, Cafu, Nilton Santos, Djalma Santos, Castilho e Emerson Leão jogaram 4 Mundiais. O técnico Ancelotti, que convocou o Neymar pela primeira vez desde que assumiu a seleção, explicou a escolha pelo camisa 10 do Brasil nas últimas 3 Copas.
10: Fizemos a avaliação de Neymar todo o ano e vimos que nesse último período ele jogou com continuidade, que melhorou a sua condição física e tem a possibilidade de jogar, de não jogar, de estar no banco, de entrar.
9: A convocação de Neymar dividiu opiniões por ainda não ter voltado a apresentar o futebol que o mundo já viu. O jornalista Carlos Eduardo Mansur, que cobre Copas do Mundo desde 1998, falou sobre a convocação do jogador do Santos.
11: No fundo, o que me parece é que existe, diante de uma lista de atacantes do Brasil que não tem tanto peso ou não tem o peso de outros tempos, prevaleceu uma fé de que, no grande palco, esse talento que está aprisionado ali num corpo que no momento não permite ao Neymar executar os movimentos técnicos de outros tempos, né? Que esse talento vai aflorar e que algo genial, alguns lampejos possam acontecer e ser decisivos, que ele possa impressionar adversários, enfim. É um exercício de fé mesmo, porque é algo que não vem acontecendo nos jogos do Neymar, mas que se espera que numa Copa do Mundo ele, por ter uma qualidade, ainda que guardada, adormecida, que outros não têm, se espera que ele possa executar isso.
9: O jornalista Eric Faria, que cobre Copas desde o Mundial disputado na África do Sul, disse que a convocação de Neymar está atrelada à vontade popular.
12: O Neymar fez, nesse ano, jogos espetaculares a ponto de todo mundo se comover e falar: pô, o Neymar tem que ir para a Copa do Mundo? Eu não acho. Mas eu acho que a figura do Neymar representa tanto para o torcedor brasileiro e a festa que foi feita aqui no Brasil pela convocação dele, acho que faz com que a gente tenha que olhar com bons olhos para a convocação do Neymar, sabe? E aí, se ele vai jogar, quanto tempo ele vai jogar, como ele vai jogar, é uma discussão para os próximos capítulos.
9: Ancelotti afirmou que Neymar só vai entrar em campo na Copa se merecer.
10: Quero ser claro, é limpo, é honesto. Ele vai jogar se merece jogar. Eu acho que é importante não fixar toda a expectativa sobre um jogador. Eu acho que temos uma responsabilidade comum como equipe e cada um tem que aportar e meter as próprias qualidades só para uma coisa: ajudar a seleção a ganhar a Copa do Mundo.
9: Ricardinho, meia da seleção brasileira pentacampeã na Copa de 2002, também falou sobre o atacante João Pedro.
13: É lógico que, se tratando de convocação da seleção brasileira, sempre vai haver discussões, né? A principal dessa vez foi a ausência do João Pedro, até pelo número de gols que ele fez na Premier League. Mas eu acho que questão de opção do treinador. Ele tinha alguns nomes para convocar, tinha o retorno do Neymar, até pela condição melhor física que o Neymar apresenta, e acabou não convocando o João Pedro por uma opção, né, dele de ter outros nomes. O João Pedro teve algumas oportunidades na seleção, acabou não conseguindo performar da mesma forma com que performou, principalmente nessa temporada no Chelsea. E aí houve essa opção.
9: Roque Júnior, titular da zaga da seleção brasileira pentacampeã em 2002, destacou a escassez de meio-campistas que vão jogar pelo Brasil na Copa deste ano.
14: Um setor que eu acho que o Brasil hoje tem dificuldade é o meio-campo. Eu acho que é um setor muito importante e eu acho que a gente tem jogadores com a mesma característica, né? De maneira geral, acho que nós temos produzido menos jogadores de meio campo com características que desequilibram da intermediária para frente, mais perto do gol.
9: O Brasil vai ter nesta Copa mais uma oportunidade para conquistar o Hexa. Com a experiência de quem foi campeão com a seleção brasileira em 2002, o ex-zagueiro Roque Júnior falou do peso da camisa amarelinha.
14: O Brasil, como camisa, como tradição, por ser ainda o único país que tem 5 títulos mundiais, acho que sempre vai para uma Copa do Mundo como favorito, né? Pela tradição hoje que ainda tem, pela camisa, pelos 5 títulos. Eu acho que se a gente for pegar a seleção hoje, eu acho que tem outras equipes melhores que eu acho que são mais favoritas. Eu acho que a França, a Espanha, a própria Argentina que ganhou o último Mundial. Eu acho que esses times, essas seleções estão num patamar acima e depois vem o Brasil.
9: O Brasil está no grupo C da Copa de 2026 e estreia no dia 13 de junho contra o Marrocos, em Nova Jersey. No dia 19, é a vez da seleção jogar contra o Haiti, na Filadélfia. Os brasileiros fecham a fase de grupos contra a Escócia em Miami no dia 24 de junho.
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0: 100 anos depois da morte de Claude Monet, a França revisita o nascimento do impressionismo no lugar onde ele germinou. Giverny, o vilarejo da Normandia, no norte da França, onde o pintor viveu e trabalhou por mais de 40 anos. Traz a exposição Antes das Ninféias, Monet descobre Giverny. Uma mostra que desloca o olhar das telas consagradas do artista para o risco, a instabilidade e as escolhas radicais que moldaram o impressionismo como nós o conhecemos hoje. Como conta a assistente de pesquisa no Museu dos Impressionismos de Giverny e co-curadora da exposição, Marie Delbarry.
1: Quando se trata de definir o impressionismo, a questão sempre é bastante complexa. Não é um movimento que os próprios artistas tenham definido, como aconteceu, por exemplo, com o futurismo. Ele está mais próximo do cubismo e do fauvismo, ou seja, um movimento que foi definido pelos críticos, pelos jornalistas. E há dentro desse mesmo grupo personalidades artísticas muito diferentes entre si, o que torna difícil chegar a uma definição simples.
0: Mais do que temas, o que une Monet a seus pares é a ruptura com o modelo acadêmico. Até meados do século XIX, a grande pintura europeia exaltava cenas bíblicas, heróis clássicos e narrativas literárias. O impressionismo quebra esse pacto. Pinta o lazer moderno, o trem a vapor, o campo como campo, a cidade como cidade, sem idealização.
2: Eles
1: têm algo que vai chocar muito os seus contemporâneos. Essas cores mais vivas, essa pincelada mais visível, que antes era um pouco reservada ao mundo do esboço, do estudo. E eles vão tentar preservar esse aspecto, que é cheio de movimento, cheio de frescor em suas telas expostas. Era uma pintura de temas considerados mais comuns do que a grande pintura de história ou de temas literários, mitológicos ou religiosos. E era, sobretudo, a forma como Monet e seus amigos a praticavam. Não era exatamente uma visão da natureza a qual o público e os colecionadores estavam habituados. É muito interessante ver uma tela impressionista exposta hoje em dia num museu ao lado de uma tela mais clássica, porque a luz da obra impressionista parece realmente saltar da parede.
2: Monet morreu em 1926,
0: aos 86 anos, em seu ateliê-jardim de Giverny, vítima de um câncer de pulmão. Temperamental, conhecido por destruir suas próprias telas quando não estava satisfeito, ele fumava muito, tinha hábitos alimentares excêntricos e viveu cercado pelas telas e pelas flores que pintou obsessivamente até o fim. Mas a mesma pintura que chocou o público do século XIX acabaria consagrada como um dos maiores patrimônios da arte ocidental. Aos poucos, o impressionismo deixa de ser visto como afronta e passa a ser reconhecido como revolução, como conta a curadora.
1: Talvez o público simplesmente se habitue com o passar dos anos. O que era antes chocante se torna mais aceitável. O público vai sendo aos poucos domesticado. É preciso dizer também que os impressionistas tiveram apoios, nomeadamente Émile Zola, que foi um grande defensor do impressionismo, pelo menos nos primeiros tempos. Aos poucos, os impressionistas, através de suas obras, vão seduzir cada vez mais gente e, a partir de um determinado momento, um público especial que vai imediatamente se empolgar com essa pintura nova, que é o público norte-americano.
0: A exposição Antes das Ninféias, Monet descobre Giverny, fica em cartaz até o dia 5 de julho de 2026.

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1: 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Estes são os destaques dessa sexta-feira, 22 de maio. O secretário-geral da OTAN, Mark Rutte, saudou o anúncio feito por Donald Trump sobre o envio de 5 mil soldados americanos para a Polônia, às margens da reunião de ministros das relações exteriores dos países da Aliança Atlântica, nesta sexta, em Helsingborg, na Suécia. Rutte, no entanto, enfatizou que o objetivo de longo prazo continua sendo de buscar menor dependência dos Estados Unidos. Antes de partir para a reunião da OTAN, o secretário de Estado americano, Marco Rubio, afirmou que Trump estava muito decepcionado com os membros da aliança, que não autorizaram seu país a usar suas bases em operações contra o Irã. O impasse nas negociações de paz entre o Irã e os Estados Unidos continua nesta sexta-feira. Segundo a mídia iraniana, o chefe do exército paquistanês, Azim Munir, está no Irã para continuar as discussões com autoridades iranianas. O Paquistão não confirmou o envio de um emissário. Teerã e Washington permanecem em desacordo sobre o estoque de urânio do Irã e o controle do Estreito de Hormuz. Centenas de trabalhadores da Bolívia voltam a se manifestar nesta sexta para exigir a renúncia de Rodrigo Paz, o presidente de centro-direita, que está no poder há pouco menos de 6 meses. Os protestos começaram em 1º de maio com uma greve por aumentos salariais, qualidade dos combustíveis, contra privatizações de estatais. Embora o governo tenha atendido parcialmente essas exigências, o conflito escalou e passou a pedir a renúncia de Rodrigo Paz. Os protestos incluem cerca de 22 bloqueios de estradas ao redor de La Paz, com o objetivo de forçar a queda do governo. 65 pessoas foram detidas e 6 ficaram feridas, uma em estado grave, após incidentes na noite de quinta-feira em Paris, envolvendo torcedores do Nice. O clube enfrenta o Lens na final da Copa da França na noite de hoje no Estádio de France, em Paris. Segundo a Secretaria de Segurança Pública da capital, foram encontradas armas brancas e armas improvisadas com os torcedores. O curta-metragem Laser Gato, de Lucas Ascher, único diretor brasileiro na seleção oficial do Festival de Cannes, venceu o prêmio da La Cinef, voltado ao incentivo de cineastas que estão saindo das escolas de cinema. O resultado foi anunciado na quinta-feira.

0: Bom dia, são 11 horas e 30 minutos em Paris, 6 e meia da manhã em Brasília. 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
2: Ana Carolina Pelis.
0: Em Paris, céu claro, os termômetros marcam 23 graus. Estes são os destaques desta sexta-feira, 22 de maio. Polônia agradece a Estados Unidos por anúncio de envio de 5 mil soldados americanos ao país, às margens de reunião da OTAN na Suécia. Centenas de trabalhadores da Bolívia voltam a se manifestar para exigir a renúncia do presidente Rodrigo Paz. Curta-metragem brasileiro Laser Gato vence prêmio em Festival de Cannes. Estas e outras notícias a seguir. O secretário-geral da OTAN, Mark Rutte, saudou o anúncio feito por Donald Trump na sexta-feira sobre o envio de 5 mil soldados americanos para a Polônia. As declarações de Rutte foram feitas às margens da reunião de ministros das relações exteriores dos países da Aliança Atlântica nesta sexta-feira em Helsingborg, na Suécia. Rutte, no entanto, enfatizou que o objetivo de longo prazo continua sendo de buscar uma menor dependência dos Estados Unidos. O ministro das Relações Exteriores da Polônia, Radoslaw Sikorski, também agradeceu a Donald Trump. Mais detalhes com Daniela Franco.
3: Desde o retorno de Donald Trump à Casa Branca, os líderes europeus têm vivido sob a constante ameaça de uma retirada dos Estados Unidos da aliança e Trump mantém a ambiguidade ao enviar sinais contraditórios sobre o assunto. Nas últimas semanas, o presidente americano anunciou a retirada de 5 mil soldados da Alemanha sem informar a Europa previamente. Já na quinta-feira, ele mencionou o envio de 5 mil soldados para a Polônia. Antes de embarcar para a reunião da OTAN, o secretário de Estado americano, Marco Rubio, afirmou que Trump estava muito decepcionado com os membros da aliança que não autorizaram os Estados Unidos a usarem bases dos países da OTAN em operações contra o Irã.
0: O impasse nas negociações de paz entre o Irã e os Estados Unidos continua nesta sexta-feira, mas o secretário de Estado americano, Marco Rubio, relatou sinais de progresso nas discussões e disse que acreditava que os paquistaneses iriam a Teerã hoje. Segundo a mídia iraniana, o chefe de exército paquistanês, Azim Munir, está no Irã para continuar as discussões com autoridades iranianas. O Paquistão não confirmou o envio de um emissário. Teerã e Washington permanecem em desacordo sobre o estoque de urânio do Irã e o controle do Estreito de Hormuz. Donald Trump afirmou que os Estados Unidos retomariam o estoque de urânio altamente enriquecido do Irã. Em outra frente de combate, o exército israelense anunciou nesta manhã que matou dois homens no sul do Líbano, perto da fronteira. Apesar do cessar-fogo que entrou em vigor em 17 de abril, Israel continua suas operações no Líbano, onde afirma estar combatendo o Hezbollah, grupo pró-Irã. O secretário de Estado dos Estados Unidos, Marco Rubio, alertou Cuba na quinta-feira que os Estados Unidos estavam determinados a impor mudanças na ilha comunista, um dia depois de o sistema judiciário americano indiciar o ex-presidente cubano Raul Castro. Os Estados Unidos também prenderam a irmã do presidente, da presidente executiva de um conglomerado de empresas administradas pelos militares de Cuba. Centenas de trabalhadores da Bolívia voltam a se manifestar nesta sexta-feira para exigir a renúncia de Rodrigo Paz, o presidente de centro-direita que está no poder há pouco menos de 6 meses. Detalhes com o correspondente da RFI para a América Latina, Márcio Rezende.
4: A guerra foi declarada no dia 1º de maio, quando a Central Obreira Boliviana anunciou uma greve geral por tempo indeterminado a partir do dia seguinte. No começo, as demandas eram setoriais, como aumentos salariais de 20%, qualidade dos combustíveis, a rejeição às privatizações de estatais e a rejeição a uma reforma nas propriedades das terras. Mas, embora o governo tenha atendido parcialmente essas exigências, o conflito escalou e passou a pedir a renúncia do presidente Rodrigo Paz, quem assumiu o cargo há apenas 6 meses.
0: Você ouviu Márcio Rezende, correspondente da RFI para a América Latina. A enviada especial da RFI, a Cana, Adriana Brandão, traz as últimas informações sobre o Festival de Cinema, que ontem teve prêmio para o Brasil.
5: Teve festa brasileira na noite dessa quinta-feira em Cannes. O curta-metragem Laser Gato, de Lucas Ascher, venceu o prêmio da Mostra La Cinef, dedicada a filmes de escolas de cinema. O jovem cineasta paulistano foi o único diretor brasileiro na seleção oficial do Festival de Cannes este ano.
6: É muito maluco que o nosso filme ganhou esse prêmio, mas poder mostrar realmente São Paulo e São Paulo ser premiado e a gente mostrar um filme que se passa nessa cidade é muito, não sei, emocionante pra gente e toda essa equipe que trabalhou muito no filme e que acreditou nessa ideia maluca. Então eu tô meio sem palavras, a gente realmente não tava esperando, mas acho que a gente soube fazer uma boa comemoração na hora do jeito brasileiro.
7: Vai, Brasil!
5: Dois filmes realizados por cineastas mulheres encerram a competição pela Palma de Ouro nesta sexta. A alemã Valeska Griesenbach apresenta A Aventura Sonhada. E a francesa Léa Misius estreia na disputa com Histórias da Noite. Os vencedores do Festival de Cannes 2026 serão revelados neste sábado, mas até agora a crítica está dividida e nenhum dos 22 longas na competição se impõe como favorito. Com o apoio técnico de Tiffany Mentá, de Cannes, Adriana Brandão, RFI.
0: E 65 pessoas foram detidas e 6 ficaram feridas, uma em estado grave, após incidentes na noite de quinta-feira em Paris, envolvendo torcedores do Nice. O clube enfrenta o Lens na final da Copa da França, na noite de hoje, no Estádio de France, em Paris. Segundo a polícia da capital francesa, o tumulto começou por volta das 11h30 da noite de ontem, na zona leste de Paris, envolvendo cerca de 100 torcedores. Os torcedores foram presos por participar de um grupo com a intenção de cometer violência, segundo a Secretaria de Segurança Pública de Paris, e foram encontradas armas brancas e armas improvisadas com os torcedores, além de balaclavas e luvas blindadas. 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
1: Ana Carolina Pelis.
0: 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A seguir em nossa programação, a imprensa francesa analisa a divulgação por Itamar Ben-Gvir de imagens humilhantes de ativistas da flotilha rumo a Gaza, que gerou forte reação internacional. Logo após, você confere como ex-campeões mundiais e jornalistas esportivos avaliam a convocação de Neymar para a seleção brasileira feita por Carlo Ancelotti. Em seguida, uma reportagem sobre os 100 anos sem o pintor Claude Monet. Um vilarejo francês revisita o nascimento do impressionismo. Mas antes, no Linha Direta, a tensão social aumenta na Bolívia com vários protestos contra o presidente Rodrigo Paz, que aposta num remanejamento no governo para estancar a crise.
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8: A Bolívia completa nesta sexta-feira 3 semanas de protestos comandados por setores que respondem ao ex-presidente Evo Morales, em sintonia com a Central Obreira Boliviana. A ordem é asfixiar a capital La Paz e a cidade vizinha de El Alto, com bloqueios que impeçam a chegada de alimentos, medicamentos e combustíveis. A escassez fez os preços dispararem e o limite da paciência social está à prova. 4 pessoas morreram e mais de 100 foram presas nos distúrbios que exigem a renúncia do presidente Rodrigo Paz, que está apenas 6 meses no cargo. Vamos entender melhor o que está acontecendo na Bolívia com o nosso correspondente Márcio Rezende, baseado em Buenos Aires. Olá, Márcio, bom dia. 3 semanas de embate contra o presidente, o que os manifestantes querem e como o governo responde.
4: A guerra foi declarada no dia 1º de maio, quando a Central Obreira Boliviana anunciou uma greve geral por tempo indeterminado a partir do dia seguinte. No começo, as demandas eram setoriais, como aumentos salariais de 20%, qualidade dos combustíveis, a rejeição às privatizações de estatais e a rejeição a uma reforma nas propriedades das terras. Mas, embora o governo tenha atendido parcialmente essas exigências, o conflito escalou e passou a pedir a renúncia do presidente Rodrigo Paes, quem assumiu o cargo há apenas 6 meses. Os protestos incluem cerca de 22 bloqueios de estradas ao redor de La Paz, com o propósito de causar problemas econômicos que derivem numa crise política e force a queda do governo. Nesta quinta-feira, o ministro do Trabalho, Edgar Morales, renunciou ao cargo como forma de ajudar a pacificar o país. No dia anterior, quarta-feira, o presidente Rodrigo Paes tinha anunciado uma reforma ministerial visando tornar o governo mais ágil e mais próximo dos cidadãos. Paes também anunciou a criação de um Conselho Econômico e Social para debater com as organizações sociais as demandas populares, como a criação de empregos. Mesmo assim, nas últimas horas, a Central Obreira Boliviana fez uma nova manifestação que partiu da vizinha cidade de El Alto ao centro de La Paz. Desta vez, não houve confrontos como os registrados na segunda-feira, quando uma mobilização da Central Obreira somou-se a camponeses e militantes do ex-presidente Evo Morales, derivando em confronto com a polícia, em saques a comércios e agressões a policiais e jornalistas.
8: E Márcio, quais são as consequências deste cerco a La Paz?
4: Olha, a capital da Bolívia está asfixiada. Os bloqueios isolam La Paz do restante do país, provocando a falta de alimentos como carne, frango, ovos e verduras. A falta de combustível gera filas quilométricas de mais de 5 horas de espera por apenas 1 litro de gasolina ou de diesel. Nos hospitais começou o racionamento de oxigênio. Cirurgias têm sido adiadas. Se o panorama não mudar, o estoque acaba dentro de 1 semana. O problema afeta também em cidades como Oruro, Potosí, Cochabamba e Santa Cruz. A Câmara de Indústrias da Bolívia informou nesta quinta-feira que as perdas nas fábricas passam de US$ 600 milhões. Os preços se duplicaram e, em vários casos, se triplicaram.
8: Márcio Rezende, qual deve ser o desenlace do conflito? Qual é o cenário para os próximos dias?
4: Pois é, eu conversei com a analista política boliviana Lili Peñaranda. Ela acredita que possa durar mais 1 ou 2 semanas, porque historicamente esse foi o prazo limite dos conflitos sociais mais extensos. Existe um jogo tático e silencioso de desgaste dos dois lados. Os manifestantes visam estender o conflito para desgastar o governo, usando as necessidades da população por alimentos, medicamentos e combustíveis como elemento de pressão. Os manifestantes, segundo Lili Peñaranda, esperam que o governo reprima com violência e que haja um morto para acelerar o desgaste. O governo, por sua vez, tem evitado o confronto violento para evitar dar esse trunfo aos manifestantes. Rodrigo Paes aposta no cansaço dos protestos. Até agora, a população tem ficado contra os manifestantes, entendendo os protestos como uma extorsão, mas também tem exigido que o governo demonstre pulso firme e tome medidas duras, como declarar estado de sítio. Mas a paciência da população pode se esgotar diante da escassez. Segundo Lili Peñaranda, uma coisa é certa: se o presidente Rodrigo Paes ceder, o seu governo acaba. E o presidente tem dito que não vai renunciar.
8: Muito obrigado, Márcio Rezende, correspondente da RFI em Buenos Aires, que participou do Linha Direta de hoje.
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1: Ana Carolina Pelis.
0: A imprensa francesa desta sexta-feira analisa a divulgação por Itamar Ben-Gvir, ministro da Segurança Nacional de Israel, de imagens humilhantes de ativistas da flotilha que ia rumo a Gaza. Os jornais interpretam o caso como um cruzamento entre tensões crescentes com a comunidade internacional, evidenciando tanto a instrumentalização da violência quanto a inconsistência das respostas diplomáticas. Le Figaro enfatiza a dimensão política interna do episódio. A divulgação das imagens por Ben-Gvir é interpretada como uma estratégia para fortalecer sua imagem de líder linha dura em plena pré-campanha eleitoral. Para Le Monde, o episódio da flotilha revela não apenas uma encenação específica, mas um padrão mais amplo de violência e maus tratos institucionalizados contra detentos palestinos. O jornal destaca o caráter excepcional da reação internacional, inclusive dentro do governo israelense, e sugere que o caso expõe tensões entre práticas de segurança radicalizadas e a imagem internacional de Israel. Libération denuncia uma indignação internacional variável. A humilhação de militantes estrangeiros gerou forte reação diplomática, ao contrário do tratamento rotineiro imposto a prisioneiros palestinos, amplamente documentado e pouco sancionado. Para o jornal, o episódio revela um duplo padrão nas respostas internacionais e reforça a ideia de que Ben-Gvir acabou oferecendo munição simbólica aos críticos de Israel.
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10: Agora vem o bonito. Atacantes. Neymar Júnior Santos.
11: O mistério que rondava a convocação da seleção brasileira para a Copa do Mundo acabou. O técnico Carlo Ancelotti definiu nesta semana os 26 jogadores brasileiros que vão disputar o Mundial deste ano. E no grupo que vai vestir a amarelinha está Neymar. O camisa 10 do Santos vai se juntar a um seleto grupo de brasileiros que jogaram 4 Copas. Só Pelé, Ronaldo Fenômeno, Cafu, Nilton Santos, Djalma Santos, Castilho e Emerson Leão jogaram 4 Mundiais. O técnico Ancelotti, que convocou o Neymar pela primeira vez desde que assumiu a seleção, explicou a escolha pelo camisa 10 do Brasil nas últimas 3 Copas.
12: Vimos a avaliação de Neymar todo o ano e vimos que nesse último período ele jogou com continuidade, que melhorou a sua condição física e tem a possibilidade de jogar, de não jogar, de estar no banco, de entrar.
11: A convocação de Neymar dividiu opiniões por ainda não ter voltado a apresentar o futebol que o mundo já viu. O jornalista Carlos Eduardo Mansur, que cobre Copas do Mundo desde 1998, falou sobre a convocação do jogador do Santos.
13: No fundo, o que me parece é que existe, diante de uma lista de atacantes do Brasil que não tem tanto peso, ou não tem o peso de outros tempos, prevaleceu uma fé de que, no grande palco, esse talento que está aprisionado ali num corpo que no momento não permite ao Neymar executar os movimentos técnicos de outros tempos, né? Que esse talento vai aflorar e que algo genial, alguns lampejos possam acontecer e ser decisivos, que ele possa impressionar adversários, enfim. É um exercício de fé mesmo, porque é algo que não vem acontecendo nos jogos do Neymar, mas que se espera que numa Copa do Mundo ele, por ter uma qualidade ainda que guardada, adormecida, que outros não têm, se espera que ele possa executar isso.
11: O jornalista Eric Faria, que cobre Copas desde o Mundial disputado na África do Sul, disse que a convocação de Neymar está atrelada à vontade popular.
14: O Neymar fez, nesse ano, jogos espetaculares a ponto de todo mundo se comover e falar: pô, o Neymar tem que ir para a Copa do Mundo? Eu não acho. Mas eu acho que a figura do Neymar representa tanto para o torcedor brasileiro e a festa que foi feita aqui no Brasil pela convocação dele, acho que faz com que a gente tenha que olhar com bons olhos para a convocação do Neymar, sabe? E aí, se ele vai jogar, quanto tempo ele vai jogar, como ele vai jogar, é uma discussão para os próximos capítulos.
11: Ancelotti afirmou que Neymar só vai entrar em campo na Copa se merecer.
12: Quero ser claro, limpo, honesto. Ele vai jogar se merece jogar. Eu acho que é importante não fixar toda a expectativa sobre um jogador. Eu acho que temos uma responsabilidade comum como equipe e cada um tem que aportar e meter as próprias qualidades só para uma coisa: ajudar a seleção a ganhar a Copa do Mundo.
11: Ricardinho, meia da seleção brasileira pentacampeã na Copa de 2002, também falou sobre o atacante João Pedro.
15: É lógico que, se tratando de convocação da seleção brasileira, sempre vai haver discussões, né? A principal dessa vez foi a ausência do João Pedro, até pelo número de gols que ele fez na Premier League. Mas eu acho que questão de opção do treinador. Ele tinha alguns nomes para convocar, tinha o retorno do Neymar, até pela condição melhor física que o Neymar apresenta, e acabou não convocando o João Pedro. por uma opção, né, dele de ter outros nomes. O João Pedro teve algumas oportunidades na seleção, acabou não conseguindo performar da mesma forma com que performou, principalmente nessa temporada no Chelsea. E aí houve essa opção.
11: Roque Júnior, titular da zaga da seleção brasileira pentacampeã em 2002, destacou a escassez de meio-campistas que vão jogar pelo Brasil na Copa deste ano.
16: Um setor que eu acho que o Brasil hoje tem dificuldade é o meio-campo. Eu acho que é um setor muito importante e eu acho que a gente tem jogadores com a mesma característica, né? De maneira geral, acho que nós temos produzido menos jogadores de meio-campo com características que desequilibram da intermediária para frente, mais perto do gol.
11: O Brasil vai ter nesta Copa mais uma oportunidade para conquistar o Hexa. Com a experiência de quem foi campeão com a seleção brasileira em 2002, o ex-zagueiro Roque Júnior falou do peso da camisa amarelinha.
16: O Brasil, como camisa, como tradição, por ser ainda o único país que tem 5 títulos mundiais, acho que sempre vai para uma Copa do Mundo como favorito, né? Pela tradição hoje que ainda tem, pela camisa, pelos 5 títulos. Eu acho que se a gente for pegar a seleção hoje, eu acho que tem outras equipes melhores que eu acho que são mais favoritas. Eu acho que a França, a Espanha, a própria Argentina que ganhou o último Mundial. Eu acho que esses times, essas seleções estão num patamar acima e depois vem o Brasil.
11: O Brasil está no grupo C da Copa de 2026 e estreia no dia 13 de junho contra o Marrocos, em Nova Jersey. No dia 19, é a vez da seleção jogar contra o Haiti, na Filadélfia. Os brasileiros fecham a fase de grupos contra a Escócia, em Miami, no dia 24 de junho.
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0: 100 anos depois da morte de Claude Monet, a França revisita o nascimento do impressionismo no lugar onde ele germinou. Giverny, o vilarejo da Normandia, no norte da França, onde o pintor viveu e trabalhou por mais de 40 anos. Traz a exposição Antes das Ninféias, Monet descobre Giverny. Uma mostra que desloca o olhar das telas consagradas do artista para o risco, a instabilidade e as escolhas radicais que moldaram o impressionismo como nós o conhecemos hoje. Como conta a assistente de pesquisa no Museu dos Impressionismos de Giverny e co-curadora da exposição, Marie Delbarry.
1: Quando se trata de definir o impressionismo, a questão sempre é bastante complexa. Não é um movimento que os próprios artistas tenham definido, como aconteceu, por exemplo, com o futurismo. Ele está mais próximo do cubismo e do fauvismo, ou seja, um movimento que foi definido pelos críticos, pelos jornalistas. E há dentro desse mesmo grupo personalidades artísticas muito diferentes entre si, o que torna difícil chegar a uma definição simples.
0: Mais do que temas, o que une Monet a seus pares é a ruptura com o modelo acadêmico. Até meados do século XIX, a grande pintura europeia exaltava cenas bíblicas, heróis clássicos e narrativas literárias. O impressionismo quebra esse pacto. Pinta o lazer moderno, o trem a vapor, o campo como campo, a cidade como cidade, sem idealização.
2: Eles
1: têm algo que vai chocar muito os seus contemporâneos. Essas cores mais vivas, essa pincelada mais visível, que antes era um pouco reservada ao mundo do esboço, do estudo. E eles vão tentar preservar esse aspecto, que é cheio de movimento, cheio de frescor em suas telas expostas. Era uma pintura de temas considerados mais comuns do que a grande pintura de história ou de temas literários, mitológicos ou religiosos. E era, sobretudo, a forma como Monet e seus amigos a praticavam. Não era exatamente uma visão da natureza a qual o público e os colecionadores estavam habituados. É muito interessante ver uma tela impressionista exposta hoje em dia num museu ao lado de uma tela mais clássica, porque a luz da obra impressionista parece realmente saltar da parede.
2: Monet morreu em 1926,
0: aos 86 anos, em seu ateliê jardim de Giverny, vítima de um câncer de pulmão. Temperamental, conhecido por destruir suas próprias telas quando não estava satisfeito, ele fumava muito, tinha hábitos alimentares excêntricos e viveu cercado pelas telas e pelas flores que pintou obsessivamente até o fim. Mas a mesma pintura que chocou o público do século XIX acabaria consagrada como um dos maiores patrimônios da arte ocidental. Aos poucos, o impressionismo deixa de ser visto como afronta e passa a ser reconhecido como revolução, como conta a curadora.
1: Talvez o público simplesmente se habitue com o passar dos anos. O que era antes chocante se torna mais aceitável. O público vai sendo aos poucos domesticado. É preciso dizer também que os impressionistas tiveram apoios, nomeadamente Émile Zola, que foi um grande defensor do impressionismo, pelo menos nos primeiros tempos. Aos poucos, os impressionistas, através de suas obras, vão seduzir cada vez mais gente e, a partir de um determinado momento, um público especial que vai imediatamente se empolgar com essa pintura nova, que é o público norte-americano.
0: A exposição Antes das Ninféias, Monet descobre Giverny, fica em cartaz até o dia 5 de julho de 2026.

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1: 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Estes são os destaques dessa sexta-feira, 22 de maio. O secretário-geral da OTAN, Mark Rutte, saudou o anúncio feito por Donald Trump sobre o envio de 5 mil soldados americanos para a Polônia, às margens da reunião de ministros das relações exteriores dos países da Aliança Atlântica, nesta sexta, em Helsingborg, na Suécia. Rutte, no entanto, enfatizou que o objetivo de longo prazo continua sendo de buscar menor dependência dos Estados Unidos. Antes de partir para a reunião da OTAN, o secretário de Estado americano, Marco Rubio, afirmou que Trump estava muito decepcionado com os membros da aliança, que não autorizaram seu país a usar suas bases em operações contra o Irã. O impasse nas negociações de paz entre o Irã e os Estados Unidos continua nesta sexta-feira. Segundo a mídia iraniana, o chefe do exército paquistanês, Azim Munir, está no Irã para continuar as discussões com autoridades iranianas. O Paquistão não confirmou o envio de um emissário. Teerã e Washington permanecem em desacordo sobre o estoque de urânio do Irã e o controle do Estreito de Hormuz. Centenas de trabalhadores da Bolívia voltam a se manifestar nesta sexta para exigir a renúncia de Rodrigo Paes, o presidente de centro-direita, que está no poder há pouco menos de 6 meses. Os protestos começaram em 1º de maio com uma greve por aumentos salariais, qualidade dos combustíveis, contra privatizações de estatais. Embora o governo tenha atendido parcialmente essas exigências, o conflito escalou e passou a pedir a renúncia de Rodrigo Paes. Os protestos incluem cerca de 22 bloqueios de estradas ao redor de La Paz, com o objetivo de forçar a queda do governo. 65 pessoas foram detidas e 6 ficaram feridas, uma em estado grave, após incidentes na noite de quinta-feira em Paris, envolvendo torcedores do Nice. O clube enfrenta o Lens na final da Copa da França na noite de hoje no Estádio de France, em Paris. Segundo a Secretaria de Segurança Pública da capital, foram encontradas armas brancas e armas improvisadas com os torcedores. O curta-metragem Laser Gato, de Lucas Ascher, único diretor brasileiro na seleção oficial do Festival de Cannes, venceu o prêmio da La Cinef, voltado ao incentivo de cineastas que estão saindo das escolas de cinema. O resultado foi anunciado na quinta-feira.

0: Bom dia, são 11 horas e 30 minutos em Paris, 6 e meia da manhã em Brasília. Começa agora o Jornal da RFI.
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0: Em Paris, céu claro, os termômetros marcam 23 graus. Estes são os destaques desta sexta-feira, 22 de maio. Polônia agradece a Estados Unidos por anúncio de envio de 5 mil soldados americanos ao país, às margens de reunião da OTAN na Suécia. Centenas de trabalhadores da Bolívia voltam a se manifestar para exigir a renúncia do presidente Rodrigo Paz. Curta-metragem brasileiro Laser Gato vence prêmio em Festival de Cannes. Estas e outras notícias a seguir.

0: que transportou o primeiro caso confirmado, um profissional de saúde que atendeu esse paciente e uma mulher de origem congolesa. As autoridades acompanham a situação de perto para tentar conter a disseminação da doença. O Jornal da RFI fica por aqui.
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0: A seguir, nas revistas francesas desse fim de semana, Ursula von der Leyen redefine o papel da Comissão Europeia com uma ambição geopolítica e desperta críticas. Na reportagem Brasil Mundo, uma dupla de coreógrafos brasileiros é indicada ao maior prêmio da dança mundial. Na sequência, direto do Festival de Cannes, no sul da França, um bate-papo antes da premiação com o produtor Leonardo Asher. Explica a participação brasileira na coprodução do filme nepalês Elefantes na Névoa, selecionado e premiado na prestigiosa mostra Un Certain Regard. E para terminar, hoje tem balada musical, é claro, ao som da cantora e compositora francesa Flore Benguigui.
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2: As revistas francesas desta semana trazem duas leituras complementares sobre o papel da Europa no mundo e o lugar que ela ocupa hoje no equilíbrio global. De um lado, a revista L'Express dedica sua capa à presidente da Comissão Europeia, Ursula von der Leyen. Ela é descrita como a dirigente que os europeus adoram detestar. Primeira mulher à frente do Executivo Europeu, von der Leyen transformou o cargo. De uma função mais técnica, ela passou a exercer um papel claramente político e geopolítico. Em muitos momentos, ela encarna a própria União Europeia. Mas esse protagonismo e essa visibilidade tem um preço. Segundo a reportagem, ela concentra críticas vindas de todos os lados. É, ao mesmo tempo, uma das líderes mais reconhecidas do continente e uma das mais contestadas. Seu estilo de liderança é frequentemente descrito como centralizador. Críticos dizem que ela ultrapassa os limites tradicionais da função. Já apoiadores veem nisso uma resposta necessária a um mundo mais instável. No fundo, von der Leyen tornou-se o reflexo das tensões que atravessam a própria Europa. E é nesse ponto que entra uma segunda análise, desta vez da revista Le Nouvel Obs. Em um editorial intitulado A Lição de Pequim aos Europeus, o texto afirma que a União Europeia deveria ser mais firme na defesa de seus interesses. A revista considera que a China soube resistir às pressões de Donald Trump durante a visita do norte-americano esta semana a Pequim, enquanto muitas vezes a Europa se comporta como um vassalo dos Estados Unidos, diz o texto. Na avaliação da revista, em um mundo cada vez mais competitivo, a força e não a conciliação passou a definir o equilíbrio de poder. A crítica nesse ponto é direta. A União Europeia ainda hesita, ainda evita o confronto e paga um preço caro por isso, conclui a revista.
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4: Dois corpos negros completamente nus. Eles usam apenas meia e tênis brancos. O som que ouvimos é do movimento do bater dos pés no chão dos dois coreógrafos do Rio de Janeiro, Davi Pontes e Wallace Ferreira, indicados ao maior prêmio da dança mundial, o Rose International Dance Prize do Sadler's Wells, a principal casa de dança internacional do Reino Unido. Sobre a peça Repertório número 3, conversei com os coreógrafos que estão em turnê na Europa. Uma performance política pós-colonial que explora questões centrais no Brasil e no mundo de gênero e raça. Resultado de uma pesquisa de quase 10 anos que teve lançamento na Bienal de São Paulo em um momento político dominado pela retórica da extrema-direita. Wallace Ferreira.
5: O Repertório número 3 é a segunda parte de uma trilogia que começa ali em 2018, que a gente já vem, né, com essa pesquisa já há algum tempo. Então, é um trabalho que surge desde o princípio de um contexto histórico para o Brasil muito importante. Então, é o trabalho que levou a gente para o mundo, assim, como um todo. Assim, a gente tem circulado desde 2021.
4: Davi Pontes.
6: Acho que é um trabalho que fala muito sobre o Brasil, mas eu acho que as questões que atravessam o Brasil também atravessam do mundo recentemente, sabe? Então, não tem como falar sobre racialidade, não tem como falar sobre violência, não tem como falar sobre as questões que são importantes para a

0: recentemente e são fundamentais no trabalho, sem falar sobre o contexto político atual. Então, eu sinto que é um trabalho que responde, sim, uma questão no Brasil, que para a gente é fundamental, mas o mundo também, tipo, se reconhece nisso, porque é isso, né? O mundo que a gente vive, cada vez mais essas coisas são atravessadas.
1: Davi e Wallace se referem à violência, discriminação e ameaça à própria existência como pessoas negras periféricas. A coreografia tem marcação ritmada, com poses e gestos sedutores diante do olhar julgador do público. Em resposta, a dupla apresenta o que chama de uma dança de autodefesa.
0: Autodefesa tem sido a palavra que a gente tem falado desde 2018, repetindo ela quase todos os dias. E eu acho que é uma palavra que a gente nunca vai deixar de falar, porque eu acho que aquela situação de violência, a cada momento que uma, que a, sei lá, a força policial, alguma coisa opera, eu sinto que é uma palavra que ela volta a precisar ser dita. Então eu sinto que é um trabalho que, embora tenha passado tanto tempo desde que foi feito, ele é muito atual, ele é fresco, porque ele tem sido renovado a cada vez que a gente tem pensado ele. Então acho que também está a importância desse trabalho, sabe? De olhar para o contexto do mundo atual e perceber que talvez as coisas não estejam tão fáceis, e ainda assim conseguir pensar a partir desse contexto e tentar trazer uma alternativa possível para continuar vivendo nesse mundo. Assim.
1: Wallace Ferreira.
2: A autodefesa tem diversas maneiras de superar, né? De se acontecer. Às vezes ela está no embate, mas ela também está no escapar, ela também está no se camuflar, ela também está no constranger, ela também está na ironia. Ela também está no deboche, ela está no humor, né? Existem várias outras formas de redistribuir essa violência quando ela é operada, e nos interessa muito pensar como a gente consegue ultrapassar esse limite de olhar para a autodefesa como algo que bate de volta, mas como pensar numa resposta ou numa ideia de se autodefender ou de uma autodefesa que seja mais opaca, que não seja tão explícita.
1: Wallace foi criado em Vigário Geral e Davi em São Gonçalo, bem longe da famosa Ipanema ou Copacabana. Da periferia do Rio, fizeram carreira internacional desconstruindo padrões e expectativas da dança contemporânea. A temática política continua a guiar o próximo trabalho deles, uma colaboração com outros coreógrafos estrangeiros.
2: É muito bom sempre ter esse lugar, saber onde está minha família, saber onde tudo começou, não esquecer qual era o que eu estava pensando quando eu comecei a fazer isso numa sala vazia, para quando chegar a sala cheia, os teatros lotados, eu não acho que tudo aconteceu de nada, mas sinto que a vitória ela já vem se construindo todo dia, todo dia, todo dia que eu ainda posso acordar e falar: hoje eu vou viver do meu trabalho, né? Hoje eu vou viver fazendo daquilo que eu acreditei e daquilo que eu sonhei.
1: O vencedor do prêmio será anunciado em fevereiro do ano que vem, quando os indicados Davi e Wallace se apresentam nos palcos de Londres. Yula Rocha, de Londres, para a Rádio França Internacional.
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4: Leonardo Mac é sócio fundador da Enquadramento Produções. Ele é um dos coprodutores do filme nepalês Elefantes na Neva, de Abhinash Bikram Shah, selecionado este ano na prestigiosa mostra Ansertan Regar. Olá, Leonardo.
5: Olá, bom dia, tudo bem?
4: Leonardo, como é que você chegou a esse projeto de um país tão distante do Brasil, Nepal?
5: Sim, realmente é curiosa a coprodução que a gente formou, né? Uma coprodução de 5 países, então além do Brasil e Nepal, ainda temos França, Alemanha, Noruega. Mas nós conhecemos o Abhinash e o projeto no Cinemarte, que é o encontro de coprodução do Festival de Roterdã. E desde aquele momento, eu e a Tatiana Leite, que é coprodutora junto comigo do projeto, pelo lado brasileiro, nos apaixonamos completamente pelo roteiro, pela própria figura do Abhinash, que é uma pessoa incrível, um ser humano muito, muito bonito mesmo. E a gente veio acompanhando o desenvolvimento do projeto. Mas enquanto o filme era 100% nepalês, a gente não tinha uma forma de se envolver no projeto pela ausência de acordos de coprodução entre os países. Então nós só conseguimos entrar nessa coprodução depois que França e Alemanha entraram, e aí foi feita uma triangulação através do acordo de coprodução entre Brasil e Alemanha, que possibilitou que a gente se envolvesse com o projeto, conseguíssemos financiamento no Brasil e tivéssemos essa participação no filme, que nos orgulha muito.
4: E vocês participaram das filmagens no Nepal?
5: Sim, a parte brasileira era responsável por todo o som do filme. Então, tanto o som durante a filmagem, nós enviamos o Pedro Sá, que é um técnico de som brasileiro, para o Nepal durante a filmagem, e toda a finalização de som, edição, mixagem, foi feita lá no Brasil. Então, nós trouxemos o Abinash para São Paulo, ele ficou lá 3 semanas acompanhando a finalização de som. Então, a parte criativa brasileira nessa coprodução foi justamente através do som.
4: Essa é a força, o ganho dessas coproduções internacionais. Colocar no mercado internacional o savoir-faire brasileiro no cinema?
5: Não, sem dúvida. Eu acho que a beleza da coprodução, na verdade, é permitir essa troca, né? Essa coisa que... esse intercâmbio que engrandece não só o filme, como os profissionais envolvidos, né? Então, você financiar coproduções minoritárias, que é uma coisa que o Brasil não fazia até pouco tempo atrás, né? Nós tivemos 2 anos de editais de coprodução minoritária. Infelizmente, não tivemos ano passado, mas há uma promessa de haver novamente esse ano. Mas ela é muito importante justamente para isso, porque você faz com que produtoras e técnicos brasileiros ganhem uma experiência nesse intercâmbio com outros profissionais, com outras empresas, com outros países.
4: Você ressalta que a viabilização desse projeto só foi possível graças a esse primeiro edital de coprodução da política pública que amplia a presença do Brasil no cinema internacional.
5: Sem dúvida nenhuma. Assim, a política pública ela é fundamental para fomentar o cinema autoral, que é o que a gente trabalha, e fomentar a internacionalização do nosso cinema. O Brasil já teve políticas muito mais fortes nesse sentido de internacionalização. A Ancine possuía programas focados justamente na participação de profissionais em eventos no exterior, na participação de filmes, né? Isso, infelizmente, foi desmontado em anos recentes e agora, aos poucos, está sendo reconstruída, que permite que os brasileiros tenham recursos para se envolver em projetos que depois, é isso, trazem uma visibilidade enorme para o nosso país, para os nossos profissionais, como Elefantes, agora sendo selecionado na Santa Regar.
4: Agora falando então do Elefantes na Névoa, qual é a força desse filme que se passa num vilarejo longínquo no Nepal?
5: Ele é um filme muito lindo, de uma sensibilidade incrível e realizado de uma maneira impecável, que é muito impressionante para um primeiro longa-metragem, né? O longa-metragem de estreia do Abinash. Ele tem essa força de trazer uma história extremamente fincada nas raízes do Nepal, né? Na cultura do Nepal, através da comunidade que habita nessa região das florestas do Nepal. Mas, ao mesmo tempo, o olhar do Abinash é um olhar para o ser humano, é um olhar para as relações pessoais, é um olhar para a complexidade da vida em locais como esse. E isso ressoa em qualquer lugar.
4: Muito obrigada, Leonardo Mack, sócio fundador da Enquadramentos Produções e coprodutor do filme nepalês Elefantes na Névoa, que integra a seleção Ansertan Regar aqui em Cannes. Muito obrigada.
5: Eu que agradeço. Obrigado.
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0: Olá, bonjour! Chegou aquele momento em que levamos vocês, nossos ouvintes e internautas, para a balada. Hoje é o som da cantora e compositora francesa Flora Benguigui.
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0: Com certeza você já ouviu esses acordes aveludados. Aqui mesmo no Balada, a gente falou muitas vezes da Flora Benguigui, de quem a gente é fã e que durante 9 anos foi a cantora da banda L'Impératrice. Pilotando esse grupo icônico da cena pop francesa, a Flora emplacou hits como Agitation Tropicale, Vanille Fraise, 3 álbuns, turnês internacionais, mas, no ano passado, a cantora deixou o grupo denunciando violências psicológicas da parte de alguns membros do L'Impératrice, como ela contou em entrevista ao Mediapart.
2: On m'a toujours répété que j'étais une mauvaise chanteuse, que je chantais faux.
3: Me repetiam a toda hora que eu era uma cantora ruim, que eu era desafinada, que eu não sabia cantar alto. Em nenhum momento o grupo aceitou que os instrumentos poderiam se adaptar à minha voz. Durante os 9 anos que eu passei com eles, a voz era o que vinha sempre por último e eu tinha que me adaptar. Isso envolveu eu ter que fazer aulas de tudo, de técnica vocal, de dança, de presença cênica, de interpretação vocal. Ao longo dos anos, perdi confiança em mim mesma em todas as funções que fazem parte da minha profissão.

Flora chegou a perder a voz durante a turnê de 2023 do L'Impératrice, tamanho assédio moral, e mesmo assim foi pressionada a produzir e a gravar um último álbum antes de decidir sair de vez do grupo e recomeçar do zero. Ou do jazz, que é a base da identidade artística da Flora Bengala.

0: estudou violoncelo e piano quando criança. Na adolescência, ela se apaixonou por grandes vozes do jazz, como Chet Baker e Nat King Cole. Ela entrou para o conservatório, começou a se apresentar em clubes de Paris e mesmo durante a sua trajetória com L'Imperatrice, ela não deixou de lado a sua paixão pelo jazz.
1: Le podcast qui parle des femmes et qui fait parler des femmes du monde de la musique. Bonjour à toutes et à tous. Je m'appelle Flore Benguigui et je suis une femme du monde de la musique parmi tant d'autres en tant que chanteuse, autrice et compositrice au sein du sextet L'Imperatrice.
0: Em 2020, Flore lançou um podcast dedicado às mulheres no jazz, Cherchez la Fama, e no ano passado inaugurou o projeto Cherchez les Jeunes, uma série mensal de concertos de jazz improvisados, abertos a mulheres e a minorias aqui na capital francesa.

Para nossa alegria, em dezembro, Flor lançou um single com o coletivo The Sensible Notes, que abre essa nova fase da carreira da cantora. E dentro desse projeto, temos duas releituras de Quand reviendras-tu, de Barbara, que a gente ouviu na abertura do programa, e More Understanding Than a Man, de Margot Gurian. I can sit by the river and the shade of a tree. O álbum, previsto para esse ano, do selo Decca Records, foi gravado com músicos que a Flor conhece desde a adolescência. O primeiro show já tem, inclusive, data marcada, 25 de março, na sala New Morning, aqui em Paris. Na expectativa do novo disco, a programação musical da RFI selecionou More Understanding Than a Man para sua playlist, faixa com a qual a gente vai encerrar essa primeira edição do Balada Musical de 2026. Lembrando que vocês podem nos ouvir todos os sábados nos nossos programas e o podcast também pode ser acessado no nosso site rfibrasil.com e no Deezer e no Spotify. Merci ao nosso técnico Charlie Amadou pela montagem do Balada Musical. Deixamos vocês ao som de More Understanding Than a Man, de Flor Banguigui and The Sensible Notes. Aumente o som ou monte o som.

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2: Paris, 23 de maio de 2026. Essas são as principais notícias deste sábado. Uma explosão de gás em uma mina de carvão no nordeste da China deixou pelo menos 90 mortos, segundo a imprensa estatal. Hoje. O acidente ocorreu às 19 horas e 29 de sexta, ontem, no horário local, 11h29 no horário de Brasília, numa mina a cerca de 500 quilômetros ao sudoeste de Pequim, uma região fortemente ligada à produção de carvão. Ao todo, 247 trabalhadores estavam no subsolo no momento da explosão. As operações de resgate continuam e uma investigação foi aberta para apurar as causas da tragédia. Um brasileiro de 51 anos se encontra em prisão preventiva e é processado por estupro, agressão e exposição sexual de crianças no âmbito de uma investigação sobre violências sexuais contra crianças em escolas maternais da capital francesa. Segundo o Ministério Público de Paris, além do brasileiro, outro homem também se encontra em prisão preventiva e uma mulher foi liberada sob controle judicial. O brasileiro, que era monitor de oficina de música, passou a noite na prisão de ontem para hoje e segue em custódia pela polícia. E Uganda confirmou nesse sábado mais 3 casos de contaminação pelo vírus Ebola, elevando o total para 5 no país. Segundo o Ministério da Saúde ugandês, os novos infectados incluem um motorista que transportou o primeiro caso confirmado, um profissional de saúde que atendeu esse paciente e uma mulher de origem congolesa. As autoridades acompanham a situação de perto para tentar conter a disseminação da doença. E o Irã acusou nesse sábado os Estados Unidos de comprometerem as negociações para encerrar a guerra com exigências excessivas e posições consideradas contraditórias. Em conversas com o secretário-geral da ONU, Antônio Guterres, o chanceler iraniano afirmou que a postura de Washington tem atrapalhado o processo diplomático conduzido com mediação do Paquistão. Ao mesmo tempo, uma mudança de agenda do presidente norte-americano Donald Trump reacendeu especulações sobre uma possível retomada das hostilidades e veículos de comunicação dos Estados Unidos também noticiaram que o governo pode realizar novos ataques contra Teerã. Pelo menos 10 pessoas morreram, 38 ficaram feridas e 11 continuam desaparecidas após um ataque de drones ucranianos contra uma escola em uma região no leste da Ucrânia controlada pela Rússia. São 11 horas e 30 minutos em Paris, 6h30 pelo horário de Brasília. 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
2: Manhã ensolarada, 26 graus na capital francesa em destaque nesse sábado, 23 de maio de 2026. Uma explosão em uma mina de carvão deixa ao menos 90 mortos na China. E um brasileiro é preso em Paris numa investigação de abuso sexual contra crianças. E Uganda confirma mais 3 casos de Ebola. A Organização Mundial de Saúde aumenta para nível máximo o alerta para a epidemia na República Democrática do Congo. Você ouve essas e outras notícias a partir de agora. Bom dia. Uma explosão de gás em uma mina de carvão no nordeste da China deixou pelo menos 90 mortos, segundo a imprensa estatal neste sábado. O acidente aconteceu às 19 horas e 29 de sexta-feira, ontem, no horário local, 11h29 no horário de Brasília, numa mina a cerca de 500 quilômetros ao sudoeste de Pequim, uma região fortemente ligada à produção de carvão. Ao todo, 247 trabalhadores estavam no subsolo no momento da explosão. As operações de resgate continuam. Uma investigação foi aberta para apurar as causas da tragédia. Apesar de avanços recentes, acidentes ainda são frequentes no setor da mineração chinesa, que emprega mais de 1,5 milhões de pessoas. Esse acidente é o mais grave desde 2009, quando uma explosão semelhante deixou mais de 100 mortos no país. Um brasileiro de 51 anos foi colocado em prisão preventiva e processado por estupro, agressão e exposição sexual de crianças ontem, na sexta, no âmbito de uma investigação sobre violências sexuais contra crianças em escolas maternais da capital francesa. Segundo o Ministério Público de Paris, além do brasileiro, outro homem também está em prisão preventiva e uma mulher foi liberada sob controle judicial. O homem, que era monitor de oficinas de música, passou a noite na prisão de ontem para hoje e segue em custódia pela polícia francesa. O pai de um menino de 4 anos, que seria uma das vítimas do suspeito brasileiro, falou à RFI Brasil sob condição de anonimato.
0: Já é uma primeira ação, porque tínhamos muito medo e nos perguntávamos se a palavra das crianças seria ouvida, compreendida e realmente levada em conta, pois até agora tínhamos ouvido falar de muitos casos em que a palavra das crianças não era considerada. Então, já estamos, não diria aliviados, mas digamos que é uma primeira etapa que nos alegra, porque mostra que a justiça está fazendo o seu trabalho.
2: A investigação apura casos de violência sexual que teriam atingido cerca de 20 alunos. Segundo o Ministério Público francês, o pai da criança foi entrevistado pela repórter Luísa Ramos. E o Festival de Cannes se encerra hoje com a tradicional cerimônia de premiação. Após 2 semanas intensas marcadas por estreias mundiais, tapetes vermelhos repletos de estrelas, festas e desfiles de moda, um evento, um dos mais prestigiados do cinema internacional, que reuniu grandes nomes da indústria e apresentou produções aguardadas, consolidando mais uma edição de destaque no calendário cultural global. E coproduções brasileiras acumularam prêmios neste Festival de Cannes de 2026. Mais informações com a enviada especial da RFI, Adriana Brandão.
3: Elefantes na Neva, do nepalês Abhinash Bikram Shah, recebeu nesta sexta-feira o prêmio do júri da prestigiosa mostra Un Certain Regard. A coprodução brasileira também foi recompensada com um prêmio especial de criação de som, que foi totalmente realizado no Brasil. A produtora brasileira Tatiana Leite reagiu com emoção à premiação.
4: Mas realmente ganhar o prêmio do júri é enorme. É um primeiro longa do Abhinash Bikram Shah, super talentoso, com um orgulho imenso de ser uma coprodução brasileira, de ter um pouquinho de Brasil e de ter descoberto esse país tão especial que é o Nepal.
3: Outra coprodução brasileira, La Pera, da chilena Dominga Sotomayor, levou o Palme Dog em Cannes com a cachorra Yuri. Os vencedores da competição oficial pela Palma de Ouro serão conhecidos neste sábado. Nenhum filme se impõe como franco favorito. Nossa Salvação, do francês Emmanuel Mar, é a principal aposta da crítica francesa. Já a crítica internacional está dividida entre o japonês Sudan, o americano Paper Tiger, o polonês Fatherland e o russo Minotauro. O espanhol A Bola Negra também é bastante citado. Fim do suspense esta noite. Com o apoio técnico de Tiffany Mentá, de Cannes, Adriana Brandão, RFI.
2: Pois é, o diretor sul-coreano Park Chan-woo e o júri do Festival de Cannes anunciam hoje o vencedor da Palma de Ouro. E Uganda confirmou nesse sábado mais 3 casos de contaminação pelo vírus Ebola, elevando o total para 5 no país, segundo o Ministério da Saúde ugandês. Os novos infectados incluem um motorista que transportou o primeiro caso confirmado, um profissional de saúde que atendeu esse paciente e uma mulher de origem congolesa. As autoridades acompanham a situação de perto para tentar conter a disseminação da doença. O Jornal da RFI fica por aqui.
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2: Márcia Bechara. A seguir nas revistas francesas desse fim de semana, Ursula von der Leyen redefine o papel da Comissão Europeia com uma ambição geopolítica e desperta críticas. Na reportagem Brasil Mundo, uma dupla de coreógrafos brasileiros é indicada ao maior prêmio da dança mundial. Na sequência, direto do Festival de Cannes, no sul da França, um bate-papo antes da premiação com o produtor Leonardo Asher. Explica a participação brasileira na coprodução do filme nepalês Elefantes na Névoa, selecionado e premiado na prestigiosa mostra Un Certain Regard. E para terminar, hoje tem balada musical, é claro, ao som da cantora e compositora francesa Flore Benguigui.
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2: As revistas francesas desta semana trazem duas leituras complementares sobre o papel da Europa no mundo e o lugar que ela ocupa hoje no equilíbrio global. De um lado, a revista L'Express dedica sua capa à presidente da Comissão Europeia, Ursula von der Leyen. Ela é descrita como a dirigente que os europeus adoram detestar. Primeira mulher à frente do Executivo Europeu, von der Leyen transformou o cargo. De uma função mais técnica, ela passou a exercer um papel claramente político e geopolítico. Em muitos momentos, ela encarna a própria União Europeia. Mas esse protagonismo e essa visibilidade tem um preço. Segundo a reportagem, ela concentra críticas vindas de todos os lados. É, ao mesmo tempo, uma das líderes mais reconhecidas do continente e uma das mais contestadas. Seu estilo de liderança é frequentemente descrito como centralizador. Críticos dizem que ela ultrapassa os limites tradicionais da função. Já apoiadores veem nisso uma resposta necessária a um mundo mais instável. No fundo, von der Leyen tornou-se o reflexo das tensões que atravessam a própria Europa. E é nesse ponto que entra uma segunda análise, desta vez da revista Le Nouvel Obs. Em um editorial intitulado A Lição de Pequim aos Europeus, o texto afirma que a União Europeia deveria ser mais firme na defesa de seus interesses. A revista considera que a China soube resistir às pressões de Donald Trump durante a visita do norte-americano esta semana a Pequim, enquanto muitas vezes a Europa se comporta como um vassalo dos Estados Unidos, diz o texto. Na avaliação da revista, em um mundo cada vez mais competitivo, a força e não a conciliação passou a definir o equilíbrio de poder. A crítica nesse ponto é direta. A União Europeia ainda hesita, ainda evita o confronto e paga um preço caro por isso, conclui a revista.
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6: Lula Rocha.
7: Dois corpos negros completamente nus. Eles usam apenas meia e tênis brancos. O som que ouvimos é do movimento do bater dos pés no chão dos dois coreógrafos do Rio de Janeiro, Davi Pontes e Wallace Ferreira, indicados ao maior prêmio da dança mundial, o Rose International Dance Prize do Sadler's Wells, a principal casa de dança internacional do Reino Unido. Sobre a peça Repertório número 3, conversei com os coreógrafos que estão em turnê na Europa. Uma performance política pós-colonial que explora questões centrais no Brasil e no mundo de gênero e raça. Resultado de uma pesquisa de quase 10 anos que teve lançamento na Bienal de São Paulo em um momento político dominado pela retórica da extrema-direita. Wallace Ferreira.
8: O Repertório número 3 é a segunda parte de uma trilogia que começa ali em 2018, que a gente já vem, né, com essa pesquisa já há algum tempo. Então, é um trabalho que surge desde o princípio de um contexto histórico para o Brasil muito importante. Então, é o trabalho que levou a gente para o mundo, assim, como um todo. Assim, a gente tem circulado desde 2021.
7: Davi Pontes.
9: Acho que é um trabalho que fala muito sobre o Brasil, mas eu acho que as questões que atravessam o Brasil também atravessam do mundo recentemente, sabe? Então, não tem como falar sobre racialidade, não tem como falar sobre violência, não tem como falar sobre as questões que são importantes pra gente e são fundamentais no trabalho sem falar sobre o contexto político atual. Então, eu sinto que é um trabalho que responde, sim, uma questão no Brasil, que pra gente é fundamental, mas o mundo também, tipo, se reconhece nisso porque é isso, né? O mundo que a gente vive, cada vez mais essas coisas são atravessadas.
7: Davi e Wallace se referem à violência, discriminação e ameaça à própria existência como pessoas negras periféricas. A coreografia tem marcação ritmada, com poses e gestos sedutores diante do olhar julgador do público. Em resposta, a dupla apresenta o que chama de uma dança de autodefesa.
9: Autodefesa tem sido a palavra que a gente tem falado desde 2018, repetindo ela quase todos os dias. E eu acho que é uma palavra que a gente nunca vai deixar de falar, porque eu acho que aquela situação de violência, aquele momento que a força policial, alguma coisa opera, eu sinto que é uma palavra que ela volta a precisar ser dita. Então eu sinto que é um trabalho que, embora tenha passado tanto tempo desde que foi feito, ele é muito atual, ele é fresco, porque ele tem que ser renovado a cada vez que a gente tem pensado nele. Então eu acho que também está a importância desse trabalho, sabe? de olhar para o contexto do mundo atual e perceber que talvez as coisas não estejam tão, tão fáceis e ainda assim conseguir pensar a partir desse contexto e tentar trazer uma alternativa possível para continuar vivendo nesse mundo. Assim.
7: Wallace Ferreira.
8: A autodefesa tem diversas maneiras de se operar, né? de se acontecer. Às vezes ela está no embate, mas ela também está no escapar, ela também está no se camuflar, ela também está no constranger, ela também está na ironia. Ela também está no deboche, ela está no humor. É, né? Existem várias outras formas de redistribuir essa violência quando ela é operada. E nos interessa muito pensar como a gente consegue ultrapassar esse limite de olhar para a autodefesa como algo que bate de volta, mas como pensar numa resposta ou numa ideia de se autodefender ou de uma autodefesa que seja mais opaca, que não seja tão explícita.
7: Wallace foi criado em Vigário Geral e Davi em São Gonçalo, bem longe da famosa Ipanema ou Copacabana. Da periferia do Rio, fizeram carreira internacional desconstruindo padrões e expectativas da dança contemporânea. A temática política continua a guiar o próximo trabalho deles, uma colaboração com outros coreógrafos estrangeiros.
8: É muito bom sempre ter esse lugar, saber onde está minha família, saber onde tudo começou, não esquecer qual era o que eu estava pensando quando eu comecei a fazer isso numa sala vazia, para quando chegar a sala cheia, os teatros lotados, eu não acho que tudo aconteceu de nada, mas sinto que a vitória ela já vem se construindo todo dia que eu ainda posso acordar e falar hoje eu vou viver do meu trabalho, né? Hoje eu vou viver fazendo daquilo que eu acreditei e daquilo que eu sonhei.
7: O vencedor do prêmio será anunciado em fevereiro do ano que vem, quando os indicados Davi e Wallace se apresentam nos palcos de Londres. Yula Rocha, de Londres, para a Rádio França Internacional.
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2: Leonardo Mack é sócio-fundador da Enquadramento Produções. Ele é um dos coprodutores do filme nepalês Elefantes na Neva, de Abhinash Bikram Shah, selecionado este ano na prestigiosa mostra Ansertan Regar. Olá, Leonardo.
10: Olá, bom dia, tudo bem?
2: Leonardo, como é que você chegou a esse projeto de um país tão distante do Brasil, Nepal?
10: Sim, realmente é curiosa a coprodução que a gente formou, né? Uma coprodução de 5 países, então além do Brasil e Nepal, ainda temos França, Alemanha, Noruega. Mas nós conhecemos o Abhinash e o projeto no Cinemart, que é o encontro de coprodução do Festival de Roterdã. E desde aquele momento, eu e a Tatiana Leite, que é coprodutora junto comigo do projeto, pelo lado brasileiro, nos apaixonamos completamente pelo roteiro, pela própria figura do Abhinash, que é uma pessoa incrível, um ser humano muito, muito bonito mesmo. E a gente veio acompanhando o desenvolvimento do projeto. Mas enquanto o filme era 100% nepalês, a gente não tinha uma forma de se envolver no projeto pela ausência de acordos de coprodução entre os países. Então nós só conseguimos entrar nessa coprodução depois que França e Alemanha entraram. E aí foi feita uma triangulação através do acordo de coprodução entre Brasil e Alemanha, que possibilitou que a gente se envolvesse com o projeto, conseguíssemos financiamento no Brasil e tivéssemos essa participação no filme que nos orgulha muito.
2: E vocês participaram das filmagens no Nepal?
10: Sim, a parte brasileira era responsável por todo o som do filme. Então, tanto o som durante a filmagem, nós enviamos o Pedro Sá, que é um técnico de som brasileiro, para o Nepal durante a filmagem, e toda a finalização de som, edição, mixagem, foi feita lá no Brasil. Então, nós trouxemos o Abhinash para São Paulo, ele ficou lá 3 semanas acompanhando a finalização de som. Então, a parte criativa brasileira nessa coprodução foi justamente através do som.
2: Essa é a força, o ganho dessas coproduções internacionais, colocar no mercado internacional o savoir-faire brasileiro no cinema?
10: Não, sem dúvida. Eu acho que a beleza da coprodução, na verdade, é permitir essa troca, né? Essa coisa que esse intercâmbio que engrandece não só o filme, como os profissionais envolvidos, né? Então, você financiar coproduções minoritárias, que é uma coisa que o Brasil não fazia até pouco tempo atrás, né? Nós tivemos 2 anos de editais de coprodução minoritária. Infelizmente, não tivemos ano passado, mas há uma promessa de haver novamente esse ano. Mas ela é muito importante justamente para isso, porque você faz com que produtoras e técnicos brasileiros ganhem uma experiência nesse intercâmbio com outros profissionais, com outras outras empresas, com outros países.
3: Pois você ressalta que a viabilização desse projeto só foi possível graças a esse primeiro edital de coprodução da política pública que amplia a presença do Brasil no cinema internacional.
10: Sem dúvida nenhuma. Assim, a política pública ela é fundamental para fomentar o cinema autoral, que é o que a gente trabalha, e fomentar a internacionalização do nosso cinema. O Brasil já teve políticas muito mais fortes nesse sentido de internacionalização. A Ancine possuía programas focados justamente na participação de profissionais em eventos no exterior, na participação de filmes, né? Isso, infelizmente, foi desmontado em anos recentes e agora, aos poucos, está sendo reconstruída, que permite que os brasileiros tenham recursos para se envolver em projetos que depois, trazem uma visibilidade enorme para o nosso país, para os nossos profissionais, como Elefantes, agora sendo selecionado na Santa Regar.
3: Agora falando então do Elefantes na Névoa, qual é a força desse filme que se passa num vilarejo longínquo no Nepal?
10: Ele é um filme muito lindo, de uma sensibilidade incrível e realizado de uma maneira impecável, que é muito impressionante para um primeiro longa-metragem, né? O longa-metragem de estreia do Abhinash. Ele tem essa força de trazer uma história extremamente fincada nas raízes do Nepal, né? Na cultura do Nepal, através da comunidade que habita nessa região das florestas do Nepal. Mas, ao mesmo tempo, o olhar do Abhinash é um olhar para o ser humano, é um olhar para as relações pessoais, é um olhar para a complexidade da vida em locais como esse. E isso ressoa em qualquer lugar.
3: Muito obrigada, Leonardo Mack, sócio fundador da Enquadramentos Produções e coprodutor do filme nepalês Elefantes na Névoa, que integra a seleção Ansertan Regar aqui em Cannes. Muito obrigada.
10: Eu que agradeço. Obrigado.
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0: Olá, bonjour! Chegou aquele momento em que levamos vocês, nossos ouvintes e internautas, para a balada. Hoje é o som da cantora e compositora francesa Flora Benguigui. 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Com certeza você já ouviu esses acordes aveludados. Aqui mesmo no Balada, a gente falou muitas vezes da Flora Benguigui, de quem a gente é fã e que durante 9 anos foi a cantora da banda L'Impératrice. Pilotando esse grupo icônico da cena pop francesa, a Flora emplacou hits como Agitation Tropicale, Vanille Fraise, 3 álbuns, turnês internacionais, mas, no ano passado, a cantora deixou o grupo denunciando violências psicológicas da parte de alguns membros do L'Impératrice, como ela contou em entrevista ao Mediapart.
1: On m'a toujours répété que j'étais une mauvaise chanteuse, que je chantais faux.
2: Me repetiam a toda hora que eu era uma cantora ruim, que eu era desafinada, que eu não sabia cantar alto. Em nenhum momento o grupo aceitou que os instrumentos poderiam se adaptar à minha voz. Durante os 9 anos que eu passei com eles, a voz era o que vinha sempre por último e eu tinha que me adaptar. Isso envolveu eu ter que fazer aulas de tudo, de técnica vocal, de dança, de presença cênica, de interpretação vocal. Ao longo dos anos, perdi confiança em mim mesma em todas as funções que fazem parte da minha profissão.

Florence chegou a perder a voz durante a turnê de 2023 do L'Impératrice, tamanho o assédio moral, e mesmo assim foi pressionada a produzir e a gravar um último álbum antes de decidir sair de vez do grupo e recomeçar do zero. Ou do jazz, que é a base da identidade artística da Flora Benguigui.

0: estudou violoncelo e piano quando criança. Na adolescência, ela se apaixonou por grandes vozes do jazz, como Chet Baker e Nat King Cole. Ela entrou para o conservatório, começou a se apresentar em clubes de Paris e mesmo durante a sua trajetória com L'Imperatrice, ela não deixou de lado a sua paixão pelo jazz.
1: Le podcast qui parle des femmes et qui fait parler des femmes du monde de la musique. Bonjour à toutes et à tous. Je m'appelle Flore Benguigui et je suis une femme du monde de la musique parmi tant d'autres, en tant que chanteuse, autrice et compositrice au sein du sextet L'Imperatrice.
0: Em 2020, Flore lançou um podcast dedicado às mulheres no jazz, Cherchez la Fama, e no ano passado inaugurou o projeto Cherchez les Jeunes, uma série mensal de concertos de jazz improvisados, abertos a mulheres e a minorias aqui na capital francesa.

Para nossa alegria, em dezembro, Flor lançou um single com o coletivo The Sensible Notes, que abre essa nova fase da carreira da cantora. E dentro desse projeto, temos duas releituras de Quand reviendras-tu, de Barbara, que a gente ouviu na abertura do programa, e More Understanding Than a Man, de Margot Gurian. I can sit by the river and the shade of a tree. O álbum, previsto para esse ano, do selo Decca Records, foi gravado com músicos que a Flor conhece desde a adolescência. O primeiro show já tem, inclusive, data marcada, 25 de março, na sala New Morning, aqui em Paris. Na expectativa do novo disco, a programação musical da RFI selecionou More Understanding Than a Man para sua playlist, faixa com a qual a gente vai encerrar essa primeira edição do Balada Musical de 2026. Lembrando que vocês podem nos ouvir todos os sábados nos nossos programas e o podcast também pode ser acessado no nosso site rfibrasil.com e no Deezer e no Spotify. Merci ao nosso técnico Charlie Amadou pela montagem do Balada Musical. Deixamos vocês ao som de More Understanding Than a Man, de Flor Banguigui and The Sensible Notes. Aumente o som ou monte o som.

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2: Paris, 23 de maio de 2026. Essas são as principais notícias deste sábado. Uma explosão de gás em uma mina de carvão no nordeste da China deixou pelo menos 90 mortos, segundo a imprensa estatal. Hoje. O acidente ocorreu às 19 horas e 29 de sexta ontem no horário local, 11:29 no horário de Brasília, numa mina a cerca de 500 quilômetros ao sudoeste de Pequim, uma região fortemente ligada à produção de carvão. Ao todo, 247 trabalhadores estavam no subsolo no momento da explosão. As operações de resgate continuam e uma investigação foi aberta para apurar as causas da tragédia. Um brasileiro de 51 anos se encontra em prisão preventiva e é processado por estupro, agressão e exposição sexual de crianças no âmbito de uma investigação sobre violências sexuais contra crianças em escolas maternais da capital francesa. Segundo o Ministério Público de Paris, além do brasileiro, outro homem também se encontra em prisão preventiva e uma mulher foi liberada sob controle judicial. O brasileiro, que era monitor de oficina de música, passou a noite na prisão de ontem para hoje e segue em custódia pela polícia. E Uganda confirmou nesse sábado mais 3 casos de contaminação pelo vírus Ebola, elevando o total para 5 no país. Segundo o Ministério da Saúde ugandês, os novos infectados incluem um motorista que transportou o primeiro caso confirmado, um profissional de saúde que atendeu esse paciente e uma mulher de origem congolesa. As autoridades acompanham a situação de perto para tentar conter a disseminação da doença. E o Irã acusou nesse sábado os Estados Unidos de comprometerem as negociações para encerrar a guerra com exigências excessivas e posições consideradas contraditórias. Em conversas com o secretário-geral da ONU, Antônio Guterres, o chanceler iraniano afirmou que a postura de Washington tenha atrapalhado o processo diplomático conduzido com mediação do Paquistão. Ao mesmo tempo, uma mudança de agenda do presidente norte-americano Donald Trump reacendeu especulações sobre uma possível retomada das hostilidades e veículos de comunicação dos Estados Unidos também noticiaram que o governo pode realizar novos ataques contra Teerã. Pelo menos 10 pessoas morreram, 38 ficaram feridas e 11 continuam desaparecidas após um ataque de drones ucranianos contra uma escola em uma região no leste da Ucrânia controlada pela Rússia. São 11 horas e 30 minutos em Paris, 6:30 pelo horário de Brasília. 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
2: Manhã ensolarada, 26 graus na capital francesa em destaque nesse sábado, 23 de maio de 2026. Uma explosão em uma mina de carvão deixa ao menos 90 mortos na China. E um brasileiro é preso em Paris numa investigação de abuso sexual contra crianças. E Uganda confirma mais 3 casos de Ebola. A Organização Mundial de Saúde aumenta para nível máximo o alerta para a epidemia na República Democrática do Congo. Você ouve essas e outras notícias a partir de agora. Bom dia. Uma explosão de gás em uma mina de carvão no nordeste da China deixou pelo menos 90 mortos, segundo a imprensa estatal neste sábado. O acidente aconteceu às 19 horas e 29 de sexta-feira, ontem, no horário local, 11:29 no horário de Brasília, numa mina a cerca de 500 quilômetros ao sudoeste de Pequim, uma região fortemente ligada à produção de carvão. Ao todo, 247 trabalhadores estavam no subsolo no momento da explosão. As operações de resgate continuam. Uma investigação foi aberta para apurar as causas da tragédia. Apesar de avanços recentes, acidentes ainda são frequentes no setor da mineração chinesa, que emprega mais de 1,5 milhões de pessoas. Esse acidente é o mais grave desde 2009, quando uma explosão semelhante deixou mais de 100 mortos no país. Um brasileiro de 51 anos foi colocado em prisão preventiva e processado por estupro, agressão e exposição sexual de crianças ontem, na sexta, no âmbito de uma investigação sobre violências sexuais contra crianças em escolas maternais da capital francesa. Segundo o Ministério Público de Paris, além do brasileiro, outro homem também está em prisão preventiva e uma mulher foi liberada sob controle judicial. O homem, que era monitor de oficinas de música, passou a noite na prisão de ontem para hoje e segue em custódia pela polícia francesa. O pai de um menino de 4 anos, que seria uma das vítimas do suspeito brasileiro, falou à RFI Brasil sob condição de anonimato.
0: Já é uma primeira ação, porque tínhamos muito medo e nos perguntávamos se a palavra das crianças seria ouvida, compreendida e realmente levada em conta, pois até agora tínhamos ouvido falar de muitos casos em que a palavra das crianças não era considerada. Então, já estamos, não diria aliviados, mas digamos que é uma primeira etapa que nos alegra, porque mostra que a justiça está fazendo o seu trabalho.
2: A investigação apura casos de violência sexual que teriam atingido cerca de 20 alunos. Segundo o Ministério Público francês, o pai da criança foi entrevistado pela repórter Luísa Ramos. E o Festival de Cannes se encerra hoje com a tradicional cerimônia de premiação. Após 2 semanas intensas marcadas por estreias mundiais, tapetes vermelhos repletos de estrelas, festas e desfiles de moda, um evento, um dos mais prestigiados do cinema internacional, reuniu grandes nomes da indústria e apresentou produções aguardadas, consolidando mais uma edição de destaque no calendário cultural global. E coproduções brasileiras acumularam prêmios neste Festival de Cannes de 2026. Mais informações com a enviada especial da RFI, Adriana Brandão.
3: Elefantes na Neva, do nepalês Abhinash Bikram Shah, recebeu nesta sexta-feira o prêmio do júri da prestigiosa mostra Un Certain Regard. A coprodução brasileira também foi recompensada com um prêmio especial de criação de som, que foi totalmente realizado no Brasil. A produtora brasileira Tatiana Leite reagiu com emoção à premiação.
4: Mas realmente ganhar o prêmio do júri é enorme. É um primeiro longa do Abhinash Bikram Shah, super talentoso, com um orgulho imenso de ser uma coprodução

0: coreógrafos brasileiros é indicado ao maior prêmio da dança mundial. Na sequência, direto do Festival de Cannes, no sul da França, um bate-papo antes da premiação com o produtor Leonardo Asher. Explica a participação brasileira na coprodução do filme nepalês Elefantes na Névoa, selecionado e premiado na prestigiosa mostra Un Certain Regard. E para terminar, hoje tem balada musical, é claro, ao som da cantora e compositora francesa Flore Benguigui. 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
1: Adriana Moisés.
2: As revistas francesas desta semana trazem duas leituras complementares sobre o papel da Europa no mundo e o lugar que ela ocupa hoje no equilíbrio global. De um lado, a revista L'Express dedica sua capa à presidente da Comissão Europeia, Ursula von der Leyen. Ela é descrita como a dirigente que os europeus adoram detestar. Primeira mulher à frente do Executivo Europeu, von der Leyen transformou o cargo. De uma função mais técnica, ela passou a exercer um papel claramente político e geopolítico. Em muitos momentos, ela encarna a própria União Europeia. Mas esse protagonismo e essa visibilidade tem um preço. Segundo a reportagem, ela concentra críticas vindas de todos os lados. É, ao mesmo tempo, uma das líderes mais reconhecidas do continente e uma das mais contestadas. Seu estilo de liderança é frequentemente descrito como centralizador. Críticos dizem que ela ultrapassa os limites tradicionais da função. Já apoiadores veem nisso uma resposta necessária a um mundo mais instável. No fundo, von der Leyen tornou-se o reflexo das tensões que atravessam a própria Europa. E é nesse ponto que entra uma segunda análise, desta vez da revista Le Nouvel Obs. Em um editorial intitulado A Lição de Pequim aos Europeus, o texto afirma que a União Europeia deveria ser mais firme na defesa de seus interesses. A revista considera que a China soube resistir às pressões de Donald Trump durante a visita do norte-americano esta semana a Pequim, enquanto muitas vezes a Europa se comporta como um vassalo dos Estados Unidos, diz o texto. Na avaliação da revista, em um mundo cada vez mais competitivo, a força e não a conciliação passou a definir o equilíbrio de poder. A crítica nesse ponto é direta. A União Europeia ainda hesita, ainda evita o confronto e paga um preço caro por isso, conclui a revista.
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4: Dois corpos negros completamente nus. Eles usam apenas meia e tênis brancos. O som que ouvimos é do movimento do bater dos pés no chão dos dois coreógrafos do Rio de Janeiro, Davi Pontes e Wallace Ferreira, indicados ao maior prêmio da dança mundial, o Rose International Dance Prize do Sadler's Wells, a principal casa de dança internacional do Reino Unido. Sobre a peça Repertório número 3, conversei com os coreógrafos que estão em turnê na Europa. Uma performance política pós-colonial que explora questões centrais no Brasil e no mundo de gênero e raça. Resultado de uma pesquisa de quase 10 anos que teve lançamento na Bienal de São Paulo em um momento político dominado pela retórica da extrema-direita. Wallace Ferreira.
5: O Repertório número 3 é a segunda parte de uma trilogia que começa ali em 2018, que a gente já vem, né, com essa pesquisa já há algum tempo. Então, é um trabalho que surge desde o princípio de um contexto histórico para o Brasil muito importante. Então, é o trabalho que levou a gente para o mundo, assim, como um todo. Assim, a gente tem circulado desde 2021.
4: Davi Pontes.
6: Acho que é um trabalho que fala muito sobre o Brasil, mas eu acho que as questões que atravessam o Brasil também atravessando o mundo recentemente, sabe? Então, não tem como falar sobre racialidade, não tem como falar sobre violência, não tem como falar sobre as questões que são importantes pra gente e são fundamentais no trabalho sem falar sobre o contexto político atual. Então, eu sinto que é um trabalho que responde, sim, uma questão no Brasil, que pra gente é fundamental, mas o mundo também, tipo, se reconhece nisso, porque é isso, né? O mundo que a gente vive, cada vez mais essas coisas são atravessadas.
4: Davi e Wallace se referem à violência, discriminação e ameaça à própria existência como pessoas negras periféricas. A coreografia tem marcação ritmada, com poses e gestos sedutores diante do olhar julgador do público. Em resposta, a dupla apresenta o que chama de uma dança.

0: Ciência de autodefesa.
1: Autodefesa tem sido a palavra que a gente tem falado desde 2018, repetindo ela quase todos os dias. E eu acho que é uma palavra que a gente nunca vai deixar de falar, porque eu acho que aquela situação de violência, a cada momento que uma, que a, sei lá, a força policial, alguma coisa opera, eu sinto que é uma palavra que ela volta a precisar ser dita. Então, eu sinto que é um trabalho que, embora tenha passado tanto tempo desde que foi feito, ele é muito atual, ele é fresco, porque ele tem que ser renovado a cada vez que a gente tem pensado nele. Então, acho que também está a importância desse trabalho, sabe? De olhar para o contexto do mundo atual e perceber que talvez as coisas não estejam tão fáceis e ainda assim conseguir pensar a partir desse contexto e tentar trazer uma alternativa possível para continuar vivendo nesse mundo. Assim.
0: Wallace Ferreira.
2: A autodefesa tem diversas maneiras de superar, né? De se acontecer. Às vezes ela está no embate, mas ela também está no escapar, ela também está no se camuflar, ela também está no constranger, ela também está na ironia, ela também está no deboche, ela está no humor. É, né? Existem várias outras formas de redistribuir essa violência quando ela é operada, e nos interessa muito pensar como a gente consegue ultrapassar esse limite de olhar para a autodefesa como algo que bate de volta, mas como pensar numa resposta ou numa ideia de se autodefender ou de uma autodefesa que seja mais opaca, que não seja tão explícita.
0: Wallace foi criado em Vigário Geral e Davi em São Gonçalo, bem longe da famosa Ipanema ou Copacabana. Da periferia do Rio, fizeram carreira internacional desconstruindo padrões e expectativas da dança contemporânea. A temática política continua a guiar o próximo trabalho deles, uma colaboração com outros coreógrafos estrangeiros.
2: É muito bom sempre ter esse lugar, saber onde está minha família, saber onde tudo começou, não esquecer qual era o que eu estava pensando quando eu comecei a fazer isso numa sala vazia, para quando chegar a sala cheia, os teatros lotados, eu não acho que tudo aconteceu do nada, mas sinto que a vitória ela já vem se construindo todo dia. Todo dia que eu ainda posso acordar e falar, hoje eu vou viver do meu trabalho, né? Hoje eu vou viver fazendo daquilo que eu acreditei e daquilo que eu sonhei.
0: O vencedor do prêmio será anunciado em fevereiro do ano que vem, quando os indicados Davi e Wallace se apresentam nos palcos de Londres. Yula Rocha, de Londres, para a Rádio França Internacional.
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4: Leonardo Mac é sócio-fundador da Enquadramento Produções, ele é um dos coprodutores do filme nepalês Elefantes na Neva, de Abhinash Bikram Shah, selecionado este ano na prestigiosa mostra Ansertan Regar. Olá, Leonardo.
5: Olá, bom dia, tudo bem?
4: Leonardo, como é que você chegou a esse projeto de um país tão distante do Brasil, Nepal?
5: Sim, realmente é curiosa a coprodução que a gente formou, né? Uma coprodução de 5 países, então além do Brasil e Nepal, ainda temos França, Alemanha, Noruega. Mas nós conhecemos o Abhinash e o projeto no Cinemarte, que é o encontro de coprodução do Festival de Roterdã. E desde aquele momento, eu e a Tatiana Leite, que é coprodutora junto comigo do projeto, pelo lado brasileiro, nos apaixonamos completamente pelo roteiro, pela própria figura do Abhinash, que é uma pessoa incrível, um ser humano muito, muito bonito mesmo. E a gente veio acompanhando o desenvolvimento do projeto. Mas enquanto o filme era 100% nepalês, a gente não tinha uma forma de se envolver no projeto pela ausência de acordos de coprodução entre os países. Então nós só conseguimos entrar nessa coprodução depois que França e Alemanha entraram. E aí foi feita uma triangulação através do acordo de coprodução entre Brasil e Alemanha, que possibilitou que a gente se envolvesse com o projeto, conseguíssemos financiamento no Brasil e tivéssemos essa participação no filme que nos orgulha muito.
4: E vocês participaram das filmagens no Nepal?
5: Sim, a parte brasileira era responsável por todo o som do filme. Então, tanto o som durante a filmagem, nós enviamos o Pedro Sá, que é um técnico de som brasileiro, para o Nepal durante a filmagem, e toda a finalização de som, edição, mixagem, foi feita lá no Brasil. Então, nós trouxemos o Abhinash para São Paulo, ele ficou lá 3 semanas acompanhando a finalização de som. Então, a parte criativa brasileira nessa coprodução foi justamente através do som.
4: Essa é a força, o ganho dessas coproduções internacionais? Colocar no mercado internacional o savoir-faire brasileiro no cinema?
5: Não, sem dúvida. Eu acho que a beleza da coprodução, na verdade, é permitir essa troca, né? Essa coisa que esse intercâmbio que engrandece não só o filme, como os profissionais envolvidos, né? Então, você financiar coproduções minoritárias, que é uma coisa que o Brasil não fazia até pouco tempo atrás, né? Nós tivemos 2 anos de editais de coprodução minoritária. Infelizmente, não tivemos ano passado, mas há uma promessa de haver novamente esse ano. Mas ela é muito importante justamente para isso, porque você faz com que produtoras e técnicos brasileiros ganhem uma experiência nesse intercâmbio com outros profissionais, com outras empresas, com outros países.
4: Você ressalta que a viabilização desse projeto só foi possível graças a esse primeiro edital de coprodução da política pública que amplia a presença do Brasil no cinema internacional.
5: Sem dúvida nenhuma, sim. A política pública ela é fundamental para fomentar o cinema autoral, que é o que a gente trabalha, e fomentar a internacionalização do nosso cinema. O Brasil já teve políticas muito mais fortes nesse sentido de internacionalização. A Ancine possuía programas focados justamente na participação de profissionais em eventos no exterior, na participação de filmes, né? Isso, infelizmente, foi desmontado em anos recentes e agora, aos poucos, está sendo reconstruída, que permite que os brasileiros tenham recursos para se envolver em projetos que depois, é isso, trazem uma visibilidade enorme para o nosso país, para os nossos profissionais, como Elefantes, agora sendo selecionado na Santa Regar.
4: Agora falando então do Elefantes na Névoa, qual é a força desse filme que se passa num vilarejo longínquo no Nepal?
5: Ele é um filme muito lindo, de uma sensibilidade incrível e realizado de uma maneira impecável, que é muito impressionante para um primeiro longa-metragem, né? O longa-metragem de estreia do Abhinash. Ele tem essa força de trazer uma história extremamente fincada nas raízes do Nepal, né? Na cultura do Nepal, através da comunidade que habita nessa região das florestas do Nepal. Mas, ao mesmo tempo, o olhar do Abhinash é um olhar para o ser humano, é um olhar para as relações pessoais, é um olhar para a complexidade da vida em locais como esse. E isso ressoa em qualquer lugar.
4: Muito obrigada, Leonardo Mack, sócio fundador da Enquadramentos Produções e coprodutor do filme nepalês Elefantes na Névoa, que integra a seleção Ansertan Regar aqui em Cannes. Muito obrigada.
5: Eu que agradeço. Obrigado.
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0: Olá, bonjour! Chegou aquele momento em que levamos vocês, nossos ouvintes e internautas, para a balada. Hoje é o som da cantora e compositora francesa Flora Benguigui.
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0: Com certeza você já ouviu esses acordes aveludados. Aqui mesmo no Balada, a gente falou muitas vezes da Flora Benguigui, de quem a gente é fã e que durante 9 anos foi a cantora da banda L'Impératrice. Pilotando esse grupo icônico da cena pop francesa, a Flora emplacou hits como Agitation Tropicale, Vanille Fraise, 3 álbuns, turnês internacionais, mas, no ano passado, a cantora deixou o grupo denunciando violências psicológicas da parte de alguns membros do L'Impératrice, como ela contou em entrevista ao Mediapart.
2: On m'a toujours répété que j'étais une mauvaise chanteuse, que je chantais faux.
3: Me repetiam a toda hora que eu era uma cantora ruim, que eu era desafinada, que eu não sabia cantar alto. Em nenhum momento o grupo aceitou que os instrumentos poderiam se adaptar à minha voz. Durante os 9 anos que eu passei com eles, a voz era o que vinha sempre por último e eu tinha que me adaptar. Isso envolveu eu ter que fazer aulas de tudo, de técnica vocal, de dança, de presença cênica, de interpretação vocal. Ao longo dos anos, perdi confiança em mim mesma em todas as funções que fazem parte da minha profissão.

Flora chegou a perder a voz durante a turnê de 2023 do L'Impératrice, tamanho assédio moral, e mesmo assim foi pressionada a produzir e a gravar um último álbum antes de decidir sair de vez do grupo e recomeçar do zero. Ou do jazz, que é a base da identidade artística da Flora Benz.

0: estudou violoncelo e piano quando criança. Na adolescência, ela se apaixonou por grandes vozes do jazz, como Chet Baker e Nat King Cole. Ela entrou para o conservatório, começou a se apresentar em clubes de Paris e mesmo durante a sua trajetória com L'Impératrice, ela não deixou de lado a sua paixão pelo jazz.
1: O podcast que fala de femmes e que fait parler des femmes du monde de la musique. Bonjour à toutes et à tous. Je m'appelle Flore Benguigui et je suis une femme du monde de la musique parmi tant d'autres, en tant que chanteuse, autrice et compositrice au sein du sextet L'Impératrice.
0: Em 2020, Flore lançou um podcast dedicado às mulheres no jazz, Cherchez la Fama, e no ano passado inaugurou o projeto Cherchez les Jeunes, uma série mensal de concertos de jazz improvisados, abertos a mulheres e a minorias aqui na capital francesa.

Para nossa alegria, em dezembro, Flor lançou um single com o coletivo The Sensible Notes, que abre essa nova fase da carreira da cantora. E dentro desse projeto, temos duas releituras de Quand reviendras-tu, de Barbara, que a gente ouviu na abertura do programa, e More Understanding Than a Man, de Margot Gurian. 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O álbum, previsto para esse ano, do selo Decca Records, foi gravado com músicos que a Flor conhece desde a adolescência. O primeiro show já tem, inclusive, data marcada, 25 de março, na sala New Morning, aqui em Paris. Na expectativa do novo disco, a programação musical da RFI selecionou More Understanding Than a Man para sua playlist, faixa com a qual a gente vai encerrar essa primeira edição do Balada Musical de 2026. Lembrando que vocês podem nos ouvir todos os sábados nos nossos programas e o podcast também pode ser acessado no nosso site rfibrasil.com e no Deezer e no Spotify. Merci ao nosso técnico Charlie Amadou pela montagem do Balada Musical. Deixamos vocês ao som de More Understanding Than a Man, de Flor Banguigui and The Sensible Notes. Aumente o som ou monte le son.

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2: Paris, 23 de maio de 2026. Essas são as principais notícias deste sábado. Uma explosão de gás em uma mina de carvão no nordeste da China deixou pelo menos 90 mortos, segundo a imprensa estatal. Hoje, o acidente ocorreu às 19 horas 29 de sexta ontem no horário local, 11:29 no horário de Brasília, numa mina a cerca de 500 quilômetros ao sudoeste de Pequim, uma região fortemente ligada à produção de carvão. Ao todo, 247 trabalhadores estavam no subsolo no momento da explosão. As operações de resgate continuam e uma investigação foi aberta para apurar as causas da tragédia. Um brasileiro de 51 anos se encontra em prisão preventiva e é processado por estupro, agressão e exposição sexual de crianças no âmbito de uma investigação sobre violências sexuais contra crianças em escolas maternais da capital francesa. Segundo o Ministério Público de Paris, além do brasileiro, outro homem também se encontra em prisão preventiva e uma mulher foi liberada sob controle judicial. O brasileiro, que era monitor de oficina de música, passou a noite na prisão de ontem para hoje e segue em custódia pela polícia. E Uganda confirmou nesse sábado mais 3 casos de contaminação pelo vírus Ebola, elevando o total para 5 no país. Segundo o Ministério da Saúde ugandês, os novos infectados incluem um motorista que transportou o primeiro caso confirmado, um profissional de saúde que atendeu esse paciente e uma mulher de origem congolesa. As autoridades acompanham a situação de perto para tentar conter a disseminação da doença. E o Irã acusou nesse sábado os Estados Unidos de comprometerem as negociações para encerrar a guerra com exigências excessivas e posições consideradas contraditórias. Em conversas com o secretário-geral da ONU, Antônio Guterres, o chanceler iraniano afirmou que a postura de Washington tem atrapalhado o processo diplomático conduzido com mediação do Paquistão. Ao mesmo tempo, uma mudança de agenda do presidente norte-americano Donald Trump reacendeu especulações sobre uma possível retomada das hostilidades e veículos de comunicação dos Estados Unidos também noticiaram que o governo pode realizar novos ataques contra Teerã. Pelo menos 10 pessoas morreram, 38 ficaram feridas e 11 continuam desaparecidas após um ataque de drones ucranianos contra uma escola em uma região no leste da Ucrânia controlada pela Rússia. São 11 horas e 30 minutos em Paris, 6:30 pelo horário de Brasília. 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
2: Manhã ensolarada, 26 graus na capital francesa em destaque nesse sábado, 23 de maio de 2026. Uma explosão em uma mina de carvão deixa ao menos 90 mortos na China. E um brasileiro é preso em Paris numa investigação de abuso sexual contra crianças. E Uganda confirma mais 3 casos de Ebola. A Organização Mundial de Saúde aumenta para nível máximo o alerta para a epidemia na República Democrática do Congo. Você ouve essas e outras notícias a partir de agora. Bom dia. Uma explosão de gás em uma mina de carvão no nordeste da China deixou pelo menos 90 mortos, segundo a imprensa estatal, neste sábado. O acidente aconteceu às 19 horas e 29 de sexta-feira, ontem, no horário local, 11:29 no horário de Brasília, numa mina a cerca de 500 quilômetros ao sudoeste de Pequim, uma região fortemente ligada à produção de carvão. Ao todo, 247 trabalhadores estavam no subsolo no momento da explosão. As operações de resgate continuam. Uma investigação foi aberta para apurar as causas da tragédia. Apesar de avanços recentes, acidentes ainda são frequentes no setor da mineração chinesa, que emprega mais de 1,5 milhões de pessoas. Esse acidente é o mais grave desde 2009, quando uma explosão semelhante deixou mais de 100 mortos no país. Um brasileiro de 51 anos foi colocado em prisão preventiva e processado por estupro, agressão e exposição sexual de crianças ontem, na sexta, no âmbito de uma investigação sobre violências sexuais contra crianças em escolas maternais da capital francesa. Segundo o Ministério Público de Paris, além do brasileiro, outro homem também está em prisão preventiva e uma mulher foi liberada sob controle judicial. O homem, que era monitor de oficinas de música, passou a noite na prisão de ontem para hoje e segue em custódia pela polícia francesa. O pai de um menino de 4 anos, que seria uma das vítimas do suspeito brasileiro, falou à RF Brasil sob condição de anonimato.
0: Já é uma primeira ação, porque tínhamos muito medo e nos perguntávamos se a palavra das crianças seria ouvida, compreendida e realmente levada em conta, pois até agora tínhamos ouvido falar de muitos casos em que a palavra das crianças não era considerada. Então, já estamos, não diria aliviados, mas digamos que é uma primeira etapa que nos alegra, porque mostra que a justiça está fazendo o seu trabalho.
2: A investigação apura casos de violência sexual que teriam atingido cerca de 20 alunos. Segundo o Ministério Público francês, o pai da criança foi entrevistado pela repórter Luísa Ramos. E o Festival de Cannes se encerra hoje com a tradicional cerimônia de premiação. Após 2 semanas intensas marcadas por estreias mundiais, tapetes vermelhos repletos de estrelas, festas e desfiles de moda, um evento, um dos mais prestigiados do cinema internacional, reuniu grandes nomes da indústria e apresentou produções aguardadas, consolidando mais uma edição de destaque no calendário cultural global. E coproduções brasileiras acumularam prêmios neste Festival de Cannes de 2026. Mais informações com a enviada especial da RFI, Adriana Brandão.
3: Elefantes na Neva, do nepalês Abhinash Bikram Shah, recebeu nesta sexta-feira o prêmio do júri da prestigiosa mostra Un Certain Regard. A coprodução brasileira também foi recompensada com um prêmio especial de criação de som, que foi totalmente realizado no Brasil. A produtora brasileira Tatiana Leite reagiu com emoção à premiação.
4: Mas realmente ganhar o prêmio do júri é enorme. É um primeiro longa do Abhinash Bikram Shah, super talentoso, com um orgulho imenso de ser uma coprodução brasileira, de ter um pouquinho de Brasil e de ter descoberto esse país tão especial que é o Nepal.
3: Outra coprodução brasileira, La Pera, da chilena Dominga Sotomayor, levou o Palme Dog em Cannes com a cachorra Yuri. Os vencedores da competição oficial pela Palma de Ouro serão conhecidos neste sábado. Nenhum filme se impõe como franco favorito. Nossa Salvação, do francês Emmanuel Mar, é a principal aposta da crítica francesa. Já a crítica internacional está dividida entre o japonês Sudan, o americano Paper Tiger, o polonês Fatherland e o russo Minotauro. O espanhol A Bola Negra também é bastante citado. Fim do suspense esta noite. Com o apoio técnico de Tiffany Mentar, de Cannes, Adriana Brandão, RFI.
2: Pois é, o diretor sul-coreano Park Chan-woo e o júri do Festival de Cannes anunciam hoje o vencedor da Palma de Ouro. E Uganda confirmou nesse sábado mais 3 casos de contaminação pelo vírus Ebola, elevando o total para 5 no país, segundo o Ministério da Saúde ugandês. Os novos infectados incluem um motorista que transportou o primeiro caso confirmado, um profissional de saúde que atendeu esse paciente e uma mulher de origem congolesa. As autoridades acompanham a situação de perto para tentar conter a disseminação da doença. O Jornal da RFI fica por aqui.
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2: A seguir nas revistas francesas desse fim de semana, Ursula von der Leyen redefine o papel da Comissão Europeia com uma ambição geopolítica e desperta críticas. Na reportagem Brasil Mundo, uma dupla de coreógrafos brasileiros é indicada ao maior prêmio da dança mundial. Na sequência, direto do Festival de Cannes, no sul da França, um bate-papo antes da premiação com o produtor Leonardo Asher. Explica a participação brasileira na coprodução do filme nepalês Elefantes na Névoa, selecionado e premiado na prestigiosa mostra Un Certain Regard. E para terminar, hoje tem balada musical, é claro, ao som da cantora e compositora francesa Flore Benguigui.
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2: As revistas francesas desta semana trazem duas leituras complementares sobre o papel da Europa no mundo e o lugar que ela ocupa hoje no equilíbrio global. De um lado, a revista L'Express dedica sua capa à presidente da Comissão Europeia, Ursula von der Leyen. Ela é descrita como a dirigente que os europeus adoram detestar. Primeira mulher à frente do Executivo Europeu, von der Leyen transformou o cargo. De uma função mais técnica, ela passou a exercer um papel claramente político e geopolítico. Em muitos momentos, ela encarna a própria União Europeia. Mas esse protagonismo e essa visibilidade tem um preço. Segundo a reportagem, ela concentra críticas vindas de todos os lados. É, ao mesmo tempo, uma das líderes mais reconhecidas do continente e uma das mais contestadas. Seu estilo de liderança é frequentemente descrito como centralizador. Críticos dizem que ela ultrapassa os limites tradicionais da função. Já apoiadores veem nisso uma resposta necessária a um mundo mais instável. No fundo, von der Leyen tornou-se o reflexo das tensões que atravessam a própria Europa. E é nesse ponto que entra uma segunda análise, desta vez da revista Le Nouvel Obs. Em um editorial intitulado A Lição de Pequim aos Europeus, o texto afirma que a União Europeia deveria ser mais firme na defesa de seus interesses. A revista considera que a China soube resistir às pressões de Donald Trump durante a visita do norte-americano esta semana a Pequim, enquanto muitas vezes a Europa se comporta como um vassalo dos Estados Unidos, diz o texto. Na avaliação da revista, em um mundo cada vez mais competitivo, a força e não a conciliação passou a definir o equilíbrio de poder. A crítica nesse ponto é direta. A União Europeia ainda hesita, ainda evita o confronto e paga um preço caro por isso, conclui a revista.
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7: Nilma Rocha.
8: Dois corpos negros completamente nus. Eles usam apenas meia e tênis brancos. O som que ouvimos é do movimento do bater dos pés no chão dos dois coreógrafos do Rio de Janeiro, Davi Pontes e Wallace Ferreira, indicados ao maior prêmio da dança mundial, o Rose International Dance Prize do Sadler's Wells, a principal casa de dança internacional do Reino Unido. Sobre a peça Repertório número 3, conversei com os coreógrafos que estão em turnê na Europa. Uma performance política pós-colonial que explora questões centrais no Brasil e no mundo de gênero e raça. Resultado de uma pesquisa de quase 10 anos que teve lançamento na Bienal de São Paulo em um momento político dominado pela retórica da extrema-direita. Wallace Ferreira.
9: O Repertório número 3 é a segunda parte de uma trilogia que começa ali em 2018, que a gente já vem, né, com essa pesquisa já há algum tempo. Então, é um trabalho que surge desde o princípio de um contexto histórico para o Brasil muito importante. Então, é o trabalho que levou a gente para o mundo, assim, como um todo. Assim, a gente tem circulado desde 2021.
8: Davi Pontes.
10: Acho que é um trabalho que fala muito sobre o Brasil, mas eu acho que as questões que atravessam o Brasil também atravessando o mundo recentemente, sabe? Então, não tem como falar sobre racialidade, não tem como falar sobre violência, não tem como falar sobre as questões que são importantes pra gente e são fundamentais no trabalho sem falar sobre o contexto político atual. Então, eu sinto que é um trabalho que responde, sim, uma questão no Brasil, que pra gente é fundamental, mas o mundo também, tipo, se reconhece nisso porque é isso, né? O mundo que a gente vive, cada vez mais essas coisas são atravessadas.
8: Davi e Wallace se referem à violência, discriminação e ameaça à própria existência como pessoas negras periféricas. A coreografia tem marcação ritmada, com poses e gestos sedutores diante do olhar julgador do público. Em resposta, a dupla apresenta o que chama de uma dança de autodefesa.
10: Autodefesa tem sido a palavra que a gente tem falado desde 2018, repetindo ela quase todos os dias. E eu acho que é uma palavra que a gente nunca vai deixar de falar, porque eu acho que aquela situação de violência, aquele momento que a força policial, alguma coisa opera, eu sinto que é uma palavra que ela volta a precisar ser dita. Então eu sinto que é um trabalho que, embora tenha passado tanto tempo desde que foi feito, ele é muito atual, ele é fresco, porque ele tem que ser renovado a cada vez que a gente tem pensado nele. Então acho que também está a importância desse trabalho, sabe? de olhar para o contexto do mundo atual e perceber que talvez as coisas não estejam tão, tão fáceis e ainda assim conseguir pensar a partir desse contexto e tentar trazer uma alternativa possível para continuar vivendo nesse mundo. Assim.
8: Wallace Ferreira.
9: A autodefesa tem diversas maneiras de se operar, né? de se acontecer. Às vezes ela está no embate, mas ela também está no escapar, ela também está no se camuflar, ela também está no constranger, ela também está na ironia. Ela também está no deboche, ela está no humor. Né? Existem várias outras formas de redistribuir essa violência quando ela é operada. E nos interessa muito pensar como a gente consegue ultrapassar esse limite de olhar para a autodefesa como algo que bate de volta, mas como pensar numa resposta ou numa ideia de se autodefender ou de uma autodefesa que seja mais opaca, que não seja tão explícita.
8: Wallace foi criado em Vigário Geral e Davi em São Gonçalo, bem longe da famosa Ipanema ou Copacabana. Da periferia do Rio, fizeram carreira internacional desconstruindo padrões e expectativas da dança contemporânea. A temática política continua a guiar o próximo trabalho deles, uma colaboração com outros coreógrafos estrangeiros.
9: É muito bom sempre ter esse lugar, saber onde está minha família, saber onde tudo começou, não esquecer qual era o que eu estava pensando quando eu comecei a fazer isso numa sala vazia, para quando chegar a sala cheia, os teatros lotados, eu não acho que tudo aconteceu de nada, mas sinto que a vitória ela já vem se construindo todo dia, todo dia, todo dia que eu ainda posso acordar e falar hoje eu vou viver do meu trabalho, né? Hoje eu vou viver fazendo daquilo que eu acreditei e daquilo que eu sonhei.
8: O vencedor do prêmio será anunciado em fevereiro do ano que vem, quando os indicados Davi e Wallace se apresentam nos palcos de Londres. Yula Rocha, de Londres, para a Rádio França Internacional.
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2: Leonardo Mack é sócio fundador da Enquadramento Produções. Ele é um dos coprodutores do filme nepalês Elefantes na Neva, de Abhinash Bikram Shah, selecionado este ano na prestigiosa mostra Ansertan Regar. Olá, Leonardo.
12: Olá, bom dia, tudo bem?
2: Leonardo, como é que você chegou a esse projeto de um país tão distante do Brasil, Nepal?
12: Sim, realmente é curiosa a coprodução que a gente formou, né? Uma coprodução de 5 países, então além do Brasil e Nepal, ainda temos França, Alemanha, Noruega. Mas nós conhecemos o Abhinash e o projeto no Cinemarte, que é o encontro de coprodução do Festival de Roterdã. E desde aquele momento, eu e a Tatiana Leite, que é coprodutora junto comigo do projeto, pelo lado brasileiro, nos apaixonamos completamente pelo roteiro, pela própria figura do Abhinash, que é uma pessoa incrível, um ser humano muito, muito bonito mesmo. E a gente veio acompanhando o desenvolvimento do projeto. Mas enquanto o filme era 100% nepalês, a gente não tinha uma forma de se envolver no projeto pela ausência de acordos de coprodução entre os países. Então nós só conseguimos entrar nessa coprodução depois que França e Alemanha entraram. E aí foi feita uma triangulação através do acordo de coprodução entre Brasil e Alemanha, que possibilitou que a gente se envolvesse com o projeto, conseguíssemos financiamento no Brasil e tivéssemos essa participação no filme que nos orgulha muito.
2: E vocês participaram das filmagens no Nepal?
12: Sim, a parte brasileira era responsável por todo o som do filme. Então, tanto o som durante a filmagem, nós enviamos o Pedro Sá, que é um técnico de som brasileiro, para o Nepal durante a filmagem, e toda a finalização de som, edição, mixagem, foi feita lá no Brasil. Então, nós trouxemos o Abhinash para São Paulo, ele ficou lá 3 semanas acompanhando a finalização de som. Então, a parte criativa brasileira nessa coprodução foi justamente através do som.
2: Essa é a força, o ganho dessas coproduções internacionais? Colocar no mercado internacional o savoir-faire brasileiro no cinema?
12: Não, sem dúvida. Eu acho que a beleza da coprodução, na verdade, é permitir essa troca, né? Essa coisa que esse intercâmbio que engrandece não só o filme, como os profissionais envolvidos, né? Então, você financiar coproduções minoritárias, que é uma coisa que o Brasil não fazia até pouco tempo atrás, né? Nós tivemos 2 anos de editais de coprodução minoritária. Infelizmente, não tivemos ano passado, mas há uma promessa de haver novamente esse ano. Mas ela é muito importante justamente para isso, porque você faz com que produtoras e técnicos brasileiros ganhem uma experiência nesse intercâmbio com outros profissionais, com outras outras empresas, com outros países.
3: Você ressalta que a viabilização desse projeto só foi possível graças a esse primeiro edital de coprodução da política pública que amplia a presença do Brasil no cinema internacional.
12: Sem dúvida nenhuma. Assim, a política pública ela é fundamental para fomentar o cinema autoral, que é o que a gente trabalha, e fomentar a internacionalização do nosso cinema. O Brasil já teve políticas muito mais fortes nesse sentido de internacionalização. A Ancine possuía programas focados justamente na participação de profissionais em eventos no exterior, na participação de filmes, né? Isso, infelizmente, foi desmontado em anos recentes e agora, aos poucos, está sendo reconstruída, que permite que os brasileiros tenham recursos para se envolver em projetos que depois, é isso, trazem uma visibilidade enorme para o nosso país, para os nossos profissionais, como Elefantes agora sendo selecionado no Santa Regar.
3: Agora falando então do Elefantes na Névoa, qual é a força desse filme que se passa num vilarejo longínquo no Nepal?
12: Ele é um filme muito lindo, de uma sensibilidade incrível e realizado de uma maneira impecável, que é muito impressionante para um primeiro longa-metragem, né? O longa-metragem de estreia do Abhinash. Ele tem essa força de trazer uma história extremamente fincada nas raízes do Nepal, né? Na cultura do Nepal, através da comunidade que habita nessa região das florestas do Nepal. Mas, ao mesmo tempo, o olhar do Abhinash é um olhar para o ser humano, é um olhar para as relações pessoais, é um olhar para a complexidade da vida em locais como esse. E isso ressoa em qualquer lugar.
3: Muito obrigada, Leonardo Mack, sócio fundador da Enquadramentos Produções e coprodutor do filme nepalês Elefantes na Névoa, que integra a seleção Ansertã Regar aqui em Cannes. Muito obrigada.
12: Eu que agradeço. Obrigado.
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0: bonjour! Chegou aquele momento em que levamos vocês, nossos ouvintes e internautas, para a balada. Hoje é o som da cantora e compositora francesa Flora Benguigui.
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0: Com certeza você já ouviu esses acordes aveludados. Aqui mesmo no Balada, a gente falou muitas vezes da Flora Benguigui, de quem a gente é fã e que durante 9 anos foi a cantora da banda L'Impératrice. Pilotando esse grupo icônico da cena pop francesa, a Flora emplacou hits como Agitation Tropicale, Vanille Fraise, 3 álbuns, turnês internacionais, mas, no ano passado, a cantora deixou o grupo denunciando violências psicológicas da parte de alguns membros do L'Impératrice, como ela contou em entrevista ao Mediapart.
2: On m'a toujours répété que j'étais une mauvaise chanteuse, que je chantais faux.
3: Me repetiam a toda hora que eu era uma cantora ruim, que eu era desafinada, que eu não sabia cantar alto. Em nenhum momento o grupo aceitou que os instrumentos poderiam se adaptar à minha voz. Durante os 9 anos que eu passei com eles, a voz era o que vinha sempre por último e eu tinha que me adaptar. Isso envolveu eu ter que fazer aulas de tudo, de técnica vocal, de dança, de presença cênica, de interpretação vocal. Ao longo dos anos, perdi confiança em mim mesma em todas as funções que fazem parte da minha profissão.

0: Flora chegou a perder a voz durante a turnê de 2023 do L'Impératrice, tamanho assédio moral, e mesmo assim foi pressionada a produzir e a gravar um último álbum antes de decidir sair de vez do grupo e recomeçar do zero. Ou do jazz, que é a base da identidade artística da Flora Benguigui. Estudou violoncelo e piano quando criança. Na adolescência, ela se apaixonou por grandes vozes do jazz, como Chet Baker e Nat King Cole. Ela entrou para o conservatório, começou a se apresentar em clubes de Paris e mesmo durante a sua trajetória com L'Impératrice, ela não deixou de lado a sua paixão pelo jazz.
1: O podcast que fala das mulheres e que faz falar das mulheres do mundo da música. Bonjour à toutes et à tous, je m'appelle Flore Benguigui et je suis une femme du monde de la musique parmi tant d'autres, en tant que chanteuse, autrice et compositrice au sein du sextet L'Impératrice.
0: Em 2020, Flore lançou um podcast dedicado às mulheres no jazz, Cherchez la Fama, e no ano passado inaugurou o projeto Cherchez les Gens, uma série mensal de concertos de jazz improvisados, abertos a mulheres e a minorias aqui na capital francesa.

Para nossa alegria, em dezembro, Flor lançou um single com o coletivo The Sensible Notes, que abre essa nova fase da carreira da cantora. E dentro desse projeto, temos duas releituras de Quand reviendras-tu, de Barbara, que a gente ouviu na abertura do programa, e More Understanding Than a Man, de Margot Gurian. I can sit by the river and the shade of a tree. O álbum, previsto para esse ano, do selo Decca Records, foi gravado com músicos que a Flor conhece desde a adolescência. O primeiro show já tem, inclusive, data marcada, 25 de março, na sala New Morning, aqui em Paris. Na expectativa do novo disco, a programação musical da RFI selecionou More Understanding Than a Man para sua playlist, faixa com a qual a gente vai encerrar essa primeira edição do Balada Musical de 2026. Lembrando que vocês podem nos ouvir todos os sábados nos nossos programas e o podcast também pode ser acessado no nosso site rfibrasil.com e no Deezer e no Spotify. Merci ao nosso técnico Charlie Amadou pela montagem do Balada Musical. Deixamos vocês ao som de More Understanding Than a Man, de Flor Banguigui and The Sensible Notes. Aumente o som ou monte le son.

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2: Paris, 23 de maio de 2026. Essas são as principais notícias deste sábado. Uma explosão de gás em uma mina de carvão no nordeste da China deixou pelo menos 90 mortos, segundo a imprensa estatal, hoje. O acidente ocorreu às 19 horas 29 de sexta ontem, no horário local, 11:29 no horário de Brasília, numa mina a cerca de 500 quilômetros ao sudoeste de Pequim, uma região fortemente ligada à produção de carvão. Ao todo, 247 trabalhadores estavam no subsolo no momento da explosão. As operações de resgate continuam e uma investigação foi aberta para apurar as causas da tragédia. Um brasileiro de 51 anos se encontra em prisão preventiva e é processado por estupro, agressão e exposição sexual de crianças no âmbito de uma investigação sobre violências sexuais contra crianças em escolas maternais da capital francesa. Segundo o Ministério Público de Paris, além do brasileiro, outro homem também se encontra em prisão preventiva e uma mulher foi liberada sob controle judicial. O brasileiro, que era monitor de oficina de música, passou a noite na prisão de ontem para hoje e segue em custódia pela polícia. E Uganda confirmou nesse sábado mais 3 casos de contaminação pelo vírus Ebola, elevando o total para 5 no país. Segundo o Ministério da Saúde ugandês, os novos infectados incluem um motorista que transportou o primeiro caso confirmado, um profissional de saúde que atendeu esse paciente e uma mulher de origem congolesa. As autoridades acompanham a situação de perto para tentar conter a disseminação da doença. E o Irã acusou nesse sábado os Estados Unidos de comprometerem as negociações para encerrar a guerra com exigências excessivas e posições consideradas contraditórias. Em conversas com o secretário-geral da ONU, Antônio Guterres, o chanceler iraniano afirmou que a postura de Washington tem atrapalhado o processo diplomático conduzido com mediação do Paquistão. Ao mesmo tempo, uma mudança de agenda do presidente norte-americano Donald Trump reacendeu especulações sobre uma possível retomada das hostilidades e veículos de comunicação dos Estados Unidos também noticiaram que o governo pode realizar novos ataques contra Teerã. Pelo menos 10 pessoas morreram, 38 ficaram feridas e 11 continuam desaparecidas após um ataque de drones ucranianos contra uma escola em uma região no leste da Ucrânia controlada pela Rússia. São 11 horas e 30 minutos em Paris, 6:30 pelo horário de Brasília. 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
2: Manhã ensolarada, 26 graus na capital francesa em destaque nesse sábado, 23 de maio de 2026. Uma explosão em uma mina de carvão deixa ao menos 90 mortos na China. E um brasileiro é preso em Paris numa investigação de abuso sexual contra crianças. E Uganda confirma mais 3 casos de Ebola. A Organização Mundial de Saúde aumenta para nível máximo o alerta para a epidemia na República Democrática do Congo. Você ouve essas e outras notícias a partir de agora. Bom dia. Uma explosão de gás em uma mina de carvão no nordeste da China deixou pelo menos 90 mortos, segundo a imprensa estatal, neste sábado. O acidente aconteceu às 19 horas e 29 de sexta-feira, ontem, no horário local, 11:29 no horário de Brasília, numa mina a cerca de 500 quilômetros ao sudoeste de Pequim, uma região fortemente ligada à produção de carvão. Ao todo, 247 trabalhadores estavam no subsolo no momento da explosão. As operações de resgate continuam. Uma investigação foi aberta para apurar as causas da tragédia. Apesar de avanços recentes, acidentes ainda são frequentes no setor da mineração chinesa, que emprega mais de 1,5 milhões de pessoas. Esse acidente é o mais grave desde 2009, quando uma explosão semelhante deixou mais de 100 mortos no país. Um brasileiro de 51 anos foi colocado em prisão preventiva e processado por estupro, agressão e exposição sexual de crianças ontem, na sexta, no âmbito de uma investigação sobre violências sexuais contra crianças em escolas maternais da capital francesa. Segundo o Ministério Público de Paris, além do brasileiro, outro homem também está em prisão preventiva e uma mulher foi liberada sob controle judicial. O homem, que era monitor de oficinas de música, passou a noite na prisão de ontem para hoje e segue em custódia pela polícia francesa. O pai de um menino de 4 anos, que seria uma das vítimas do suspeito brasileiro, falou à RF Brasil sob condição de anonimato.
0: Já é uma primeira ação, porque tínhamos muito medo e nos perguntávamos se a palavra das crianças seria ouvida, compreendida e realmente levada em conta, pois até agora tínhamos ouvido falar de muitos casos em que a palavra das crianças não era considerada. Então, já estamos, não diria aliviados, mas digamos que é uma primeira etapa que nos alegra, porque mostra que a justiça está fazendo o seu trabalho.
2: A investigação apura casos de violência sexual que teriam atingido cerca de 20 alunos. Segundo o Ministério Público francês, o pai da criança foi entrevistado pela repórter Luísa Ramos. E o Festival de Cannes se encerra hoje com a tradicional cerimônia de premiação. Após 2 semanas intensas marcadas por estreias mundiais, tapetes vermelhos repletos de estrelas, festas e desfiles de moda, um evento, um dos mais prestigiados do cinema internacional, que reuniu grandes nomes da indústria e apresentou produções aguardadas, consolidando mais uma edição de destaque no calendário cultural global. E coproduções brasileiras acumularam prêmios neste Festival de Cannes de 2026. Mais informações com a enviada especial da RFI, Adriana Brandão.
3: Elefantes na Neva, do nepalês Abhinash Bikram Shah, recebeu nesta sexta-feira o prêmio do júri da prestigiosa mostra Un Certain Regard. A coprodução brasileira também foi recompensada com um prêmio especial de criação de som, que foi totalmente realizado no Brasil. A produtora brasileira Tatiana Leite reagiu com emoção à premiação.
4: Mas realmente ganhar o prêmio do júri é enorme. É um primeiro longa do Abhinash Bikram Shah, super talentoso, com um orgulho imenso de ser uma coprodução brasileira, de ter um pouquinho de Brasil e de ter descoberto esse país tão especial que é o Nepal.
3: Outra coprodução brasileira, La Pera, da chilena Dominga Sotomayor, levou o Palme Dog em Cannes com a cachorra Yuri. Os vencedores da competição oficial pela Palma de Ouro serão conhecidos neste sábado. Nenhum filme se impõe como franco favorito. Nossa Salvação, do francês Emmanuel Mar, é a principal aposta da crítica francesa. Já a crítica internacional está dividida entre o japonês Sudan, o americano Paper Tiger, o polonês Fatherland e o russo Minotauro. O espanhol A Bola Negra também é bastante.

0: econômico e geopolítico. Em muitos momentos, ela encarna a própria União Europeia. Mas esse protagonismo e essa visibilidade têm um preço. Segundo a reportagem, ela concentra críticas vindas de todos os lados. É, ao mesmo tempo, uma das líderes mais reconhecidas do continente e uma das mais contestadas. Seu estilo de liderança é frequentemente descrito como centralizador. Críticos dizem que ela ultrapassa os limites tradicionais da função. Já apoiadores veem nisso uma resposta necessária a um mundo mais instável. No fundo, von der Leyen tornou-se o reflexo das tensões que atravessam a própria Europa. E é nesse ponto que entra uma segunda análise, desta vez da revista Le Nouvel Obs. Em um editorial intitulado A Lição de Pequim aos Europeus, o texto afirma que a União Europeia deveria ser mais firme na defesa de seus interesses. A revista considera que a China soube resistir às pressões de Donald Trump durante a visita do norte-americano esta semana a Pequim, enquanto muitas vezes a Europa se comporta como um vassalo dos Estados Unidos, diz o texto. Na avaliação da revista, em um mundo cada vez mais competitivo, a força e não a conciliação passou a definir o equilíbrio de poder. A crítica nesse ponto é direta. A União Europeia ainda hesita, ainda evita o confronto e paga um preço caro por isso, conclui a revista.
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3: Dois corpos negros completamente nus. Eles usam apenas meia e tênis brancos. O som que ouvimos é do movimento do bater dos pés no chão dos dois coreógrafos do Rio de Janeiro, Davi Pontes e Wallace Ferreira, indicados ao maior prêmio da dança mundial, o Rose International Dance Prize do Sadler's Wells, a principal casa de dança internacional do Reino Unido. Sobre a peça Repertório número 3, conversei com os coreógrafos que estão em turnê na Europa. Uma performance política pós-colonial que explora questões centrais no Brasil e no mundo de gênero e raça. Resultado de uma pesquisa de quase 10 anos que teve lançamento na Bienal de São Paulo em um momento político dominado pela retórica da extrema-direita. Wallace Ferreira.
4: O Repertório número 3 é a segunda parte de uma trilogia que começa ali em 2018, que a gente já vem, né, com essa pesquisa já há algum tempo. Então, é um trabalho que surge desde o princípio de um contexto histórico para o Brasil muito importante. Então, é o trabalho que levou a gente para o mundo, assim, como um todo. Assim, a gente tem circulado desde 2021.
3: Davi Pontes.
5: Acho que é um trabalho que fala muito sobre o Brasil, mas eu acho que as questões que atravessam o Brasil também atravessam o mundo recentemente, sabe? Então, não tem como falar sobre racialidade, não tem como falar sobre violência, não tem como falar sobre as questões que são importantes pra gente e são fundamentais no trabalho sem falar sobre o contexto político atual. Então, eu sinto que é um trabalho que responde, sim, uma questão no Brasil, que pra gente é fundamental, mas o mundo também, tipo, se reconhece nisso porque é isso, né? O mundo que a gente vive, cada vez mais essas coisas são atravessadas.
3: Davi e Wallace se referem à violência, discriminação e ameaça à própria existência como pessoas negras periféricas. A coreografia tem marcação ritmada, com poses e gestos sedutores diante do olhar julgador do público. Em resposta, a dupla apresenta o que chama de uma dança de autodefesa.
5: Autodefesa tem sido a palavra que a gente tem falado desde 2018, repetindo ela quase todos os dias. E eu acho que é uma palavra que a gente nunca vai deixar de falar, porque eu acho que a cada situação de violência, a cada momento que a força policial, alguma coisa opera, eu sinto que é uma palavra que ela volta a precisar ser dita. Então eu sinto que é um trabalho que, embora tenha passado tanto tempo desde que foi feito, ele é muito atual, ele é fresco, porque ele tem que ser renovado a cada vez que a gente tem pensado nele. Então acho que também está a importância desse trabalho, sabe? De olhar para o contexto do mundo atual e perceber que talvez as coisas não estejam tão, tão fáceis e ainda assim conseguir pensar a partir desse contexto e tentar trazer uma alternativa possível para continuar vivendo nesse mundo. Assim.
3: Wallace Ferreira.
4: A autodefesa tem diversas maneiras de superar, né? de se acontecer. Às vezes ela está no embate, mas ela também está no escapar, ela também está no se camuflar, ela também está no constranger, ela também está na ironia, ela também tá no deboche, ela tá no humor.

0: né? Existem várias outras formas de redistribuir essa violência quando ela é operada, e nos interessa muito pensar como a gente consegue ultrapassar esse limite de olhar para a autodefesa como algo que bate de volta, mas como pensar numa resposta ou numa ideia de se autodefender ou de uma autodefesa que seja mais opaca, que não seja tão explícita.
1: Wallace foi criado em Vigário-Geral e Davi em São Gonçalo, bem longe da famosa Ipanema ou Copacabana. Da periferia do Rio, fizeram carreira internacional desconstruindo padrões e expectativas da dança contemporânea. A temática política continua a guiar o próximo trabalho deles, uma colaboração com outros coreógrafos estrangeiros.
0: Muito bom sempre ter esse lugar, saber onde está minha família, saber onde tudo começou, não esquecer qual era o que eu estava pensando quando eu comecei a fazer isso numa sala vazia, para quando chegar a sala cheia, os teatros lotados, eu não acho que tudo aconteceu do nada, mas sinto que a vitória ela já vem se construindo todo dia, todo dia, todo dia que eu ainda posso acordar e falar: hoje eu vou viver do meu trabalho, né? Hoje eu vou viver fazendo daquilo que eu acreditei e daquilo que eu sonhei.
1: O vencedor do prêmio será anunciado em fevereiro do ano que vem, quando os indicados Davi e Wallace se apresentam nos palcos de Londres. Iula Rocha, de Londres, para a Rádio França Internacional.
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3: Leonardo Mack é sócio-fundador da Enquadramento Produções. Ele é um dos coprodutores do filme nepalês Elefantes na Neva, de Abhinash Bikram Shah, selecionado este ano na prestigiosa mostra Ansertã Regar. Olá, Leonardo.
4: Olá, bom dia, tudo bem?
3: Leonardo, como é que você chegou a esse projeto de um país tão distante do Brasil, Nepal?
4: Sim, realmente é curiosa a coprodução que a gente formou, né? Uma coprodução de 5 países, então além do Brasil e Nepal, ainda temos França, Alemanha, Noruega, mas nós conhecemos o Abhinash e o projeto no CineMart, que é o encontro de coprodução do Festival de Roterdã. E desde aquele momento, eu e a Tatiana Leite, que é coprodutora junto comigo do projeto, pelo lado brasileiro, nos apaixonamos completamente pelo roteiro, pela própria figura do Abhinash, que é uma pessoa incrível, um ser humano muito, muito bonito mesmo. E a gente veio acompanhando o desenvolvimento do projeto. Mas enquanto o filme era 100% nepalês, a gente não tinha uma forma de se envolver no projeto pela ausência de acordos de coprodução entre os países. Então nós só conseguimos entrar nessa coprodução depois que França e Alemanha entraram, e aí foi feita uma triangulação através do acordo de coprodução entre Brasil e Alemanha, que possibilitou que a gente se envolvesse com o projeto, conseguíssemos financiamento no Brasil e tivéssemos essa participação no filme que nos orgulha muito.
3: E vocês participaram das filmagens no Nepal?
4: Sim, a parte brasileira era responsável por todo o som do filme. Então, tanto o som durante a filmagem, nós enviamos o Pedro Sá, que é um técnico de som brasileiro, para o Nepal durante a filmagem, e toda a finalização de som, edição, mixagem foi feita lá no Brasil. Então, nós trouxemos o Abhinash para São Paulo, ele ficou lá 3 semanas acompanhando a finalização de som. Então, a parte criativa brasileira nessa coprodução foi justamente através do som.
3: Essa é a força, o ganho dessas coproduções internacionais. Colocar no mercado internacional o savoir-faire brasileiro no
4: Não,
3: cinema?
4: sem dúvida. Eu acho que a beleza da coprodução, na verdade, é permitir essa troca, né? Essa coisa que esse intercâmbio que engrandece não só o filme, como os profissionais envolvidos, né? Então, você financiar coproduções minoritárias, que é uma coisa que o Brasil não fazia até pouco tempo atrás, né? Nós tivemos 2 anos de editais de coprodução minoritária. Infelizmente, não tivemos ano passado, mas há uma promessa de haver novamente esse ano. Mas ela é muito importante justamente para isso, porque você faz com que produtoras e técnicos brasileiros ganhem uma experiência nesse intercâmbio com outros profissionais, com outras empresas, com outros países.
3: Pois você ressalta que a viabilização desse projeto só foi possível graças a esse primeiro edital de coprodução da política pública que amplia a presença do Brasil no cinema internacional.
4: Sem dúvida nenhuma, assim, a política pública ela é fundamental para fomentar o cinema autoral, que é o que a gente trabalha, e fomentar a internacionalização do nosso cinema. O Brasil já teve políticas muito mais fortes nesse sentido de internacionalização. A Ancine possuía programas focados justamente na participação de profissionais em eventos no exterior, na participação de filmes, né? Isso, infelizmente, foi desmontado em anos recentes e agora, aos poucos, está sendo reconstruída, que permite que os brasileiros tenham recursos para se envolver em projetos que depois, é isso, trazem uma visibilidade enorme para o nosso país, para os nossos profissionais, como Elefantes, agora sendo selecionado na Santa Regar.
3: Agora falando então do Elefantes na Névoa, qual é a força desse filme que se passa num vilarejo longínquo no Nepal?
4: Ele é um filme muito lindo, de uma sensibilidade incrível e realizado de uma maneira impecável, que é muito impressionante para um primeiro longa-metragem, né? O longa-metragem de estreia do Abhinash. Ele tem essa força de trazer uma história extremamente fincada nas raízes do Nepal, né? Na cultura do Nepal, através da comunidade que habita nessa região das florestas do Nepal. Mas, ao mesmo tempo, o olhar do Abhinash é um olhar para o ser humano, é um olhar para as relações pessoais, é um olhar para a complexidade da vida em locais como esse. E isso ressoa em qualquer lugar.
3: Muito obrigada, Leonardo Mack, sócio fundador da Enquadramentos Produções e coprodutor do filme nepalês Elefantes na Névoa, que integra a seleção Ansertã Regar aqui em Cannes. Muito obrigada.
4: Eu que agradeço. Obrigado.
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0: bonjour! Chegou aquele momento em que levamos vocês, nossos ouvintes e internautas, para a balada. Hoje é o som da cantora e compositora francesa Flora Benguigui.
1: Depuis longtemps déjà, craque les feuilles mortes, brûle les feux de joie.
0: Com certeza você já ouviu esses acordes aveludados. Aqui mesmo no Balada, a gente falou muitas vezes da Flora Benguigui, de quem a gente é fã e que durante 9 anos foi a cantora da banda L'Impératrice. Pilotando esse grupo icônico da cena pop francesa, a Flora emplacou hits como Agitation Tropicale, Vanille Fraise, 3 álbuns, turnês internacionais, mas, no ano passado, a cantora deixou o grupo denunciando violências psicológicas da parte de alguns membros do L'Impératrice, como ela contou em entrevista ao Mediapart.
2: On m'a toujours répété que j'étais une mauvaise chanteuse, que je chantais faux.
3: Me repetiam a toda hora que eu era uma cantora ruim, que eu era desafinada, que eu não sabia cantar alto. Em nenhum momento o grupo aceitou que os instrumentos poderiam se adaptar à minha voz. Durante os 9 anos que eu passei com eles, a voz era o que vinha sempre por último e eu tinha que me adaptar. Isso envolveu eu ter que fazer aulas de tudo, de técnica vocal, de dança, de presença cênica, de interpretação vocal. Ao longo dos anos, perdi confiança em mim mesma em todas as funções que fazem parte da minha profissão.

Flora chegou a perder a voz durante a turnê de 2023 do L'Impératrice, tamanho assédio moral, e mesmo assim foi pressionada a produzir e a gravar um último álbum antes de decidir sair de vez do grupo e recomeçar do zero. Ou do jazz, que é a base da identidade artística da Flora Benguigui.

0: estudou violoncelo e piano quando criança. Na adolescência, ela se apaixonou por grandes vozes do jazz, como Chet Baker e Nat King Cole. Ela entrou para o conservatório, começou a se apresentar em clubes de Paris e mesmo durante a sua trajetória com L'Imperatrice, ela não deixou de lado a sua paixão pelo jazz.
1: Le podcast qui parle des femmes et qui fait parler des femmes du monde de la musique. Bonjour à toutes et à tous. Je m'appelle Flore Benguigui et je suis une femme du monde de la musique parmi tant d'autres, en tant que chanteuse, autrice et compositrice au sein du sextet L'Imperatrice.
0: Em 2020, Flore lançou um podcast dedicado às mulheres do jazz, Cherchez la Fama, e no ano passado inaugurou o projeto Cherchez les Jeunes, uma série mensal de concertos de jazz improvisados, abertos a mulheres e a minorias aqui na capital francesa.

alegria, em dezembro, Flor lançou um single com o coletivo The Sensible Notes, que abre essa nova fase da carreira da cantora. E dentro desse projeto, temos duas releituras de Quand reviendras-tu, de Barbara, que a gente ouviu na abertura do programa, e More Understanding Than a Man, de Margot Gurian. I can sit by the river and the shade of a tree. O álbum, previsto para esse ano, do selo Decca Records, foi gravado com músicos que a Flor conhece desde a adolescência. O primeiro show já tem, inclusive, data marcada, 25 de março, na sala New Morning, aqui em Paris. Na expectativa do novo disco, a programação musical da RFI selecionou More Understanding Than a Man para sua playlist, faixa com a qual a gente vai encerrar essa primeira edição do Balada Musical de 2026. Lembrando que vocês podem nos ouvir todos os sábados nos nossos programas e o podcast também pode ser acessado no nosso site rfibrasil.com e no Deezer e no Spotify. Merci ao nosso técnico Charlie Amadou pela montagem do Balada Musical. Deixamos vocês ao som de More Understanding Than a Man, de Flor Banguigui and The Sensible Notes. Aumente o som ou monte le son.

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2: Paris, 23 de maio de 2026. Essas são as principais notícias deste sábado. Uma explosão de gás em uma mina de carvão no nordeste da China deixou pelo menos 90 mortos, segundo a imprensa estatal. Hoje, o acidente ocorreu às 19 horas e 29 de sexta ontem no horário local, 11:29 no horário de Brasília, numa mina a cerca de 500 quilômetros ao sudoeste de Pequim, uma região fortemente ligada à produção de carvão. Ao todo, 247 trabalhadores estavam no subsolo no momento da explosão. As operações de resgate continuam e uma investigação foi aberta para apurar as causas da tragédia. Um brasileiro de 51 anos se encontra em prisão preventiva e é processado por estupro, agressão e exposição sexual de crianças no âmbito de uma investigação sobre violências sexuais contra crianças em escolas maternais da capital francesa. Segundo o Ministério Público de Paris, além do brasileiro, outro homem também se encontra em prisão preventiva e uma mulher foi liberada sob controle judicial. O brasileiro, que era monitor de oficina de música, passou a noite na prisão de ontem para hoje e segue em custódia pela polícia. E Uganda confirmou nesse sábado mais 3 casos de contaminação pelo vírus Ebola, elevando o total para 5 no país. Segundo o Ministério da Saúde ugandês, os novos infectados incluem um motorista que transportou o primeiro caso confirmado, um profissional de saúde que atendeu esse paciente e uma mulher de origem congolesa. As autoridades acompanham a situação de perto para tentar conter a disseminação da doença. E o Irã acusou nesse sábado os Estados Unidos de comprometerem as negociações para encerrar a guerra com exigências excessivas e posições consideradas contraditórias. Em conversas com o secretário-geral da ONU, Antônio Guterres, o chanceler iraniano afirmou que a postura de Washington tenha atrapalhado o processo diplomático conduzido com mediação do Paquistão. Ao mesmo tempo, uma mudança de agenda do presidente norte-americano Donald Trump reacendeu especulações sobre uma possível retomada das hostilidades e veículos de comunicação dos Estados Unidos também noticiaram que o governo pode realizar novos ataques contra Teerã. Pelo menos 10 pessoas morreram, 38 ficaram feridas e 11 continuam desaparecidas após um ataque de drones ucranianos contra uma escola em uma região no leste da Ucrânia controlada pela Rússia. São 11 horas e 30 minutos em Paris, 6:30 pelo horário de Brasília. 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
2: Manhã ensolarada, 26 graus na capital francesa em destaque nesse sábado, 23 de maio de 2026. Uma explosão em uma mina de carvão deixa ao menos 90 mortos na China. E um brasileiro é preso em Paris numa investigação de abuso sexual contra crianças. E Uganda confirma mais 3 casos de Ebola. A Organização Mundial de Saúde aumenta para nível máximo o alerta para a epidemia na República Democrática do Congo. Você ouve essas e outras notícias a partir de agora. Bom dia. Uma explosão de gás em uma mina de carvão no nordeste da China deixou pelo menos 90 mortos, segundo a imprensa estatal, neste sábado. O acidente aconteceu às 19 horas e 29 de sexta-feira, ontem, no horário local, 11:29 no horário de Brasília, numa mina a cerca de 500 quilômetros ao sudoeste de Pequim, uma região fortemente ligada à produção de carvão. Ao todo, 247 trabalhadores estavam no subsolo no momento da explosão. As operações de resgate continuam. Uma investigação foi aberta para apurar as causas da tragédia. Apesar de avanços recentes, acidentes ainda são frequentes no setor da mineração chinesa, que emprega mais de 1,5 milhões de pessoas. Esse acidente é o mais grave desde 2009, quando uma explosão semelhante deixou mais de 100 mortos no país. Um brasileiro de 51 anos foi colocado em prisão preventiva e processado por estupro, agressão e exposição sexual de crianças ontem, na sexta, no âmbito de uma investigação sobre violências sexuais contra crianças em escolas maternais da capital francesa. Segundo o Ministério Público de Paris, além do brasileiro, outro homem também está em prisão preventiva e uma mulher foi liberada sob controle judicial. O homem, que era monitor de oficinas de música, passou a noite na prisão de ontem para hoje e segue em custódia pela polícia francesa. O pai de um menino de 4 anos, que seria uma das vítimas do suspeito brasileiro, falou à RF Brasil sob condição de anonimato.
3: Já é uma primeira ação, porque tínhamos muito medo e nos perguntávamos se a palavra das crianças seria ouvida, compreendida e realmente levada em conta, pois até agora tínhamos ouvido falar de muitos casos em que a palavra das crianças não era considerada. Então, já estamos, não diria aliviados, mas digamos que é uma primeira etapa que nos alegra, porque mostra que a justiça está fazendo o seu trabalho.
2: A investigação apura casos de violência sexual que teriam atingido cerca de 20 alunos. Segundo o Ministério Público francês, o pai da criança foi entrevistado pela repórter Luísa Ramos. E o Festival de Cannes se encerra hoje com a tradicional cerimônia de premiação. Após 2 semanas intensas marcadas por estreias mundiais, tapetes vermelhos repletos de estrelas, festas e desfiles de moda, um evento, um dos mais prestigiados do cinema internacional, que reuniu grandes nomes da indústria e apresentou produções aguardadas, consolidando mais uma edição de destaque no calendário cultural global. E coproduções brasileiras acumularam prêmios neste Festival de Cannes de 2026. Mais informações com a enviada especial da RFI, Adriana Brandão.
4: Elefantes na Neva, do nepalês Abhinash Bikram Shah, recebeu nesta sexta-feira o prêmio do júri da prestigiosa mostra Un Certain Regard. A coprodução brasileira também foi recompensada com um prêmio especial de criação de som, que foi totalmente realizado no Brasil. A produtora brasileira Tatiana Leite reagiu com emoção à premiação.
5: Mas realmente ganhar o prêmio do júri é enorme. É um primeiro longa do Abhinash Bikram Shah, super talentoso, com um orgulho imenso de ser uma coprodução brasileira, de ter um pouquinho de Brasil e de ter descoberto esse país tão especial que é o Nepal.
4: Outra coprodução brasileira, La Pera, da chilena Dominga Sotomayor, levou o Palme Dog em Cannes com a cachorra Yuri. Os vencedores da competição oficial pela Palma de Ouro serão conhecidos neste sábado. Nenhum filme se impõe como franco favorito. Nossa Salvação, do francês Emmanuel Mar, é a principal aposta da crítica francesa. Já a crítica internacional está dividida entre o japonês Sudan, o americano Paper Tiger, o polonês Fatherland e o russo Minotauro. O espanhol A Bola Negra também é bastante citado. Fim do suspense esta noite. Com o apoio técnico de Tiffany Mentar, de Cannes, Adriana Brandão, RFI.
2: Pois é, o diretor sul-coreano Park Chan-woo e o júri do Festival de Cannes anunciam hoje o vencedor da Palma de Ouro. E Uganda confirmou nesse sábado mais 3 casos de contaminação pelo vírus Ebola, elevando o total para 5 no país, segundo o Ministério da Saúde ugandês. Os novos infectados incluem um motorista que transportou o primeiro caso confirmado, um profissional de saúde que atendeu esse paciente e uma mulher de origem congolesa. As autoridades acompanham a situação de perto para tentar conter a disseminação da doença. O Jornal da RFI fica por aqui.
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2: A seguir nas revistas francesas desse fim de semana, Ursula von der Leyen redefine o papel da Comissão Europeia com uma ambição geopolítica e desperta críticas. Na reportagem Brasil Mundo, uma dupla de coreógrafos brasileiros é indicada ao maior prêmio da dança mundial. Na sequência, direto do Festival de Cannes, no sul da França, um bate-papo antes da premiação com o produtor Leonardo Asher. Explica a participação brasileira na coprodução do filme nepalês Elefantes na Névoa, selecionado e premiado na prestigiosa mostra Un Certain Regard. E para terminar, hoje tem balada musical, é claro, ao som da cantora e compositora francesa Flore Benguigui.
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2: As revistas francesas desta semana trazem duas leituras complementares sobre o papel da Europa no mundo e o lugar que ela ocupa hoje no equilíbrio global. De um lado, a revista L'Express dedica sua capa à presidente da Comissão Europeia, Ursula von der Leyen. Ela é descrita como a dirigente que os europeus adoram detestar. Primeira mulher à frente do Executivo Europeu, von der Leyen transformou o cargo. De uma função mais técnica, ela passou a exercer um papel claramente político e geopolítico. Em muitos momentos, ela encarna a própria União Europeia. Mas esse protagonismo e essa visibilidade tem um preço. Segundo a reportagem, ela concentra críticas vindas de todos os lados. É, ao mesmo tempo, uma das líderes mais reconhecidas do continente e uma das mais contestadas. Seu estilo de liderança é frequentemente descrito como centralizador. Críticos dizem que ela ultrapassa os limites tradicionais da função. Já apoiadores veem nisso uma resposta necessária a um mundo mais instável. No fundo, von der Leyen tornou-se o reflexo das tensões que atravessam a própria Europa. E é nesse ponto que entra uma segunda análise, desta vez da revista Le Nouvel Obs. Em um editorial intitulado A Lição de Pequim aos Europeus, o texto afirma que a União Europeia deveria ser mais firme na defesa de seus interesses. A revista considera que a China soube resistir às pressões de Donald Trump durante a visita do norte-americano esta semana a Pequim, enquanto muitas vezes a Europa se comporta como um vassalo dos Estados Unidos, diz o texto. Na avaliação da revista, em um mundo cada vez mais competitivo, a força e não a conciliação passou a definir o equilíbrio de poder. A crítica nesse ponto é direta. A União Europeia ainda hesita, ainda evita o confronto e paga um preço caro por isso, conclui a revista.
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8: Dois corpos negros completamente nus. Eles usam apenas meia e tênis brancos. O som que ouvimos é do movimento do bater dos pés no chão dos dois coreógrafos do Rio de Janeiro, Davi Pontes e Wallace Ferreira, indicados ao maior prêmio da dança mundial, o Rose International Dance Prize do Sadler's Wells, a principal casa de dança internacional do Reino Unido. Sobre a peça Repertório número 3, conversei com os coreógrafos que estão em turnê na Europa. Uma performance política pós-colonial que explora questões centrais no Brasil e no mundo de gênero e raça. Resultado de uma pesquisa de quase 10 anos que teve lançamento na Bienal de São Paulo em um momento político dominado pela retórica da extrema-direita. Wallace Ferreira.
9: Do Repertório número 3... é a segunda parte de uma trilogia que começa ali em 2018, que a gente já vem, né, com essa pesquisa já há algum tempo. Então é um trabalho que surge desde o princípio de um contexto histórico para o Brasil muito importante. Então é o trabalho que levou a gente para o mundo, assim, como um todo. Assim, a gente tem circulado desde 2021.
8: Davi Pontes.
10: Acho que é um trabalho que fala muito sobre o Brasil, mas eu acho que as questões que atravessam o Brasil também atravessando o mundo recentemente, sabe? Então, não tem como falar sobre racialidade, não tem como falar sobre violência, não tem como falar sobre as questões que são importantes pra gente e são fundamentais no trabalho, sem falar sobre o contexto político atual. Então, eu sinto que é um trabalho que responde, sim, uma questão no Brasil, que pra gente é fundamental, mas o mundo também, tipo, se reconhece nisso, porque é isso, né? O mundo que a gente vive, cada vez mais essas coisas são atravessadas.
8: Davi e Wallace se referem à violência, discriminação e ameaça à própria existência como pessoas negras periféricas. A coreografia tem marcação ritmada, com poses e gestos sedutores diante do olhar julgador do público. Em resposta, a dupla apresenta o que chama de uma dança de autodefesa.
10: Autodefesa tem sido a palavra que a gente tem falado desde 2018, repetindo ela quase todos os dias. E eu acho que é uma palavra que a gente nunca vai deixar de falar, porque eu acho que aquela situação de violência, aquele momento que a força policial, alguma coisa opera, eu sinto que é uma palavra que ela volta a precisar ser dita. Então, eu sinto que é um trabalho que, embora tenha passado tanto tempo desde que foi feito, ele é muito atual, ele é fresco, porque ele tem sido renovado a cada vez que a gente tem pensado ele. Então, acho que também tá aí a importância desse trabalho, sabe? de olhar para o contexto do mundo atual e perceber que talvez as coisas não estejam tão, tão fáceis e ainda assim conseguir pensar a partir desse contexto e tentar trazer uma alternativa possível para continuar vivendo nesse mundo. Assim.
8: Wallace Ferreira.
9: A autodefesa tem diversas maneiras de superar, né? de se acontecer. Às vezes ela está no embate, mas ela também está no escapar, ela também está no se camuflar, ela também está no constranger, ela também está na ironia. Ela também está no deboche, ela está no humor. Né? Existem várias outras formas de redistribuir essa violência quando ela é operada. E nos interessa muito pensar como a gente consegue ultrapassar esse limite de olhar para a autodefesa como algo que bate de volta, mas como pensar numa resposta ou numa ideia de se autodefender ou de uma autodefesa que seja mais opaca, que não seja tão explícita.
8: Wallace foi criado em Vigário Geral e Davi em São Gonçalo, bem longe da famosa Ipanema ou Copacabana. Da periferia do Rio, fizeram carreira internacional desconstruindo padrões e expectativas da dança contemporânea. A temática política continua a guiar o próximo trabalho deles, uma colaboração com outros coreógrafos estrangeiros.
9: É muito bom sempre ter esse lugar, saber onde está minha família, saber onde tudo começou, não esquecer qual era o que eu estava pensando quando eu comecei a fazer isso numa sala vazia, para quando chegar a sala cheia ou de teatros lotados, eu não acho que tudo aconteceu de nada, mas sinto que a vitória ela já vem se construindo todo dia, todo dia, todo dia que eu ainda posso acordar e falar hoje eu vou viver do meu trabalho, né? Hoje eu vou viver fazendo daquilo que eu acreditei e daquilo que eu sonhei.
8: O vencedor do prêmio será anunciado em fevereiro do ano que vem, quando os indicados Davi e Wallace se apresentam nos palcos de Londres. Yula Rocha, de Londres, para a Rádio França Internacional.
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2: Leonardo Mac é sócio fundador da Enquadramento Produções. Ele é um dos coprodutores do filme nepalês Elefantes na Neva, de Abhinash Bikram Shah, selecionado este ano na prestigiosa mostra Ansertan Regar. Olá, Leonardo.
11: Olá, bom dia, tudo bem?
2: Leonardo, como é que você chegou a esse projeto de um país tão distante do Brasil, Nepal?
11: Sim, realmente é curiosa a coprodução que a gente formou, né? Uma coprodução de 5 países, então além do Brasil e Nepal, ainda temos França, Alemanha, Noruega. Mas nós conhecemos o Abhinash e o projeto no Cinemarte, que é o encontro de coprodução do Festival de Roterdã. E desde aquele momento, eu e a Tatiana Leite, que é coprodutora junto comigo do projeto, pelo lado brasileiro, nos apaixonamos completamente pelo roteiro, pela própria figura do Abhinash, que é uma pessoa incrível, um ser humano muito, muito bonito mesmo. E a gente veio acompanhando o desenvolvimento do projeto. Mas enquanto o filme era 100% nepalês, a gente não tinha uma forma de se envolver no projeto pela ausência de acordos de coprodução entre os países. Então nós só conseguimos entrar nessa coprodução depois que França e Alemanha entraram. E aí foi feita uma triangulação através do acordo de coprodução entre Brasil e Alemanha, que possibilitou que a gente se envolvesse com o projeto, conseguíssemos financiamento no Brasil e tivéssemos essa participação no filme que nos orgulha muito.
2: E vocês participaram das filmagens no Nepal?
11: Sim, a parte brasileira era responsável por todo o som do filme. Então, tanto o som durante a filmagem, nós enviamos o Pedro Sá, que é um técnico de som brasileiro, para o Nepal durante a filmagem, e toda a finalização de som, edição, mixagem, foi feita lá no Brasil. Então, nós trouxemos o Abhinash para São Paulo, ele ficou lá 3 semanas acompanhando a finalização de som. Então, a parte criativa brasileira nessa coprodução foi justamente através do som.
2: Essa é a força, o ganho dessas coproduções internacionais? Colocar no mercado internacional o savoir-faire brasileiro no cinema?
11: Não, sem dúvida. Eu acho que a beleza da coprodução, na verdade, é permitir essa troca, né? Essa coisa que esse intercâmbio que engrandece não só o filme, como os profissionais envolvidos, né? Então, você financiar coproduções minoritárias, que é uma coisa que o Brasil não fazia até pouco tempo atrás, né? Nós tivemos 2 anos de editais de coprodução minoritária. Infelizmente, não tivemos ano passado, mas há uma promessa de haver novamente esse ano. Mas ela é muito importante justamente para isso, porque você faz com que produtoras e técnicos brasileiros ganhem uma experiência nesse intercâmbio com outros profissionais, com outras outras empresas, com outros países.
4: Você ressalta que a viabilização desse projeto só foi possível graças a esse primeiro edital de coprodução da política pública que amplia a presença do Brasil no cinema internacional.
11: Sem dúvida nenhuma. Assim, a política pública ela é fundamental para fomentar o cinema autoral, que é o que a gente trabalha, e fomentar a internacionalização do nosso cinema. O Brasil já teve políticas muito mais fortes nesse sentido de internacionalização. A Ancine possuía programas focados justamente na participação de profissionais em eventos no exterior, na participação de filmes, né? Isso, infelizmente, foi desmontado em anos recentes e agora, aos poucos, está sendo reconstruída, que permite que os brasileiros tenham recursos para se envolver em projetos que depois, é isso, trazem uma visibilidade enorme para o nosso país, para os nossos profissionais, como Elefantes agora sendo selecionado na Santa Regar.
4: Agora falando então do Elefantes na Névoa, qual é a força desse filme que se passa num vilarejo longínquo no Nepal?
11: Ele é um filme muito lindo, de uma sensibilidade incrível e realizado de uma maneira impecável, que é muito impressionante para um primeiro longa-metragem, né? O longa-metragem de estreia do Abhinash. Ele tem essa força de trazer uma história extremamente fincada nas raízes do Nepal, né? Na cultura do Nepal, através da comunidade que habita nessa região das florestas do Nepal. Mas, ao mesmo tempo, o olhar do Abhinash é um olhar para o ser humano, é um olhar para as relações pessoais, é um olhar para a complexidade da vida em locais como esse. E isso ressoa em qualquer lugar.
4: Muito obrigada, Leonardo Mack, sócio fundador da Enquadramentos Produções e coprodutor do filme nepalês Elefantes na Névoa, que integra a seleção Ansertan Regar aqui em Cannes. Muito obrigada.
11: Eu que agradeço. Obrigado.
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0: Olá, bonjour! Chegou aquele momento em que levamos vocês, nossos ouvintes e internautas, para a balada. Hoje é o som da cantora e compositora francesa Flora Benguigui.
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0: Com certeza você já ouviu esses acordes aveludados. Aqui mesmo no Balada, a gente falou muitas vezes da Flora Benguigui, de quem a gente é fã e que durante 9 anos foi a cantora da banda L'Impératrice. Pilotando esse grupo icônico da cena pop francesa, a Flora emplacou hits como Agitation Tropicale, Vanille Fraise, 3 álbuns, turnês internacionais, mas, no ano passado, a cantora deixou o grupo denunciando violências psicológicas da parte de alguns membros do L'Impératrice, como ela contou em entrevista ao Mediapart.
2: On m'a toujours répété que j'étais une mauvaise chanteuse, que je chantais faux.
3: Me repetiam a toda hora que eu era uma cantora ruim, que eu era desafinada, que eu não sabia cantar alto. Em nenhum momento o grupo aceitou que os instrumentos poderiam se adaptar à minha voz. Durante os 9 anos que eu passei com eles, a voz era o que vinha sempre por último e eu tinha que me adaptar. Isso envolveu eu ter que fazer aulas de tudo, de técnica vocal, de dança, de presença cênica, de interpretação vocal. Ao longo dos anos, perdi confiança em mim mesma em todas as funções que fazem parte da minha profissão.

Flora chegou a perder a voz durante a turnê de 2023 do L'Impératrice, tamanho assédio moral, e mesmo assim foi pressionada a produzir e a gravar um último álbum antes de decidir sair de vez do grupo e recomeçar do zero. Ou do jazz, que é a base da identidade artística da Flora Benguela.

0: estudou violoncelo e piano quando criança. Na adolescência, ela se apaixonou por grandes vozes do jazz, como Chet Baker e Nat King Cole. Ela entrou para o conservatório, começou a se apresentar em clubes de Paris e mesmo durante a sua trajetória com L'Imperatrice, ela não deixou de lado a sua paixão pelo jazz.
1: Le podcast qui parle des femmes et qui fait parler des femmes du monde de la musique. Bonjour à toutes et à tous. Je m'appelle Flore Benguigui et je suis une femme du monde de la musique parmi tant d'autres, en tant que chanteuse, autrice et compositrice au sein du sextet L'Imperatrice.
0: Em 2020, Flore lançou um podcast dedicado às mulheres no jazz, Cherchez la Fama, e no ano passado inaugurou o projeto Cherchez les Jeunes, uma série mensal de concertos de jazz improvisados, abertos a mulheres e a minorias aqui na capital francesa.

Para nossa alegria, em dezembro, Flor lançou um single com o coletivo The Sensible Notes, que abre essa nova fase da carreira da cantora. E dentro desse projeto, temos duas releituras de Quand reviendras-tu, de Barbara, que a gente ouviu na abertura do programa, e More Understanding Than a Man, de Margot Gurian. 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O álbum, previsto para esse ano, do selo Decca Records, foi gravado com músicos que a Flor conhece desde a adolescência. O primeiro show já tem, inclusive, data marcada, 25 de março, na sala New Morning, aqui em Paris. Na expectativa do novo disco, a programação musical da RFI selecionou More Understanding Than a Man para sua playlist, faixa com a qual a gente vai encerrar essa primeira edição do Balada Musical de 2026. Lembrando que vocês podem nos ouvir todos os sábados nos nossos programas e o podcast também pode ser acessado no nosso site rfibrasil.com e no Deezer e no Spotify. Merci ao nosso técnico Charlie Amadou pela montagem do Balada Musical. Deixamos vocês ao som de More Understanding Than a Man, de Flor Banguigui and The Sensible Notes. Aumente o som ou monte le son.

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2: Paris, 23 de maio de 2026. Essas são as principais notícias deste sábado. Uma explosão de gás em uma mina de carvão no nordeste da China deixou pelo menos 90 mortos, segundo a imprensa estatal. Hoje, o acidente ocorreu às 19 horas e 29 de sexta ontem no horário local, 11:29 no horário de Brasília, numa mina a cerca de 500 quilômetros ao sudoeste de Pequim, uma região fortemente ligada à produção de carvão. Ao todo, 247 trabalhadores estavam no subsolo no momento da explosão. As operações de resgate continuam e uma investigação foi aberta para apurar as causas da tragédia. Um brasileiro de 51 anos se encontra em prisão preventiva e é processado por estupro, agressão e exposição sexual de crianças no âmbito de uma investigação sobre violências sexuais contra crianças em escolas maternais da capital francesa. Segundo o Ministério Público de Paris, além do brasileiro, outro homem também se encontra em prisão preventiva e uma mulher foi liberada sob controle judicial. O brasileiro, que era monitor de oficina de música, passou a noite na prisão de ontem para hoje e segue em custódia pela polícia. E Uganda confirmou nesse sábado mais 3 casos de contaminação pelo vírus Ebola, elevando o total para 5 no país. Segundo o Ministério da Saúde ugandês, os novos infectados incluem um motorista que transportou o primeiro caso confirmado, um profissional de saúde que atendeu esse paciente e uma mulher de origem congolesa. As autoridades acompanham a situação de perto para tentar conter a disseminação da doença. E o Irã acusou nesse sábado os Estados Unidos de comprometerem as negociações para encerrar a guerra com exigências excessivas e posições consideradas contraditórias. Em conversas com o secretário-geral da ONU, Antônio Guterres, o chanceler iraniano afirmou que a postura de Washington tenha atrapalhado o processo diplomático conduzido com mediação do Paquistão. Ao mesmo tempo, uma mudança de agenda do presidente norte-americano Donald Trump reacendeu especulações sobre uma possível retomada das hostilidades e veículos de comunicação dos Estados Unidos também noticiaram que o governo pode realizar novos ataques contra Teerã. Pelo menos 10 pessoas morreram, 38 ficaram feridas e 11 continuam desaparecidas após um ataque de drones ucranianos contra uma escola em uma região no leste da Ucrânia controlada pela Rússia. São 11 horas e 30 minutos em Paris, 6:30 pelo horário de Brasília. 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
2: Manhã ensolarada, 26 graus na capital francesa em destaque nesse sábado, 23 de maio de 2026. Uma explosão em uma mina de carvão deixa ao menos 90 mortos na China. E um brasileiro é preso em Paris numa investigação de abuso sexual contra crianças. E Uganda confirma mais 3 casos de Ebola. A Organização Mundial de Saúde aumenta para nível máximo o alerta para a epidemia na República Democrática do Congo. Você ouve essas e outras notícias a partir de agora. Bom dia. Uma explosão de gás em uma mina de carvão no nordeste da China deixou pelo menos 90 mortos, segundo a imprensa estatal neste sábado. O acidente aconteceu às 19 horas e 29 de sexta-feira, ontem, no horário local, 11:29 no horário de Brasília, numa mina a cerca de 500 quilômetros ao sudoeste de Pequim, uma região fortemente ligada à produção de carvão. Ao todo, 247 trabalhadores estavam no subsolo no momento da explosão. As operações de resgate continuam. Uma investigação foi aberta para apurar as causas da tragédia. Apesar de avanços recentes, acidentes ainda são frequentes no setor da mineração chinesa, que emprega mais de 1,5 milhões de pessoas. Esse acidente é o mais grave desde 2009, quando uma explosão semelhante deixou mais de 100 mortos no país. Um brasileiro de 51 anos foi colocado em prisão preventiva e processado por estupro, agressão e exposição sexual de crianças ontem, na sexta, no âmbito de uma investigação sobre violências sexuais contra crianças em escolas maternais da capital francesa. Segundo o Ministério Público de Paris, além do brasileiro, outro homem também está em prisão preventiva e uma mulher foi liberada sob controle judicial. O homem, que era monitor de oficinas de música, passou a noite na prisão de ontem para hoje e segue em custódia pela polícia francesa. O pai de um menino de 4 anos, que seria uma das vítimas do suspeito brasileiro, falou à RFI Brasil sob condição de anonimato.
0: Já é uma primeira ação, porque tínhamos muito medo e nos perguntávamos se a palavra das crianças seria ouvida, compreendida e realmente levada em conta, pois até agora tínhamos ouvido falar de muitos casos em que a palavra das crianças não era considerada. Então, já estamos, não diria aliviados, mas digamos que é uma primeira etapa que nos alegra, porque mostra que a justiça está fazendo o seu trabalho.
2: A investigação apura casos de violência sexual que teriam atingido cerca de 20 alunos. Segundo o Ministério Público francês, o pai da criança foi entrevistado pela repórter Luísa Ramos. E o Festival de Cannes se encerra hoje com a tradicional cerimônia de premiação. Após 2 semanas intensas marcadas por estreias mundiais, tapetes vermelhos repletos de estrelas, festas e desfiles de moda, um evento, um dos mais prestigiados do cinema internacional, reuniu grandes nomes da indústria e apresentou produções aguardadas, consolidando mais uma edição de destaque no calendário cultural global. E coproduções brasileiras acumularam prêmios neste Festival de Cannes de 2026. Mais informações com a enviada especial da RFI, Adriana Brandão.
3: Elefantes na Neva, do nepalês Abhinash Bikram Shah, recebeu nesta sexta-feira o prêmio do júri da prestigiosa mostra Un Certain Regard. A coprodução brasileira também foi recompensada com um prêmio especial de criação de som, que foi totalmente realizado no Brasil. A produtora brasileira Tatiana Leite reagiu com emoção à premiação.
4: Mas realmente ganhar o prêmio do júri é enorme. É um primeiro longa do Abhinash Bikram Shah, super talentoso, com um orgulho imenso de ser uma coprodução brasileira, de ter um pouquinho de Brasil e de ter descoberto esse país tão especial que é o Nepal.
3: Outra coprodução brasileira, La Pera, da chilena Dominga Sotomayor, levou o Palme Dog em Cannes com a cachorra Yuri. Os vencedores da competição oficial pela Palma de Ouro serão conhecidos neste sábado. Nenhum filme se impõe como franco favorito. Nossa Salvação, do francês Emmanuel Mar, é a principal aposta da crítica francesa. Já a crítica internacional está dividida entre o japonês Sudan, o americano Paper Tiger, o polonês Fatherland e o russo Minotauro. O espanhol A Bola Negra também é bastante citado. Fim do suspense esta noite. Com o apoio técnico de Tiffany Mentá, de Cannes, Adriana Brandão, RFI.
2: Pois é, o diretor sul-coreano Park Chan-woo e o júri do Festival de Cannes anunciam hoje o vencedor da Palma de Ouro. E Uganda confirmou nesse sábado mais 3 casos de contaminação pelo vírus Ebola, elevando o total para 5 no país, segundo o Ministério da Saúde ugandês. Os novos infectados incluem um motorista que transportou o primeiro caso confirmado, um profissional de saúde que atendeu esse paciente e uma mulher de origem congolesa. As autoridades acompanham a situação de perto para tentar conter a disseminação da doença. O Jornal da RFI fica por aqui.
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2: A seguir nas revistas francesas desse fim de semana, Ursula von der Leyen redefine o papel da Comissão Europeia com uma ambição geopolítica e desperta críticas.

0: a um mundo mais estável. No fundo, von der Leyen tornou-se o reflexo das tensões que atravessam a própria Europa. E é nesse ponto que entra uma segunda análise, desta vez da revista Le Nouvel Obs. Em um editorial intitulado A Lição de Pequim aos Europeus, o texto afirma que a União Europeia deveria ser mais firme na defesa de seus interesses. A revista considera que a China soube resistir às pressões de Donald Trump durante a visita do norte-americano esta semana a Pequim, enquanto muitas vezes a Europa se comporta como um vassalo dos Estados Unidos, diz o texto. Na avaliação da revista, em um mundo cada vez mais competitivo, a força e não a conciliação passou a definir o equilíbrio de poder. A crítica nesse ponto é direta. A União Europeia ainda hesita, ainda evita o confronto e paga um preço caro por isso, conclui a revista.
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3: Dois corpos negros completamente nus. Eles usam apenas meia e tênis brancos. O som que ouvimos é do movimento do bater dos pés no chão dos dois coreógrafos do Rio de Janeiro, Davi Pontes e Wallace Ferreira, indicados ao maior prêmio da dança mundial, o Rose International Dance Prize do Sadler's Wells, a principal casa de dança internacional do Reino Unido. Sobre a peça Repertório número 3, conversei com os coreógrafos que estão em turnê na Europa. Uma performance política pós-colonial que explora questões centrais no Brasil e no mundo de gênero e raça. Resultado de uma pesquisa de quase 10 anos que teve lançamento na Bienal de São Paulo em um momento político dominado pela retórica da extrema-direita. Wallace Ferreira.
4: O Repertório número 3 é a segunda parte de uma trilogia que começa ali em 2018, que a gente já vem, né, com essa pesquisa já há algum tempo. Então, é um trabalho que surge desde o princípio de um contexto histórico para o Brasil muito importante. Então, é o trabalho que levou a gente para o mundo, assim, como um todo, assim, a gente tem circulado desde 2021.
3: Davi Pontes.
5: Acho que é um trabalho que fala muito sobre o Brasil, mas eu acho que as questões que atravessam o Brasil também atravessando o mundo recentemente, sabe? Então, não tem como falar sobre racialidade, não tem como falar sobre violência, não tem como falar sobre as questões que são importantes para a gente e são fundamentais no trabalho sem falar sobre o contexto político atual. Então, eu sinto que é um trabalho que responde, sim, uma questão no Brasil, que para a gente é fundamental, mas o mundo também, tipo, se reconhece nisso porque é isso, né? O mundo que a gente vive, cada vez mais essas coisas, são atravessadas.
3: Davi e Wallace se referem à violência, discriminação e ameaça à própria existência como pessoas negras periféricas. A coreografia tem marcação ritmada, com poses e gestos sedutores diante do olhar julgador do público. Em resposta, a dupla apresenta o que chama de uma dança de autodefesa.
5: Autodefesa tem sido a palavra que a gente tem falado desde 2018, repetindo ela quase todos os dias. E eu acho que é uma palavra que a gente nunca vai deixar de falar, porque eu acho que aquela situação de violência, aquele momento que sei lá, a força policial, alguma coisa opera, eu sinto que é uma palavra que ela volta a precisar ser dita. Então, eu sinto que é um trabalho que, embora tenha passado tanto tempo desde que foi feito, ele é muito atual, ele é fresco, porque ele tem sido renovado a cada vez que a gente tem pensado nele. Então, eu acho que também está a importância desse trabalho, sabe? De olhar para o contexto do mundo atual e perceber que talvez as coisas não estejam tão fáceis, e ainda assim conseguir pensar a partir desse contexto e tentar trazer uma alternativa possível para continuar vivendo nesse mundo, assim.
3: Wallace Ferreira.
4: A autodefesa tem diversas maneiras de superar, né? De se acontecer. Às vezes ela tá no embate, mas ela também tá no escapar, ela também tá no se camuflar, ela também está no constranger, ela também tá na ironia. Ela também está no deboche, ela está no humor, né? Existem várias outras formas de redistribuir essa violência quando ela é operada, e nos interessa muito pensar como a gente consegue ultrapassar esse limite de olhar para a autodefesa como algo que bate de volta, mas como pensar numa resposta ou numa ideia de se autodefender ou de uma autodefesa que seja mais opaca, que não seja tão explícita.
3: Wallace foi criado em Vigário Geral e Davi em São Gonçalo, bem longe da famosa Ipanema ou Copacabana. Da periferia do Rio, fizeram carreira internacional desconstruindo padrões e expectativas.

0: representativas da dança contemporânea. A temática política continua a guiar o próximo trabalho deles, uma colaboração com outros coreógrafos estrangeiros.
1: É muito bom sempre ter esse lugar, saber onde está minha família, saber onde tudo começou, não esquecer qual era o que eu estava pensando quando eu comecei a fazer isso numa sala vazia, para quando chegar a sala cheia, os teatros lotados. Eu não acho que tudo aconteceu do nada, mas sinto que a vitória ela já vem se construindo todo dia. Todo dia que eu ainda posso acordar e falar, hoje eu vou viver do meu trabalho, né? Hoje eu vou viver fazendo daquilo que eu acreditei e daquilo que eu sonhei.
0: O vencedor do prêmio será anunciado em fevereiro do ano que vem, quando os indicados Davi e Wallace se apresentam nos palcos de Londres. Yula Rocha, de Londres, para a Rádio França Internacional.
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3: Leonardo Mack é sócio fundador da Enquadramento Produções, ele é um dos coprodutores do filme nepalês Elefantes na Neva, de Abhinash Bikram Shah, selecionado este ano na prestigiosa mostra Ansertan Regar. Olá, Leonardo.
4: Olá, bom dia, tudo bem?
3: Leonardo, como é que você chegou a esse projeto de um país tão distante do Brasil, Nepal?
4: Sim, realmente é curiosa a coprodução que a gente formou, né? Uma coprodução de 5 países, então além do Brasil e Nepal, ainda temos França, Alemanha, Noruega. Mas nós conhecemos o Abhinash e o projeto no Cinemarte, que é o encontro de coprodução do Festival de Roterdã. E desde aquele momento, eu e a Tatiana Leite, que é coprodutora junto comigo do projeto, pelo lado brasileiro, nos apaixonamos completamente pelo roteiro, pela própria figura do Abhinash, que é uma pessoa incrível, um ser humano muito, muito bonito mesmo. E a gente veio acompanhando o desenvolvimento do projeto. Mas enquanto o filme era 100% nepalês, a gente não tinha uma forma de se envolver no projeto pela ausência de acordos de coprodução entre os países. Então nós só conseguimos entrar nessa coprodução depois que França e Alemanha entraram. E aí foi feita uma triangulação através do acordo de coprodução entre Brasil e Alemanha, que possibilitou que a gente se envolvesse com o projeto, conseguíssemos financiamento no Brasil e tivéssemos essa participação no filme que nos orgulha muito.
3: E vocês participaram das filmagens no Nepal?
4: Sim, a parte brasileira era responsável por todo o som do filme. Então, tanto o som durante a filmagem, nós enviamos o Pedro Sá, que é um técnico de som brasileiro, para o Nepal durante a filmagem, e toda a finalização de som, edição, mixagem, foi feita lá no Brasil. Então, nós trouxemos o Abhinash para São Paulo, ele ficou lá 3 semanas acompanhando a finalização de som. Então, a parte criativa brasileira nessa coprodução foi justamente através do som.
3: Essa é a força, o ganho dessas coproduções internacionais? Colocar no mercado internacional o savoir-faire brasileiro no cinema?
4: Não, sem dúvida. Eu acho que a beleza da coprodução, na verdade, é permitir essa troca, né? Essa coisa que esse intercâmbio que engrandece não só o filme, como os profissionais envolvidos, né? Então, você financiar coproduções minoritárias, que é uma coisa que o Brasil não fazia até pouco tempo atrás, né? Nós tivemos 2 anos de editais de coprodução minoritária. Infelizmente, não tivemos ano passado, mas há uma promessa de haver novamente esse ano. Mas ela é muito importante justamente para isso, porque você faz com que produtoras e técnicos brasileiros ganhem uma experiência nesse intercâmbio com outros profissionais, com outras empresas, com outros países.
3: Pois é, você ressalta que a viabilização desse projeto só foi possível graças a esse primeiro edital de coprodução da política pública que amplia a presença do Brasil no cinema internacional.
4: Sem dúvida nenhuma, sim. A política pública ela é fundamental para fomentar o cinema autoral, que é o que a gente trabalha, e fomentar a internacionalização do nosso cinema. O Brasil já teve políticas muito mais fortes nesse sentido de internacionalização. A Ancine possuía programas focados justamente na participação de profissionais em eventos no exterior, na participação de filmes, né? Isso, infelizmente, foi desmontado em anos recentes e agora, aos poucos, está sendo reconstruída, que permite que os brasileiros tenham recursos para se envolver em projetos que depois, é isso, trazem uma visibilidade enorme para o nosso país, para os nossos profissionais, como Elefantes, agora sendo selecionado no Ansertan Regar.
3: Agora falando então do Elefantes na Neva, qual é a força desse filme que se passa num vilarejo longínquo no Nepal?
4: Ele é um filme muito lindo, de uma sensibilidade incrível e realizado de uma maneira impecável, que é muito impressionante para um primeiro longa-metragem, né? O longa-metragem de estreia do Abinash. Ele tem essa força de trazer uma história extremamente fincada nas raízes do Nepal, né? Na cultura do Nepal, através da comunidade que habita nessa região das florestas do Nepal. Mas, ao mesmo tempo, o olhar do Abinash é um olhar para o ser humano, é um olhar para as relações pessoais, é um olhar para a complexidade da vida em locais como esse. E isso ressoa em qualquer lugar.
3: Muito obrigada, Leonardo Mack, sócio fundador da Enquadramentos Produções e coprodutor do filme nepalês Elefantes na Névoa, que integra a seleção Uncertain Regard aqui em Cannes. Muito obrigada.
4: Eu que agradeço. Obrigado.
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0: Olá, bonjour! Chegou aquele momento em que levamos vocês, nossos ouvintes e internautas, para a balada. Hoje é o som da cantora e compositora francesa Flora Benguigui.
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0: Com certeza você já ouviu esses acordes aveludados. Aqui mesmo no Balada, a gente falou muitas vezes da Flora Benguigui, de quem a gente é fã e que durante 9 anos foi a cantora da banda L'Impératrice. Pilotando esse grupo icônico da cena pop francesa, a Flora emplacou hits como Agitation Tropicale, Vanille Fraise, 3 álbuns, turnês internacionais, mas, no ano passado, a cantora deixou o grupo denunciando violências psicológicas da parte de alguns membros do L'Impératrice, como ela contou em entrevista ao Mediapart.
2: On m'a toujours répété que j'étais une mauvaise chanteuse, que je chantais faux.
3: Me repetiam a toda hora que eu era uma cantora ruim, que eu era desafinada, que eu não sabia cantar alto. Em nenhum momento o grupo aceitou que os instrumentos poderiam se adaptar à minha voz. Durante os 9 anos que eu passei com eles, a voz era o que vinha sempre por último e eu tinha que me adaptar. Isso envolveu eu ter que fazer aulas de tudo, de técnica vocal, de dança, de presença cênica, de interpretação vocal. Ao longo dos anos, perdi confiança em mim mesma em todas as funções que fazem parte da minha profissão.

0: Flora chegou a perder a voz durante a turnê de 2023 do L'Impératrice, tamanho assédio moral, e mesmo assim foi pressionada a produzir e a gravar um último álbum antes de decidir sair de vez do grupo e recomeçar do zero. Ou do jazz, que é a base da identidade artística da Flora Benguigui. Estudou violoncelo e piano quando criança. Na adolescência, ela se apaixonou por grandes vozes do jazz, como Chet Baker e Nat King Cole. Ela entrou para o conservatório, começou a se apresentar em clubes de Paris e mesmo durante a sua trajetória com L'Impératrice, ela não deixou de lado a sua paixão pelo jazz.
1: O podcast que fala das mulheres e que faz falar das mulheres do mundo da música. Bonjour à toutes et à tous. Je m'appelle Flore Benguigui et je suis une femme du monde de la musique parmi tant d'autres, en tant que chanteuse, autrice et compositrice au sein du sextet L'Impératrice.
0: Em 2020, Flore lançou um podcast dedicado às mulheres no jazz, Cherchez la Fama, e no ano passado inaugurou o projeto Cherchez les Jeunes, uma série mensal de concertos de jazz improvisados, abertos a mulheres e a minorias, aqui na capital francesa.

alegria, em dezembro, Flor lançou um single com o coletivo The Sensible Notes, que abre essa nova fase da carreira da cantora. E dentro desse projeto, temos duas releituras de Quand reviendras-tu, de Barbara, que a gente ouviu na abertura do programa, e More Understanding Than a Man, de Margot Gurian. 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O álbum, previsto para esse ano, do selo Decca Records, foi gravado com músicos que a Flor conhece desde a adolescência. O primeiro show já tem, inclusive, data marcada, 25 de março, na sala New Morning, aqui em Paris. Na expectativa do novo disco, a programação musical da RFI selecionou More Understanding Than a Man para sua playlist, faixa com a qual a gente vai encerrar essa primeira edição do Balada Musical de 2026. Lembrando que vocês podem nos ouvir todos os sábados nos nossos programas e o podcast também pode ser acessado no nosso site rfibrasil.com e no Deezer e no Spotify. Merci ao nosso técnico Charlie Amadou pela montagem do Balada Musical. Deixamos vocês ao som de More Understanding Than a Man, de Flor Banguigui and The Sensible Notes. Aumente o som ou monte o som.

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2: Paris, 23 de maio de 2026. Essas são as principais notícias deste sábado. Uma explosão de gás em uma mina de carvão no nordeste da China deixou pelo menos 90 mortos, segundo a imprensa estatal. Hoje, o acidente ocorreu às 19 horas e 29 de sexta ontem no horário local, 11:29 no horário de Brasília, numa mina a cerca de 500 quilômetros ao sudoeste de Pequim, uma região fortemente ligada à produção de carvão. Ao todo, 247 trabalhadores estavam no subsolo no momento da explosão. As operações de resgate continuam e uma investigação foi aberta para apurar as causas da tragédia. Um brasileiro de 51 anos se encontra em prisão preventiva e é processado por estupro, agressão e exposição sexual de crianças no âmbito de uma investigação sobre violências sexuais contra crianças em escolas maternais da capital francesa. Segundo o Ministério Público de Paris, além do brasileiro, outro homem também se encontra em prisão preventiva e uma mulher foi liberada sob controle judicial. O brasileiro, que era monitor de oficina de música, passou a noite na prisão de ontem para hoje e segue em custódia pela polícia. E Uganda confirmou nesse sábado mais 3 casos de contaminação pelo vírus Ebola, elevando o total para 5 no país. Segundo o Ministério da Saúde ugandês, os novos infectados incluem um motorista que transportou o primeiro caso confirmado, um profissional de saúde que atendeu esse paciente e uma mulher de origem congolesa. As autoridades acompanham a situação de perto para tentar conter a disseminação da doença. E o Irã acusou nesse sábado os Estados Unidos de comprometerem as negociações para encerrar a guerra com exigências excessivas e posições consideradas contraditórias. Em conversas com o secretário-geral da ONU, Antônio Guterres, o chanceler iraniano afirmou que a postura de Washington tenha atrapalhado o processo diplomático conduzido com mediação do Paquistão. Ao mesmo tempo, uma mudança de agenda do presidente norte-americano Donald Trump reacendeu especulações sobre uma possível retomada das hostilidades e veículos de comunicação dos Estados Unidos também noticiaram que o governo pode realizar novos ataques contra Teerã. Pelo menos 10 pessoas morreram, 38 ficaram feridas e 11 continuam desaparecidas após um ataque de drones ucranianos contra uma escola em uma região no leste da Ucrânia controlada pela Rússia. São 11 horas e 30 minutos em Paris, 6:30 pelo horário de Brasília. 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
2: Manhã ensolarada, 26 graus na capital francesa em destaque nesse sábado, 23 de maio de 2026. Uma explosão em uma mina de carvão deixa ao menos 90 mortos na China. E um brasileiro é preso em Paris numa investigação de abuso sexual contra crianças. E Uganda confirma mais 3 casos de Ebola. A Organização Mundial de Saúde aumenta para nível máximo o alerta para a epidemia na República Democrática do Congo. Você ouve essas e outras notícias a partir de agora. Bom dia. Uma explosão de gás em uma mina de carvão no nordeste da China deixou pelo menos 90 mortos, segundo a imprensa estatal neste sábado. O acidente aconteceu às 19 horas e 29 de sexta-feira, ontem, no horário local, 11:29 no horário de Brasília, numa mina a cerca de 500 quilômetros ao sudoeste de Pequim, uma região fortemente ligada à produção de carvão. Ao todo, 247 trabalhadores estavam no subsolo no momento da explosão. As operações de resgate continuam. Uma investigação foi aberta para apurar as causas da tragédia. Apesar de avanços recentes, acidentes ainda são frequentes no setor da mineração chinesa, que emprega mais de 1,5 milhões de pessoas. Esse acidente é o mais grave desde 2009, quando uma explosão semelhante deixou mais de 100 mortos no país. Um brasileiro de 51 anos foi colocado em prisão preventiva e processado por estupro, agressão e exposição sexual de crianças ontem, na sexta, no âmbito de uma investigação sobre violências sexuais contra crianças em escolas maternais da capital francesa. Segundo o Ministério Público de Paris, além do brasileiro, outro homem também está em prisão preventiva e uma mulher foi liberada sob controle judicial. O homem, que era monitor de oficinas de música, passou a noite na prisão de ontem para hoje e segue em custódia pela polícia francesa. O pai de um menino de 4 anos, que seria uma das vítimas do suspeito brasileiro, falou à RF Brasil sob condição de anonimato.
0: Já é uma primeira ação, porque tínhamos muito medo e nos perguntávamos se a palavra das crianças seria ouvida, compreendida e realmente levada em conta, pois até agora tínhamos ouvido falar de muitos casos em que a palavra das crianças não era considerada. Então, já estamos, não diria aliviados, mas digamos que é uma primeira etapa que nos alegra, porque mostra que a justiça está fazendo o seu trabalho.
2: A investigação apura casos de violência sexual que teriam atingido cerca de 20 alunos. Segundo o Ministério Público francês, o pai da criança foi entrevistado pela repórter Luísa Ramos. E o Festival de Cannes se encerra hoje com a tradicional cerimônia de premiação. Após 2 semanas intensas marcadas por estreias mundiais, tapetes vermelhos repletos de estrelas, festas e desfiles de moda, um evento, um dos mais prestigiados do cinema internacional, reuniu grandes nomes da indústria e apresentou produções aguardadas, consolidando mais uma edição de destaque no calendário cultural global. E coproduções brasileiras acumularam prêmios neste Festival de Cannes de 2026. Mais informações com a enviada especial da RFI, Adriana Brandão.
3: Elefantes na Neva, do nepalês Abhinash Bikram Shah, recebeu nesta sexta-feira o prêmio do júri da prestigiosa mostra Un Certain Regard. A coprodução brasileira também foi recompensada com um prêmio especial de criação de som, que foi totalmente realizado no Brasil. A produtora brasileira Tatiana Leite reagiu com emoção à premiação.
4: Mas realmente ganhar o prêmio do júri é enorme. É um primeiro longa do Abhinash Bikram Shah, super talentoso, com um orgulho imenso de ser uma coprodução brasileira, de ter um pouquinho de Brasil e de ter descoberto esse país tão especial que é o Nepal.
3: Outra coprodução brasileira, La Pera, da chilena Dominga Sotomayor, levou o Palme Dog em Cannes com a cachorra Yuri. Os vencedores da competição oficial pela Palma de Ouro serão conhecidos neste sábado. Nenhum filme se impõe como franco favorito. Nossa Salvação, do francês Emmanuel Mar, é a principal aposta da crítica francesa. Já a crítica internacional está dividida entre o japonês Sudan, o americano Paper Tiger, o polonês Fatherland e o russo Minotauro. O espanhol A Bola Negra também é bastante citado. Fim do suspense esta noite. Com o apoio técnico de Tiffany Mentá, de Cannes, Adriana Brandão, RFI.
2: Pois é, o diretor sul-coreano Park Chan-woo e o júri do Festival de Cannes anunciam hoje o vencedor da Palma de Ouro. E Uganda confirmou nesse sábado mais 3 casos de contaminação pelo vírus Ebola, elevando o total para 5 no país, segundo o Ministério da Saúde ugandês. Os novos infectados incluem um motorista que transportou o primeiro caso confirmado, um profissional de saúde que atendeu esse paciente e uma mulher de origem congolesa. As autoridades acompanham a situação de perto para tentar conter a disseminação da doença. O Jornal da RFI fica por aqui.
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2: A seguir nas revistas francesas desse fim de semana, Ursula von der Leyen redefine o papel da Comissão Europeia com uma ambição geopolítica e desperta críticas. Na reportagem Brasil Mundo, uma dupla de coreógrafos brasileiros é indicada ao maior prêmio da dança mundial. Na sequência, direto do Festival de Cannes, no sul da França, um bate-papo antes da premiação com o produtor Leonardo Asher. Explica a participação brasileira na coprodução do filme nepalês Elefantes na Névoa, selecionado e premiado na prestigiosa mostra Un Certain Regard. E para terminar, hoje tem balada musical, é claro, ao som da cantora e compositora francesa Flore Benguigui.
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2: As revistas francesas desta semana trazem duas leituras complementares sobre o papel da Europa no mundo e o lugar que ela ocupa hoje no equilíbrio global. De um lado, a revista L'Express dedica sua capa à presidente da Comissão Europeia, Ursula von der Leyen. Ela é descrita como a dirigente que os europeus adoram detestar. Primeira mulher à frente do Executivo Europeu, von der Leyen transformou o cargo. De uma função mais técnica, ela passou a exercer um papel claramente político e geopolítico. Em muitos momentos, ela encarna a própria União Europeia. Mas esse protagonismo e essa visibilidade tem um preço. Segundo a reportagem, ela concentra críticas vindas de todos os lados. É, ao mesmo tempo, uma das líderes mais reconhecidas do continente e uma das mais contestadas. Seu estilo de liderança é frequentemente descrito como centralizador. Críticos dizem que ela ultrapassa os limites tradicionais da função. Já apoiadores veem nisso uma resposta necessária a um mundo mais instável. No fundo, von der Leyen tornou-se o reflexo das tensões que atravessam a própria Europa. E é nesse ponto que entra uma segunda análise, desta vez da revista Le Nouvel Obs. Em um editorial intitulado A Lição de Pequim aos Europeus, o texto afirma que a União Europeia deveria ser mais firme na defesa de seus interesses. A revista considera que a China soube resistir às pressões de Donald Trump durante a visita do norte-americano esta semana a Pequim, enquanto muitas vezes a Europa se comporta como um vassalo dos Estados Unidos, diz o texto. Na avaliação da revista, em um mundo cada vez mais competitivo, a força e não a conciliação passou a definir o equilíbrio de poder. A crítica nesse ponto é direta. A União Europeia ainda hesita, ainda evita o confronto e paga um preço caro por isso, conclui a revista.
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7: Nina Rocha.
8: Dois corpos negros completamente nus. Eles usam apenas meia e tênis brancos. O som que ouvimos é do movimento do bater dos pés no chão dos dois coreógrafos do Rio de Janeiro, Davi Pontes e Wallace Ferreira, indicados ao maior prêmio da dança mundial, o Rose International Dance Prize do Sadler's Wells, a principal casa de dança internacional do Reino Unido. Sobre a peça Repertório número 3, conversei com os coreógrafos que estão em turnê na Europa. Uma performance política pós-colonial que explora questões centrais no Brasil e no mundo de gênero e raça. Resultado de uma pesquisa de quase 10 anos que teve lançamento na Bienal de São Paulo em um momento político dominado pela retórica da extrema-direita. Wallace Ferreira.
9: O Repertório número 3 é a segunda parte de uma trilogia que começa ali em 2018, que a gente já vem, né, com essa pesquisa já há algum tempo. Então, é um trabalho que surge desde o princípio de um contexto histórico para o Brasil muito importante. Então, é o trabalho que levou a gente para o mundo, assim, como um todo. Assim, a gente tem circulado desde 2021.
8: Davi Pontes.
10: Acho que é um trabalho que fala muito sobre o Brasil, mas eu acho que as questões que atravessam o Brasil também atravessam do mundo recentemente, sabe? Então, não tem como falar sobre racialidade, não tem como falar sobre violência, não tem como falar sobre as questões que são importantes pra gente e são fundamentais no trabalho sem falar sobre o contexto político atual. Então, eu sinto que é um trabalho que responde, sim, uma questão no Brasil, que pra gente é fundamental, mas o mundo também, tipo, se reconhece nisso porque é isso, né? O mundo que a gente vive, cada vez mais essas coisas são atravessadas.
8: Davi e Wallace se referem à violência, discriminação e ameaça à própria existência como pessoas negras periféricas. A coreografia tem marcação ritmada, com poses e gestos sedutores diante do olhar julgador do público. Em resposta, a dupla apresenta o que chama de uma dança de autodefesa.
10: Autodefesa tem sido a palavra que a gente tem falado desde 2018, repetindo ela quase todos os dias. E eu acho que é uma palavra que a gente nunca vai deixar de falar, porque eu acho que aquela situação de violência, aquele momento que a força policial, alguma coisa opera, eu sinto que é uma palavra que ela volta a precisar ser dita. Então eu sinto que é um trabalho que, embora tenha passado tanto tempo desde que foi feito, ele é muito atual, ele é fresco, porque ele tem que ser renovado a cada vez que a gente tem pensado nele. Então eu acho que também está a importância desse trabalho, sabe? de olhar para o contexto do mundo atual e perceber que talvez as coisas não estejam tão, tão fáceis, e ainda assim conseguir pensar a partir desse contexto e tentar trazer uma alternativa possível para continuar vivendo nesse mundo. Assim.
8: Wallace Ferreira.
9: A autodefesa tem diversas maneiras de superar, né? de se acontecer. Às vezes ela está no embate, mas ela também está no escapar, ela também está no se camuflar, ela também está no constranger, ela também está na ironia. Ela também está no deboche, ela está no humor. É, né? Existem várias outras formas de redistribuir essa violência quando ela é operada. E nos interessa muito pensar como a gente consegue ultrapassar esse limite de olhar para a autodefesa como algo que bate de volta, mas como pensar numa resposta ou numa ideia de se autodefender ou de uma autodefesa que seja mais opaca, que não seja tão explícita.
8: Wallace foi criado em Vigário Geral e Davi em São Gonçalo, bem longe da famosa Ipanema ou Copacabana. Da periferia do Rio, fizeram carreira internacional desconstruindo padrões e expectativas da dança contemporânea. A temática política continua a guiar o próximo trabalho deles, uma colaboração com outros coreógrafos estrangeiros.
9: É muito bom sempre ter esse lugar, saber onde está minha família, saber onde tudo começou, não esquecer qual era o que eu estava pensando quando eu comecei a fazer isso numa sala vazia, para quando chegar a sala cheia, os teatros lotados, eu não acho que tudo aconteceu de nada, mas sinto que a vitória ela já vem se construindo todo dia, todo dia, todo dia que eu ainda posso acordar e falar hoje eu vou viver do meu trabalho, né? Hoje eu vou viver fazendo daquilo que eu acreditei e daquilo que eu sonhei.
8: O vencedor do prêmio será anunciado em fevereiro do ano que vem, quando os indicados Davi e Wallace se apresentam nos palcos de Londres. Yula Rocha, de Londres, para a Rádio França Internacional.
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11: Leonardo Mack é sócio fundador da Enquadramento Produções. Ele é um dos coprodutores do filme nepalês Elefantes na Neva, de Abhinash Bikram Shah, selecionado este ano na prestigiosa mostra Ansertan Regar. Olá, Leonardo.
12: Olá, bom dia, tudo bem?
11: Leonardo, como é que você chegou a esse projeto de um país tão distante do Brasil, Nepal?
12: Sim, realmente é curiosa a coprodução que a gente formou, né? Uma coprodução de 5 países, então além do Brasil e Nepal, ainda temos França, Alemanha, Noruega, mas nós conhecemos o Abhinash e o projeto no Cinemarte, que é o encontro de coprodução do Festival de Roterdã. E desde aquele momento, eu e a Tatiana Leite, que é coprodutora junto comigo do projeto, pelo lado brasileiro, nos apaixonamos completamente pelo roteiro, pela própria figura do Abhinash, que é uma pessoa incrível, um ser humano muito, muito bonito mesmo. E a gente veio acompanhando o desenvolvimento do projeto. Mas enquanto o filme era 100% nepalês, a gente não tinha uma forma de se envolver no projeto pela ausência de acordos de coprodução entre os países. Então nós só conseguimos entrar nessa coprodução depois que França e Alemanha entraram. E aí foi feita uma triangulação através do acordo de coprodução entre Brasil e Alemanha, que possibilitou que a gente se envolvesse com o projeto, conseguíssemos financiamento no Brasil e tivéssemos essa participação no filme que nos orgulha muito.
11: E vocês participaram das filmagens no Nepal?
12: Sim, a parte brasileira era responsável por todo o som do filme. Então, tanto o som durante a filmagem, nós enviamos o Pedro Sá, que é um técnico de som brasileiro, para o Nepal durante a filmagem, e toda a finalização de som, edição, mixagem, foi feita lá no Brasil. Então, nós trouxemos o Abhinash para São Paulo, ele ficou lá 3 semanas acompanhando a finalização de som. Então, a parte criativa brasileira nessa coprodução foi justamente através do som.
11: Essa é a força, o ganho dessas coproduções internacionais, colocar no mercado internacional o savoir-faire brasileiro no cinema?
12: Não, sem dúvida. Eu acho que a beleza da coprodução, na verdade, é permitir essa troca, né? Essa coisa que esse intercâmbio que engrandece não só o filme, como os profissionais envolvidos, né? Então, você financiar coproduções minoritárias, que é uma coisa que o Brasil não fazia até pouco tempo atrás, né? Nós tivemos 2 anos de editais de coprodução minoritária. Infelizmente, não tivemos ano passado, mas há uma promessa de haver novamente esse ano. Mas ela é muito importante justamente para isso, porque você faz com que produtoras e técnicos brasileiros ganhem uma experiência nesse intercâmbio com outros profissionais, com outras outras empresas, com outros países.
11: Pois você ressalta que a viabilização desse projeto só foi possível graças a esse primeiro edital de coprodução da política pública que amplia a presença do Brasil no cinema internacional.
12: Sem dúvida nenhuma. Assim, a política pública ela é fundamental para fomentar o cinema autoral, que é o que a gente trabalha, e fomentar a internacionalização do nosso cinema. O Brasil já teve políticas muito mais fortes nesse sentido de internacionalização. A Ancine possuía programas focados justamente na participação de profissionais em eventos no exterior, na participação de filmes, né? Isso, infelizmente, foi desmontado em anos recentes e agora, aos poucos, está sendo reconstruída, que permite que os brasileiros tenham recursos para se envolver em projetos que depois, é isso, trazem uma visibilidade enorme para o nosso país, para os nossos profissionais, como Elefantes, agora sendo selecionado na Santa Regar.
11: Agora falando então do Elefantes na Névoa, qual é a força desse filme que se passa num vilarejo longínquo no Nepal?
12: Ele é um filme muito lindo, de uma sensibilidade incrível e realizado de uma maneira impecável, que é muito impressionante para um primeiro longa-metragem, né? O longa-metragem de estreia do Abhinash. Ele tem essa força de trazer uma história extremamente fincada nas raízes do Nepal, né? Na cultura do Nepal, através da comunidade que habita nessa região das florestas do Nepal. Mas, ao mesmo tempo, o olhar do Abhinash é um olhar para o ser humano, é um olhar para as relações pessoais, é um olhar para a complexidade da vida em locais como esse. E isso ressoa em qualquer lugar.
11: Muito obrigada, Leonardo Mack, sócio fundador da Enquadramentos Produções e coprodutor do filme nepalês Elefantes na Névoa, que integra a seleção Ansertan Regar aqui em Cannes. Muito obrigada.
12: Eu que agradeço. Obrigado.
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0: Olá, bonjour! Chegou aquele momento em que levamos vocês, nossos ouvintes e internautas, para a balada. Hoje é o som da cantora e compositora francesa Flora Benguigui.
1: Depuis longtemps déjà, craque les feuilles mortes, brûle les feux de joie.
0: Com certeza você já ouviu esses acordes aveludados. Aqui mesmo no Balada, a gente falou muitas vezes da Flora Benguigui, de quem a gente é fã e que durante 9 anos foi a cantora da banda L'Impératrice. Pilotando esse grupo icônico da cena pop francesa, a Flora emplacou hits como Agitation Tropicale, Vanille Fraise, 3 álbuns, turnês internacionais, mas, no ano passado, a cantora deixou o grupo denunciando violências psicológicas da parte de alguns membros do L'Impératrice, como ela contou em entrevista ao Mediapart.
2: On m'a toujours répété que j'étais une mauvaise chanteuse, que je chantais faux.
3: Me repetiam a toda hora que eu era uma cantora ruim, que eu era desafinada, que eu não sabia cantar alto. Em nenhum momento o grupo aceitou que os instrumentos poderiam se adaptar à minha voz. Durante os 9 anos que eu passei com eles, a voz era o que vinha sempre por último e eu tinha que me adaptar. Isso envolveu eu ter que fazer aulas de tudo, de técnica vocal, de dança, de presença cênica, de interpretação vocal. Ao longo dos anos, perdi confiança em mim mesma em todas as funções que fazem parte da minha profissão.
0: Flora chegou a perder a voz durante a turnê de 2023 do L'Impératrice, tamanho assédio moral, e mesmo assim foi pressionada a produzir e a gravar um último álbum antes de decidir sair de vez do grupo e recomeçar do zero. Ou do jazz, que é a base da identidade artística da Flora Benguigui.

0: estudou violoncelo e piano quando criança. Na adolescência, ela se apaixonou por grandes vozes do jazz, como Chet Baker e Nat King Cole. Ela entrou para o conservatório, começou a se apresentar em clubes de Paris e mesmo durante a sua trajetória com L'Impératrice, ela não deixou de lado a sua paixão pelo jazz.
1: Le podcast qui parle des femmes et qui fait parler des femmes du monde de la musique. Bonjour à toutes et à tous. Je m'appelle Flore Benguigui et je suis une femme du monde de la musique parmi tant d'autres en tant que chanteuse, autrice et compositrice au sein du sextet L'Impératrice.
0: Em 2020, Flore lançou um podcast dedicado às mulheres no jazz, Cherchez la Fama, e no ano passado inaugurou o projeto Cherchez les Jeunes, uma série mensal de concertos de jazz improvisados, abertos a mulheres e a minorias aqui na capital francesa.

Para nossa alegria, em dezembro, Flor lançou um single com o coletivo The Sensible Notes, que abre essa nova fase da carreira da cantora. E dentro desse projeto, temos duas releituras de Quand reviendras-tu, de Barbara, que a gente ouviu na abertura do programa, e More Understanding Than a Man, de Margot Gurian. I can sit by the river and the shade of a tree. O álbum, previsto para esse ano, do selo Decca Records, foi gravado com músicos que a Flor conhece desde a adolescência. O primeiro show já tem, inclusive, data marcada, 25 de março, na sala New Morning, aqui em Paris. Na expectativa do novo disco, a programação musical da RFI selecionou More Understanding Than a Man para sua playlist, faixa com a qual a gente vai encerrar essa primeira edição do Balada Musical de 2026. Lembrando que vocês podem nos ouvir todos os sábados nos nossos programas e o podcast também pode ser acessado no nosso site rfibrasil.com e no Deezer e no Spotify. Merci ao nosso técnico Charlie Amadou pela montagem do Balada Musical. Deixamos vocês ao som de More Understanding Than a Man, de Flor Banguigui and The Sensible Notes. Aumente o som ou monte o som.

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2: Paris, 23 de maio de 2026. Essas são as principais notícias deste sábado. Uma explosão de gás em uma mina de carvão no nordeste da China deixou pelo menos 90 mortos, segundo a imprensa estatal. Hoje. O acidente ocorreu às 19 horas 29 de sexta, ontem, no horário local, 11:29 no horário de Brasília, numa mina a cerca de 500 quilômetros ao sudoeste de Pequim, uma região fortemente ligada à produção de carvão. Ao todo, 247 trabalhadores estavam no subsolo no momento da explosão. As operações de resgate continuam e uma investigação foi aberta para apurar as causas da tragédia. Um brasileiro de 51 anos se encontra em prisão preventiva e é processado por estupro, agressão e exposição sexual de crianças no âmbito de uma investigação sobre violências sexuais contra crianças em escolas maternais da capital francesa. Segundo o Ministério Público de Paris, além do brasileiro, outro homem também se encontra em prisão preventiva e uma mulher foi liberada sob controle judicial. O brasileiro, que era monitor de oficina de música, passou a noite na prisão de ontem para hoje e segue em custódia pela polícia. E Uganda confirmou nesse sábado mais 3 casos de contaminação pelo vírus Ebola, elevando o total para 5 no país. Segundo o Ministério da Saúde ugandês, os novos infectados incluem um motorista que transportou o primeiro caso confirmado, um profissional de saúde que atendeu esse paciente e uma mulher de origem congolesa. As autoridades acompanham a situação de perto para tentar conter a disseminação da doença. E o Irã acusou nesse sábado os Estados Unidos de comprometerem as negociações para encerrar a guerra com exigências excessivas e posições consideradas contraditórias. Em conversas com o secretário-geral da ONU, Antônio Guterres, o chanceler iraniano afirmou que a postura de Washington tenha atrapalhado o processo diplomático conduzido com mediação do Paquistão. Ao mesmo tempo, uma mudança de agenda do presidente norte-americano Donald Trump reacendeu especulações sobre uma possível retomada das hostilidades. Veículos de comunicação dos Estados Unidos também noticiaram que o governo pode realizar novos ataques contra Teerã. Pelo menos 10 pessoas morreram, 38 ficaram feridas e 11 continuam desaparecidas após um ataque de drones ucranianos contra uma escola em uma região no leste da Ucrânia controlada pela Rússia. São 11 horas e 30 minutos em Paris, 6:30 pelo horário de Brasília. 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
2: Manhã ensolarada, 26 graus na capital francesa em destaque nesse sábado, 23 de maio de 2026. Uma explosão em uma mina de carvão deixa ao menos 90 mortos na China. E um brasileiro é preso em Paris numa investigação de abuso sexual contra crianças. E Uganda confirma mais 3 casos de Ebola. A Organização Mundial de Saúde aumenta para nível máximo o alerta para a epidemia na República Democrática do Congo. Você ouve essas e outras notícias a partir de agora. Bom dia. Uma explosão de gás em uma mina de carvão no nordeste da China deixou pelo menos 90 mortos, segundo a imprensa estatal, neste sábado. O acidente aconteceu às 19 horas e 29 de sexta-feira, ontem, no horário local, 11:29 no horário de Brasília, numa mina a cerca de 500 quilômetros ao sudoeste de Pequim, uma região fortemente ligada à produção de carvão. Ao todo, 247 trabalhadores estavam no subsolo no momento da explosão. As operações de resgate continuam. Uma investigação foi aberta para apurar as causas da tragédia. Apesar de avanços recentes, acidentes ainda são frequentes no setor da mineração chinesa, que emprega mais de 1,5 milhões de pessoas. Esse acidente é o mais grave desde 2009, quando uma explosão semelhante deixou mais de 100 mortos no país. Um brasileiro de 51 anos foi colocado em prisão preventiva e processado por estupro, agressão e exposição sexual de crianças ontem, na sexta, no âmbito de uma investigação sobre violências sexuais contra crianças em escolas maternais da capital francesa. Segundo o Ministério Público de Paris, além do brasileiro, outro homem também está em prisão preventiva e uma mulher foi liberada sob controle judicial. O homem, que era monitor de oficinas de música, passou a noite na prisão de ontem para hoje e segue em custódia pela polícia francesa. O pai de um menino de 4 anos, que seria uma das vítimas do suspeito brasileiro, falou à RFI Brasil sob condição de anonimato.
0: Já é uma primeira ação, porque tínhamos muito medo e nos perguntávamos se a palavra das crianças seria ouvida, compreendida e realmente levada em conta, pois até agora tínhamos ouvido falar de muitos casos em que a palavra das crianças não era considerada. Então, já estamos, não diria aliviados, mas digamos que é uma primeira etapa que nos alegra, porque mostra que a justiça está fazendo o seu trabalho.
2: A investigação apura casos de violência sexual que teriam atingido cerca de 20 alunos. Segundo o Ministério Público francês, o pai da criança foi entrevistado pela repórter Luísa Ramos. E o Festival de Cannes se encerra hoje com a tradicional cerimônia de premiação. Após 2 semanas intensas marcadas por estreias mundiais, tapetes vermelhos repletos de estrelas, festas e desfiles de moda, um evento, um dos mais prestigiados do cinema internacional, reuniu grandes nomes da indústria e apresentou produções aguardadas, consolidando mais uma edição de destaque no calendário cultural global. E coproduções brasileiras acumularam prêmios neste Festival de Cannes de 2026. Mais informações com a enviada especial da RFI, Adriana Brandão.
3: Elefantes na Névoa, do nepalês Abhinash Bikram Shah, recebeu nesta sexta-feira o prêmio do júri da prestigiosa mostra Un Certain Regard. A coprodução brasileira também foi recompensada com um prêmio especial de criação de som, que foi totalmente realizado no Brasil. A produtora brasileira Tatiana Leite reagiu com emoção à premiação.
4: Mas realmente ganhar o prêmio do júri é enorme. É um primeiro longa do Abhinash Bikram Shah, super talentoso, com um orgulho imenso de ser uma coprodução brasileira, de ter um pouquinho de Brasil e de ter descoberto esse país tão especial que é o Nepal.
3: Outra coprodução brasileira, La Pera, da chilena Dominga Sotomayor, levou o Palme Dog em Cannes com a cachorra Yuri. Os vencedores da competição oficial pela Palma de Ouro serão conhecidos neste sábado. Nenhum filme se impõe como franco favorito. Nossa Salvação, do francês Emmanuel Mar, é a principal aposta da crítica francesa. Já a crítica internacional está dividida entre o japonês Sudan, o americano Paper Tiger, o polonês Fatherland e o russo Minotauro. O espanhol A Bola Negra também é bastante citado. Fim do suspense esta noite. Com o apoio técnico de Tiffany Mentar, de Cannes, Adriana Brandão, RFI.
2: Pois é, o diretor sul-coreano Park Chan-woo e o júri do Festival de Cannes anunciam hoje o vencedor da Palma de Ouro. E Uganda confirmou nesse sábado mais 3 casos de contaminação pelo vírus Ebola, elevando o total para 5 no país, segundo o Ministério da Saúde ugandês. Os novos infectados incluem um motorista que transportou o primeiro caso confirmado, um profissional de saúde que atendeu esse paciente e uma mulher de origem congolesa. As autoridades acompanham a situação de perto para tentar conter a disseminação da doença. O Jornal da RFI fica por aqui.
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2: 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A seguir nas revistas francesas desse fim de semana, Ursula von der Leyen redefine o papel da Comissão Europeia com uma ambição geopolítica e desperta críticas. Na reportagem Brasil Mundo, uma dupla de coreógrafos brasileiros é indicada ao maior prêmio da dança mundial. Na sequência, direto do Festival de Cannes, no sul da França, um bate-papo antes da premiação com o produtor Leonardo Asher. Explica a participação brasileira na coprodução do filme nepalês Elefantes na Névoa, selecionado e premiado na prestigiosa mostra Un Certain Regard. E para terminar, hoje tem balada musical, é claro, ao som da cantora e compositora francesa Flore Benguigui.
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0: texto. Na avaliação da revista, em um mundo cada vez mais competitivo, a força e não a conciliação passou a definir o equilíbrio de poder. A crítica nesse ponto é direta. A União Europeia ainda hesita, ainda evita o confronto e paga um preço caro por isso, conclui a revista.
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2: Yula Rocha.
3: Dois corpos negros completamente nus. Eles usam apenas meia e tênis brancos. O som que ouvimos é do movimento do bater dos pés no chão dos dois coreógrafos do Rio de Janeiro, Davi Pontes e Wallace Ferreira, indicados ao maior prêmio da dança mundial, o Rose International Dance Prize do Sadler's Wells, a principal casa de dança internacional do Reino Unido. Sobre a peça Repertório número 3, conversei com os coreógrafos que estão em turnê na Europa. Uma performance política pós-colonial que explora questões centrais no Brasil e no mundo de gênero e raça. Resultado de uma pesquisa de quase 10 anos que teve lançamento na Bienal de São Paulo em um momento político dominado pela retórica da extrema-direita. Wallace Ferreira.
4: O Repertório número 3 é a segunda parte de uma trilogia que começa ali em 2018, que a gente já vem, né, com essa pesquisa já há algum tempo. Então, é um trabalho que surge desde o princípio de um contexto histórico para o Brasil muito importante. Então, é o trabalho que levou a gente para o mundo, assim, como um todo. Assim, a gente tem circulado desde 2021.
3: Davi Pontes.
5: Acho que é um trabalho que fala muito sobre o Brasil, mas eu acho que as questões que atravessam o Brasil também atravessando o mundo recentemente, sabe? Então, não tem como falar sobre racialidade, não tem como falar sobre violência, não tem como falar sobre as questões que são importantes pra gente e são fundamentais no trabalho sem falar sobre o contexto político atual. Então, eu sinto que é um trabalho que responde, sim, uma questão no Brasil, que pra gente é fundamental, mas o mundo também, tipo, se reconhece nisso porque é isso, né? O mundo que a gente vive, cada vez mais essas coisas são atravessadas.
3: Davi e Wallace se referem à violência, discriminação e ameaça à própria existência como pessoas negras periféricas. A coreografia tem marcação ritmada, com poses e gestos sedutores diante do olhar julgador do público. Em resposta, a dupla apresenta o que chama de uma dança de autodefesa.
5: Autodefesa tem sido a palavra que a gente tem falado desde 2018, repetindo ela quase todos os dias. E eu acho que é uma palavra que a gente nunca vai deixar de falar, porque eu acho que aquela situação de violência, aquele momento que a força policial, alguma coisa opera, eu sinto que é uma palavra que ela volta a precisar ser dita. Então, eu sinto que é um trabalho que, embora tenha passado tanto tempo desde que foi feito, ele é muito atual, ele é fresco, porque ele tem que ser renovado a cada vez que a gente tem pensado nele. Então, eu acho que também está a importância desse trabalho, sabe? De olhar para o contexto do mundo atual e perceber que talvez as coisas não estejam tão, tão fáceis e ainda assim conseguir pensar a partir desse contexto e tentar trazer uma alternativa possível para continuar vivendo nesse mundo. Assim.
3: Wallace Ferreira.
4: A autodefesa tem diversas maneiras de superar, né? de se acontecer. Às vezes ela está no embate, mas ela também está no escapar, ela também está no se camuflar, ela também está no constranger, ela também está na ironia. Ela também está no deboche, ela está no humor. Né? Existem várias outras formas de redistribuir essa violência quando ela é operada. E nos interessa muito pensar como a gente consegue ultrapassar esse limite de olhar para a autodefesa como algo que bate de volta, mas como pensar numa resposta ou numa ideia de se autodefender ou de uma autodefesa que seja mais opaca, que não seja tão explícita.
3: Wallace foi criado em Vigário Geral e Davi em São Gonçalo, bem longe da famosa Ipanema ou Copacabana. Da periferia do Rio, fizeram carreira internacional desconstruindo padrões e expectativas da dança contemporânea. A temática política continua a guiar o próximo trabalho deles, uma colaboração com outros coreógrafos estrangeiros.
4: É muito bom sempre ter esse lugar, saber onde está minha família, saber onde tudo começou, não esquecer qual era o que eu estava pensando quando eu comecei a fazer isso numa sala vazia, para quando chegar a sala cheia, os teatros lotados, eu não acho que tudo aconteceu de nada, mas sinto que a vitória ela já vem se construindo todo dia, todo dia, todo dia que eu ainda posso acordar e falar hoje eu vou viver do meu trabalho, né? Hoje eu vou viver fazendo daquilo que eu acreditei e daquilo que eu sonhei.
3: O vencedor do prêmio...

0: será anunciado em fevereiro do ano que vem, quando os indicados Davi e Wallace se apresentam nos palcos de Londres. Yula Rocha, de Londres, para a Rádio França Internacional.
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2: Leonardo Mac é sócio fundador da Enquadramento Produções. Ele é um dos coprodutores do filme nepalês Elefantes na Neva, de Abhinash Bikram Shah, selecionado este ano na prestigiosa mostra Ansertã Regar. Olá, Leonardo.
3: Olá, bom dia, tudo bem?
2: Leonardo, como é que você chegou a esse projeto de um país tão distante do Brasil, Nepal?
3: Sim, realmente é curiosa a coprodução que a gente formou, né? Uma coprodução de 5 países, então além do Brasil e Nepal, ainda temos França, Alemanha, Noruega. Mas nós conhecemos o Abhinash e o projeto no Cinemarte, que é o encontro de coprodução do Festival de Roterdã. E desde aquele momento, eu e a Tatiana Leite, que é coprodutora junto comigo do projeto, pelo lado brasileiro, nos apaixonamos completamente pelo roteiro, pela própria figura do Abhinash, que é uma pessoa incrível, um ser humano muito, muito bonito mesmo. E a gente veio acompanhando o desenvolvimento do projeto. Mas enquanto o filme era 100% nepalês, a gente não tinha uma forma de se envolver no projeto pela ausência de acordos de coprodução entre os países. Então nós só conseguimos entrar nessa coprodução depois que França e Alemanha entraram. E aí foi feita uma triangulação através do acordo de coprodução entre Brasil e Alemanha, que possibilitou que a gente se envolvesse com o projeto, conseguíssemos financiamento no Brasil e tivéssemos essa participação no filme que nos orgulha muito.
2: E vocês participaram das filmagens no Nepal?
3: Sim, a parte brasileira era responsável por todo o som do filme. Então, tanto o som durante a filmagem, nós enviamos o Pedro Sá, que é um técnico de som brasileiro, para o Nepal durante a filmagem, e toda a finalização de som, edição, mixagem, foi feita lá no Brasil. Então, nós trouxemos o Abhinash para São Paulo, ele ficou lá 3 semanas acompanhando a finalização de som. Então, a parte criativa brasileira nessa coprodução foi justamente através do som.
2: Essa é a força, o ganho dessas coproduções internacionais, colocar no mercado internacional o savoir-faire brasileiro no cinema?
3: Não, sem dúvida. Eu acho que a beleza da coprodução, na verdade, é permitir essa troca, né? Essa coisa que... esse intercâmbio que engrandece não só o filme, como os profissionais envolvidos, né? Então, você financiar coproduções minoritárias, que é uma coisa que o Brasil não fazia até pouco tempo atrás, né? Nós tivemos 2 anos de editais de coprodução minoritária. Infelizmente, não tivemos ano passado, mas há uma promessa de haver novamente esse ano. Mas ela é muito importante justamente para isso, porque você faz com que produtoras e técnicos brasileiros ganhem uma experiência nesse intercâmbio com outros profissionais, com outras empresas, com outros países.
2: Você ressalta que a viabilização desse projeto só foi possível graças a esse primeiro edital de coprodução da política pública que amplia a presença do Brasil no cinema internacional.
3: Sem dúvida nenhuma. Assim, a política pública ela é fundamental para fomentar o cinema autoral, que é o que a gente trabalha, e fomentar a internacionalização do nosso cinema. O Brasil já teve políticas muito mais fortes nesse sentido de internacionalização. A Ancine possuía programas focados justamente na participação de profissionais em eventos no exterior, na participação de filmes, né? Isso, infelizmente, foi desmontado em anos recentes e agora, aos poucos, está sendo reconstruída, que permite que os brasileiros tenham recursos para se envolver em projetos que depois, é isso, trazem uma visibilidade enorme para o nosso país, para os nossos profissionais, como Elefantes, agora sendo selecionado no Ansertã Regar.
2: Agora falando então do Elefantes na Neva, qual é a força desse filme que se passa num vilarejo longínquo no Nepal?
3: Ele é um filme muito lindo, de uma sensibilidade incrível e realizado de uma maneira impecável, que é muito impressionante para um primeiro longa-metragem, né? O longa-metragem de estreia do Abhinash. Ele tem essa força de trazer uma história extremamente fincada nas raízes do Nepal, né? Na cultura do Nepal, através da comunidade que habita nessa região das florestas do Nepal. Mas, ao mesmo tempo, o olhar do Abhinash é um olhar para o ser humano, é um olhar para as relações pessoais, é um olhar para a complexidade da vida em locais como esse. E isso ressoa em qualquer lugar.
2: Muito obrigada, Leonardo Mac, sócio fundador da Enquadramentos Produções e coprodutor do filme nepalês Elefantes na Neva, que integra a seleção Uncertain Regard aqui em Cannes. Muito obrigada.
3: Eu que agradeço, obrigado.
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0: Olá, bonjour! Chegou aquele momento em que levamos vocês, nossos ouvintes e internautas, para a balada. Hoje é o som da cantora e compositora francesa Flora Benguigui.
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0: Com certeza você já ouviu esses acordes aveludados. Aqui mesmo no Balada, a gente falou muitas vezes da Flora Benguigui, de quem a gente é fã e que durante 9 anos foi a cantora da banda L'Impératrice. Pilotando esse grupo icônico da cena pop francesa, a Flora emplacou hits como Agitation Tropicale, Vanille Fraise, 3 álbuns, turnês internacionais, mas, no ano passado, a cantora deixou o grupo denunciando violências psicológicas da parte de alguns membros do L'Impératrice, como ela contou em entrevista ao Mediapart.
2: On m'a toujours répété que j'étais une mauvaise chanteuse, que je chantais faux.
3: Me repetiam a toda hora que eu era uma cantora ruim, que eu era desafinada, que eu não sabia cantar alto. Em nenhum momento o grupo aceitou que os instrumentos poderiam se adaptar à minha voz. Durante os 9 anos que eu passei com eles, a voz era o que vinha sempre por último e eu tinha que me adaptar. Isso envolveu eu ter que fazer aulas de tudo, de técnica vocal, de dança, de presença cênica, de interpretação vocal. Ao longo dos anos, perdi confiança em mim mesma em todas as funções que fazem parte da minha profissão.

Florence chegou a perder a voz durante a turnê de 2023 do L'Impératrice, tamanho o assédio moral, e mesmo assim foi pressionada a produzir e a gravar um último álbum antes de decidir sair de vez do grupo e recomeçar do zero. Ou do jazz, que é a base da identidade artística da Flora Benguigui.

0: estudou violoncelo e piano quando criança. Na adolescência, ela se apaixonou por grandes vozes do jazz, como Chet Baker e Nat King Cole. Ela entrou para o conservatório, começou a se apresentar em clubes de Paris e mesmo durante a sua trajetória com L'Imperatrice, ela não deixou de lado a sua paixão pelo jazz.
1: Le podcast qui parle des femmes et qui fait parler des femmes du monde de la musique. Bonjour à toutes et à tous. Je m'appelle Flore Benguigui et je suis une femme du monde de la musique parmi tant d'autres en tant que chanteuse, autrice et compositrice au sein du sextet L'Imperatrice.
0: Em 2020, Flore lançou um podcast dedicado às mulheres no jazz, Cherchez la Fama, e no ano passado inaugurou o projeto Cherchez les Jeunes, uma série mensal de concertos de jazz improvisados, abertos a mulheres e a minorias aqui na capital francesa.

nossa alegria, em dezembro, Flor lançou um single com o coletivo The Sensible Notes, que abre essa nova fase da carreira da cantora. E dentro desse projeto, temos duas releituras de Quand reviendras-tu, de Barbara, que a gente ouviu na abertura do programa, e More Understanding Than a Man, de Margot Gurian. I can sit by the river and the shade of a tree. O álbum, previsto para esse ano, do selo Decca Records, foi gravado com músicos que a Flor conhece desde a adolescência. O primeiro show já tem, inclusive, data marcada, 25 de março, na sala New Morning, aqui em Paris. Na expectativa do novo disco, a programação musical da RFI selecionou More Understanding Than a Man para sua playlist, faixa com a qual a gente vai encerrar essa primeira edição do Balada Musical de 2026. Lembrando que vocês podem nos ouvir todos os sábados nos nossos programas e o podcast também pode ser acessado no nosso site rfibrasil.com e no Deezer e no Spotify. Merci ao nosso técnico Charlie Amadou pela montagem do Balada Musical. Deixamos vocês ao som de More Understanding Than a Man, de Flor Banguigui and The Sensible Notes. Aumente o som ou monte o som.

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2: Paris, 23 de maio de 2026. Essas são as principais notícias deste sábado. Uma explosão de gás em uma mina de carvão no nordeste da China deixou pelo menos 90 mortos, segundo a imprensa estatal. Hoje. O acidente ocorreu às 19 horas e 29 de sexta, ontem, no horário local, 11h29 no horário de Brasília, numa mina a cerca de 500 quilômetros ao sudoeste de Pequim, uma região fortemente ligada à produção de carvão. Ao todo, 247 trabalhadores estavam no subsolo no momento da explosão. As operações de resgate continuam e uma investigação foi aberta para apurar as causas da tragédia. Um brasileiro de 51 anos se encontra em prisão preventiva e é processado por estupro, agressão e exposição sexual de crianças no âmbito de uma investigação sobre violências sexuais contra crianças em escolas maternais da capital francesa. Segundo o Ministério Público de Paris, além do brasileiro, outro homem também se encontra em prisão preventiva e uma mulher foi liberada sob controle judicial. O brasileiro, que era monitor de oficina de música, passou a noite na prisão de ontem para hoje e segue em custódia pela polícia. E Uganda confirmou nesse sábado mais 3 casos de contaminação pelo vírus Ebola, elevando o total para 5 no país. Segundo o Ministério da Saúde ugandês, os novos infectados incluem um motorista que transportou o primeiro caso confirmado, um profissional de saúde que atendeu esse paciente e uma mulher de origem congolesa. As autoridades acompanham a situação de perto para tentar conter a disseminação da doença. E o Irã acusou nesse sábado os Estados Unidos de comprometerem as negociações para encerrar a guerra com exigências excessivas e posições consideradas contraditórias. Em conversas com o secretário-geral da ONU, Antônio Guterres, o chanceler iraniano afirmou que a postura de Washington tenha atrapalhado o processo diplomático conduzido com mediação do Paquistão. Ao mesmo tempo, uma mudança de agenda do presidente norte-americano Donald Trump reacendeu especulações sobre uma possível retomada das hostilidades e veículos de comunicação dos Estados Unidos também noticiaram que o governo pode realizar novos ataques contra Teerã. Pelo menos 10 pessoas morreram, 38 ficaram feridas e 11 continuam desaparecidas após um ataque de drones ucranianos contra uma escola em uma região no leste da Ucrânia controlada pela Rússia. São 11 horas e 30 minutos em Paris, 6h30 pelo horário de Brasília. 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
2: Manhã ensolarada, 26 graus na capital francesa em destaque nesse sábado, 23 de maio de 2026. Uma explosão em uma mina de carvão deixa ao menos 90 mortos na China. E um brasileiro é preso em Paris numa investigação de abuso sexual contra crianças. E Uganda confirma mais 3 casos de Ebola. A Organização Mundial de Saúde aumenta para nível máximo o alerta para a epidemia na República Democrática do Congo. Você ouve essas e outras notícias a partir de agora. Bom dia. Uma explosão de gás em uma mina de carvão no nordeste da China deixou pelo menos 90 mortos, segundo a imprensa estatal neste sábado. O acidente aconteceu às 19 horas e 29 de sexta-feira, ontem, no horário local, 11h29 no horário de Brasília, numa mina a cerca de 500 quilômetros ao sudoeste de Pequim, uma região fortemente ligada à produção de carvão. Ao todo, 247 trabalhadores estavam no subsolo no momento da explosão. As operações de resgate continuam. Uma investigação foi aberta para apurar as causas da tragédia. Apesar de avanços recentes, acidentes ainda são frequentes no setor da mineração chinesa, que emprega mais de 1,5 milhões de pessoas. Esse acidente é o mais grave desde 2009, quando uma explosão semelhante deixou mais de 100 mortos no país. Um brasileiro de 51 anos foi colocado em prisão preventiva e processado por estupro, agressão e exposição sexual de crianças ontem, na sexta, no âmbito de uma investigação sobre violências sexuais contra crianças em escolas maternais da capital francesa. Segundo o Ministério Público de Paris, além do brasileiro, outro homem também está em prisão preventiva e uma mulher foi liberada sob controle judicial. O homem, que era monitor de oficinas de música, passou a noite na prisão de ontem para hoje e segue em custódia pela polícia francesa. O pai de um menino de 4 anos, que seria uma das vítimas do suspeito brasileiro, falou à RFI Brasil sob condição de anonimato.
0: Já é uma primeira ação, porque tínhamos muito medo e nos perguntávamos se a palavra das crianças seria ouvida, compreendida e realmente levada em conta, pois até agora tínhamos ouvido falar de muitos casos em que a palavra das crianças não era considerada. Então, já estamos, não diria aliviados, mas digamos que é uma primeira etapa que nos alegra, porque mostra que a justiça está fazendo o seu trabalho.
2: A investigação apura casos de violência sexual que teriam atingido cerca de 20 alunos. Segundo o Ministério Público francês, o pai da criança foi entrevistado pela repórter Luísa Ramos. E o Festival de Cannes se encerra hoje com a tradicional cerimônia de premiação. Após 2 semanas intensas marcadas por estreias mundiais, tapetes vermelhos repletos de estrelas, festas e desfiles de moda, um evento, um dos mais prestigiados do cinema internacional, reuniu grandes nomes da indústria e apresentou produções aguardadas, consolidando mais uma edição de destaque no calendário cultural global. E coproduções brasileiras acumularam prêmios neste Festival de Cannes de 2026. Mais informações com a enviada especial da RFI, Adriana Brandão.
3: Elefantes na Neva, do nepalês Abhinash Bikram Shah, recebeu nesta sexta-feira o prêmio do júri da prestigiosa mostra Ansertan Regar. A coprodução brasileira também foi recompensada com um prêmio especial de criação de som, que foi totalmente realizado no Brasil. A produtora brasileira Tatiana Leite reagiu com emoção à premiação.
4: Mas realmente ganhar o prêmio do júri é enorme. É um primeiro longa do Abhinash Bikram Shah, super talentoso, com um orgulho imenso de ser uma coprodução brasileira, de ter um pouquinho de Brasil e de ter descoberto esse país tão especial que é o Nepal.
3: Outra coprodução brasileira, La Pera, da chilena Dominga Sotomayor, levou o Palme Dog em Cannes com a cachorra Yuri. Os vencedores da competição oficial pela Palma de Ouro serão conhecidos neste sábado. Nenhum filme se impõe como franco favorito. Nossa Salvação, do francês Emmanuel Mar, é a principal aposta da crítica francesa. Já a crítica internacional está dividida entre o japonês Sudan, o americano Paper Tiger, o polonês Fatherland e o russo Minotauro. O espanhol A Bola Negra também é bastante citado. Fim do suspense esta noite. Com o apoio técnico de Tiffany Mentar, de Cannes, Adriana Brandão, RFI.
2: Pois é, o diretor sul-coreano Park Chan-woo e o júri do Festival de Cannes anunciam hoje o vencedor da Palma de Ouro. E Uganda confirmou nesse sábado mais 3 casos de contaminação pelo vírus Ebola, elevando o total para 5 no país, segundo o Ministério da Saúde ugandês. Os novos infectados incluem um motorista que transportou o primeiro caso confirmado, um profissional de saúde que atendeu esse paciente e uma mulher de origem congolesa. As autoridades acompanham a situação de perto para tentar conter a disseminação da doença. O Jornal da RFI fica por aqui.
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2: Márcia Bechara. A seguir nas revistas francesas desse fim de semana, Ursula von der Leyen redefine o papel da Comissão Europeia com uma ambição geopolítica e desperta críticas. Na reportagem Brasil Mundo, uma dupla de coreógrafos brasileiros é indicada ao maior prêmio da dança mundial. Na sequência, direto do Festival de Cannes, no sul da França, um bate-papo antes da premiação com o produtor Leonardo Asher. Explica a participação brasileira na coprodução do filme nepalês Elefantes na Névoa, selecionado e premiado na prestigiosa mostra Ansertan Regar. E para terminar, hoje tem balada musical, é claro, ao som da cantora e compositora francesa Flor Benguigui.
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2: As revistas francesas desta semana trazem duas leituras complementares sobre o papel da Europa no mundo e o lugar que ela ocupa hoje no equilíbrio global. De um lado, a revista L'Express dedica sua capa à presidente da Comissão Europeia, Ursula von der Leyen. Ela é descrita como a dirigente que os europeus adoram detestar. Primeira mulher à frente do Executivo Europeu, von der Leyen transformou o cargo. De uma função mais técnica, ela passou a exercer um papel claramente político e geopolítico. Em muitos momentos, ela encarna a própria União Europeia. Mas esse protagonismo e essa visibilidade tem um preço. Segundo a reportagem, ela concentra críticas vindas de todos os lados. É, ao mesmo tempo, uma das líderes mais reconhecidas do continente e uma das mais contestadas. Seu estilo de liderança é frequentemente descrito como centralizador. Críticos dizem que ela ultrapassa os limites tradicionais da função. Já apoiadores veem nisso uma resposta necessária a um mundo mais instável. No fundo, von der Leyen tornou-se o reflexo das tensões que atravessam a própria Europa. E é nesse ponto que entra uma segunda análise, desta vez da revista Le Nouvel Obs. Em um editorial intitulado A Lição de Pequim aos Europeus, o texto afirma que a União Europeia deveria ser mais firme na defesa de seus interesses. A revista considera que a China soube resistir às pressões de Donald Trump durante a visita do norte-americano esta semana a Pequim, enquanto muitas vezes a Europa se comporta como um vassalo dos Estados Unidos, diz o texto. Na avaliação da revista, em um mundo cada vez mais competitivo, a força e não a conciliação passou a definir o equilíbrio de poder. A crítica nesse ponto é direta. A União Europeia ainda hesita, ainda evita o confronto e paga um preço caro por isso, conclui a revista.
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7: Dois corpos negros completamente nus. Eles usam apenas meia e tênis brancos. O som que ouvimos é do movimento do bater dos pés no chão dos dois coreógrafos do Rio de Janeiro, Davi Pontes e Wallace Ferreira, indicados ao maior prêmio da dança mundial, o Rose International Dance Prize do Sadler's Wells, a principal casa de dança internacional do Reino Unido. Sobre a peça Repertório número 3, conversei com os coreógrafos que estão em turnê na Europa. Uma performance política pós-colonial que explora questões centrais no Brasil e no mundo de gênero e raça. Resultado de uma pesquisa de quase 10 anos que teve lançamento na Bienal de São Paulo em um momento político dominado pela retórica da extrema-direita. Wallace Ferreira.
8: O Repertório número 3 é a segunda parte de uma trilogia que começa ali em 2018, que a gente já vem, né, com essa pesquisa já há algum tempo. Então é um trabalho que surge desde o princípio de um contexto histórico para o Brasil muito importante. Então é o trabalho que levou a gente para o mundo, assim, como um todo. Assim, a gente tem circulado desde 2021.
7: Davi Pontes.
9: Acho que é um trabalho que fala muito sobre o Brasil, mas eu acho que as questões que atravessam o Brasil também atravessam do mundo recentemente, sabe? Então, não tem como falar sobre racialidade, não tem como falar sobre violência, não tem como falar sobre as questões que são importantes pra gente e são fundamentais no trabalho sem falar sobre o contexto político atual. Então, eu sinto que é um trabalho que responde, sim, uma questão no Brasil, que pra gente é fundamental, mas o mundo também, tipo, se reconhece nisso porque é isso, né? O mundo que a gente vive, cada vez mais essas coisas são atravessadas.
7: Davi e Wallace se referem à violência, discriminação e ameaça à própria existência como pessoas negras periféricas. A coreografia tem marcação ritmada, com poses e gestos sedutores diante do olhar julgador do público. Em resposta, a dupla apresenta o que chama de uma dança de autodefesa.
9: Autodefesa tem sido a palavra que a gente tem falado desde 2018, repetindo ela quase todos os dias. E eu acho que é uma palavra que a gente nunca vai deixar de falar, porque eu acho que aquela situação de violência, aquele momento que a força policial, alguma coisa opera, eu sinto que é uma palavra que ela volta a precisar ser dita. Então eu sinto que é um trabalho que, embora tenha passado tanto tempo desde que foi feito, ele é muito atual, ele é fresco, porque ele tem que ser renovado a cada vez que a gente tem pensado nele. Então acho que também está a importância desse trabalho, sabe? de olhar para o contexto do mundo atual e perceber que talvez as coisas não estejam tão, tão fáceis e ainda assim conseguir pensar a partir desse contexto e tentar trazer uma alternativa possível para continuar vivendo nesse mundo. Assim.
7: Wallace Ferreira.
8: A autodefesa tem diversas maneiras de superar, né? de se acontecer. Às vezes ela está no embate, mas ela também está no escapar, ela também está no se camuflar, ela também está no constranger, ela também está na ironia. Ela também está no deboche, ela está no humor. Né? Existem várias outras formas de redistribuir essa violência quando ela é operada. E nos interessa muito pensar como a gente consegue ultrapassar esse limite de olhar para a autodefesa como algo que bate de volta, mas como pensar numa resposta ou numa ideia de se autodefender ou de uma autodefesa que seja mais opaca, que não seja tão explícita.
7: Wallace foi criado em Vigário Geral e Davi em São Gonçalo, bem longe da famosa Ipanema ou Copacabana. Da periferia do Rio, fizeram carreira internacional desconstruindo padrões e expectativas da dança contemporânea. A temática política continua a guiar o próximo trabalho deles, uma colaboração com outros coreógrafos estrangeiros.
8: É muito bom sempre ter esse lugar, saber onde está minha família, saber onde tudo começou, não esquecer qual era o que eu estava pensando quando eu comecei a fazer isso numa sala vazia, para quando chegar a sala cheia, os teatros lotados, eu não acho que tudo aconteceu de nada, mas sinto que a vitória ela já vem se construindo todo dia que eu ainda posso acordar e falar hoje eu vou viver do meu trabalho, né? Hoje eu vou viver fazendo daquilo que eu acreditei e daquilo que eu sonhei.
7: O vencedor do prêmio será anunciado em fevereiro do ano que vem, quando os indicados Davi e Wallace se apresentam nos palcos de Londres. Yula Rocha, de Londres, para a Rádio França Internacional.
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2: Leonardo Mack é sócio-fundador da Enquadramento Produções. Ele é um dos coprodutores do filme nepalês Elefantes na Neva, de Abhinash Bikram Shah, selecionado este ano na prestigiosa mostra Ansertã Regar. Olá, Leonardo.
10: Olá, bom dia, tudo bem?
2: Leonardo, como é que você chegou a esse projeto de um país tão distante do Brasil, Nepal?
10: Sim, realmente é curiosa a coprodução que a gente formou, né? Uma coprodução de 5 países, então além do Brasil e Nepal, ainda temos França, Alemanha, Noruega. Mas nós conhecemos o Abhinash e o projeto no Cinemarte, que é o encontro de coprodução do Festival de Roterdã. E desde aquele momento, eu e a Tatiana Leite, que é coprodutora junto comigo do projeto, pelo lado brasileiro, nos apaixonamos completamente pelo roteiro, pela própria figura do Abhinash, que é uma pessoa incrível, um ser humano muito, muito bonito mesmo. E a gente veio acompanhando o desenvolvimento do projeto. Mas enquanto o filme era 100% nepalês, a gente não tinha uma forma de se envolver no projeto pela ausência de acordos de coprodução entre os países. Então nós só conseguimos entrar nessa coprodução depois que França e Alemanha entraram. E aí foi feita uma triangulação através do acordo de coprodução entre Brasil e Alemanha, que possibilitou que a gente se envolvesse com o projeto, conseguíssemos financiamento no Brasil e tivéssemos essa participação no filme que nos orgulha muito.
2: E vocês participaram das filmagens no Nepal?
10: Sim, a parte brasileira era responsável por todo o som do filme. Então, tanto o som durante a filmagem, nós enviamos o Pedro Sá, que é um técnico de som brasileiro, para o Nepal durante a filmagem, e toda a finalização de som, edição, mixagem, foi feita lá no Brasil. Então, nós trouxemos o Abhinash para São Paulo, ele ficou lá 3 semanas acompanhando a finalização de som. Então, a parte criativa brasileira nessa coprodução foi justamente através do som.
2: Essa é a força, o ganho dessas coproduções internacionais, colocar no mercado internacional o savoir-faire brasileiro no cinema?
10: Não, sem dúvida. Eu acho que a beleza da coprodução, na verdade, é permitir essa troca, né? Essa coisa que esse intercâmbio que engrandece não só o filme, como os profissionais envolvidos, né? Então, você financiar coproduções minoritárias, que é uma coisa que o Brasil não fazia até pouco tempo atrás, né? Nós tivemos 2 anos de editais de coprodução minoritária. Infelizmente, não tivemos ano passado, mas há uma promessa de haver novamente esse ano. Mas ela é muito importante justamente para isso, porque você faz com que produtoras e técnicos brasileiros ganhem uma experiência nesse intercâmbio com outros profissionais, com outras outras empresas, com outros países.
3: Pois você ressalta que a viabilização desse projeto só foi possível graças a esse primeiro edital de coprodução da política pública que amplia a presença do Brasil no cinema internacional.
10: Sem dúvida nenhuma. Assim, a política pública ela é fundamental para fomentar o cinema autoral, que é o que a gente trabalha, e fomentar a internacionalização do nosso cinema. O Brasil já teve políticas muito mais fortes nesse sentido de internacionalização. A Ancine possuía programas focados justamente na participação de profissionais em eventos no exterior, na participação de filmes, né? Isso, infelizmente, foi desmontado em anos recentes e agora, aos poucos, está sendo reconstruída, que permite que os brasileiros tenham recursos para se envolver em projetos que depois, é isso, trazem uma visibilidade enorme para o nosso país, para os nossos profissionais, como Elefantes, agora sendo selecionado no Ancine Regar.
3: Agora falando então do Elefantes na Névoa, qual é a força desse filme que se passa num vilarejo longínquo no Nepal?
10: Ele é um filme muito lindo, de uma sensibilidade incrível e realizado de uma maneira impecável, que é muito impressionante para um primeiro longa-metragem, né? O longa-metragem de estreia do Abhinash. Ele tem essa força de trazer uma história extremamente fincada nas raízes do Nepal, né? Na cultura do Nepal, através da comunidade que habita nessa região das florestas do Nepal. Mas, ao mesmo tempo, o olhar do Abhinash é um olhar para o ser humano, é um olhar para as relações pessoais, é um olhar para a complexidade da vida em locais como esse. E isso ressoa em qualquer lugar.
3: Muito obrigada, Leonardo Mack, sócio fundador da Enquadramentos Produções e coprodutor do filme nepalês Elefantes na Névoa, que integra a seleção Ancertan Regar aqui em Cannes. Muito obrigada.
10: Eu que agradeço. Obrigado.
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0: Olá, bonjour! Chegou aquele momento em que levamos vocês, nossos ouvintes e internautas, para a balada. Hoje é o som da cantora e compositora francesa Flora Benguigui.
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0: Com certeza você já ouviu esses acordes aveludados. Aqui mesmo no Balada, a gente falou muitas vezes da Flora Benguigui, de quem a gente é fã e que durante 9 anos foi a cantora da banda L'Impératrice. Pilotando esse grupo icônico da cena pop francesa, a Flora emplacou hits como Agitation Tropicale, Vanille Fraise, 3 álbuns, turnês internacionais, mas, no ano passado, a cantora deixou o grupo denunciando violências psicológicas da parte de alguns membros do L'Impératrice, como ela contou em entrevista ao Mediapart.
2: On m'a toujours répété que j'étais une mauvaise chanteuse, que je chantais faux.
3: Me repetiam a toda hora que eu era uma cantora ruim, que eu era desafinada, que eu não sabia cantar alto. Em nenhum momento o grupo aceitou que os instrumentos poderiam se adaptar à minha voz. Durante os 9 anos que eu passei com eles, a voz era o que vinha sempre por último e eu tinha que me adaptar. Isso envolveu eu ter que fazer aulas de tudo, de técnica vocal, de dança, de presença cênica, de interpretação vocal. Ao longo dos anos, perdi confiança em mim mesma em todas as funções que fazem parte da minha profissão.

0: Flora chegou a perder a voz durante a turnê de 2023 do L'Impératrice, tamanho assédio moral, e mesmo assim foi pressionada a produzir e a gravar um último álbum antes de decidir sair de vez do grupo e recomeçar do zero. Ou do jazz, que é a base da identidade artística da Flora Benguigui. Estudou violoncelo e piano quando criança. Na adolescência, ela se apaixonou por grandes vozes do jazz, como Chet Baker e Nat King Cole. Ela entrou para o conservatório, começou a se apresentar em clubes de Paris e mesmo durante a sua trajetória com L'Impératrice, ela não deixou de lado a sua paixão pelo jazz.
1: O podcast que fala de mulheres e que faz falar de mulheres do mundo da música. Bonjour à toutes et à tous. Je m'appelle Flore Benguigui et je suis une femme du monde de la musique parmi tant d'autres, en tant que chanteuse, autrice et compositrice au sein du sextet L'Impératrice.
0: Em 2020, Flore lançou um podcast dedicado às mulheres no jazz, Cherchez la Fama, e no ano passado inaugurou o projeto Cherchez les Jeunes, uma série mensal de concertos de jazz improvisados, abertos a mulheres e a minorias aqui na capital francesa.

Para nossa alegria, em dezembro, Flor lançou um single com o coletivo The Sensible Notes, que abre essa nova fase da carreira da cantora. E dentro desse projeto, temos duas releituras de Quand reviendras-tu, de Barbara, que a gente ouviu na abertura do programa, e More Understanding Than a Man, de Margot Gurian. 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O álbum, previsto para esse ano, do selo Decca Records, foi gravado com músicos que a Flor conhece desde a adolescência. O primeiro show já tem, inclusive, data marcada, 25 de março, na sala New Morning, aqui em Paris. Na expectativa do novo disco, a programação musical da RFI selecionou More Understanding Than a Man para sua playlist, faixa com a qual a gente vai encerrar essa primeira edição do Balada Musical de 2026. Lembrando que vocês podem nos ouvir todos os sábados nos nossos programas e o podcast também pode ser acessado no nosso site rfibrasil.com e no Deezer e no Spotify. Merci ao nosso técnico Charlie Amadou pela montagem do Balada Musical. Deixamos vocês ao som de More Understanding Than a Man, de Flor Bangui and the Sensible Notes. Aumente o som ou monte o som.

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2: Paris, 23 de maio de 2026. Essas são as principais notícias deste sábado. Uma explosão de gás em uma mina de carvão no nordeste da China deixou pelo menos 90 mortos, segundo a imprensa estatal. Hoje, o acidente ocorreu às 19 horas e 29 de sexta ontem no horário local, 11:29 no horário de Brasília, numa mina a cerca de 500 quilômetros ao sudoeste de Pequim, uma região fortemente ligada à produção de carvão. Ao todo, 247 trabalhadores estavam no subsolo no momento da explosão. As operações de resgate continuam e uma investigação foi aberta para apurar as causas da tragédia. Um brasileiro de 51 anos se encontra em prisão preventiva e é processado por estupro, agressão e exposição sexual de crianças no âmbito de uma investigação sobre violências sexuais contra crianças em escolas maternais da capital francesa. Segundo o Ministério Público de Paris, além do brasileiro, outro homem também se encontra em prisão preventiva e uma mulher foi liberada sob controle judicial. O brasileiro, que era monitor de oficina de música, passou a noite na prisão de ontem para hoje e segue em custódia pela polícia. E Uganda confirmou nesse sábado mais 3 casos de contaminação pelo vírus Ebola, elevando o total para 5 no país. Segundo o Ministério da Saúde ugandês, os novos infectados incluem um motorista que transportou o primeiro caso confirmado, um profissional de saúde que atendeu esse paciente e uma mulher de origem congolesa. As autoridades acompanham a situação de perto para tentar conter a disseminação da doença. E o Irã acusou nesse sábado os Estados Unidos de comprometerem as negociações para encerrar a guerra com exigências excessivas e posições consideradas contraditórias. Em conversas com o secretário-geral da ONU, Antônio Guterres, o chanceler iraniano afirmou que a postura de Washington tem atrapalhado o processo diplomático conduzido com mediação do Paquistão. Ao mesmo tempo, uma mudança de agenda do presidente norte-americano Donald Trump reacendeu especulações sobre uma possível retomada das hostilidades e veículos de comunicação dos Estados Unidos também noticiaram que o governo pode realizar novos ataques contra Teerã. Pelo menos 10 pessoas morreram, 38 ficaram feridas e 11 continuam desaparecidas após um ataque de drones ucranianos contra uma escola em uma região no leste da Ucrânia controlada pela Rússia. São 11 horas e 30 minutos em Paris, 6:30 pelo horário de Brasília. 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
2: Manhã ensolarada, 26 graus na capital francesa em destaque nesse sábado, 23 de maio de 2026. Uma explosão em uma mina de carvão deixa ao menos 90 mortos na China. E um brasileiro é preso em Paris numa investigação de abuso sexual contra crianças. E Uganda confirma mais 3 casos de Ebola. A Organização Mundial de Saúde aumenta para nível máximo o alerta para a epidemia na República Democrática do Congo. Você ouve essas e outras notícias a partir de agora. Bom dia. Uma explosão de gás em uma mina de carvão no nordeste da China deixou pelo menos 90 mortos, segundo a imprensa estatal neste sábado. O acidente aconteceu às 19 horas e 29 de sexta-feira, ontem, no horário local, 11:29 no horário de Brasília, numa mina a cerca de 500 quilômetros ao sudoeste de Pequim, uma região fortemente ligada à produção de carvão. Ao todo, 247 trabalhadores estavam no subsolo no momento da explosão. As operações de resgate continuam. Uma investigação foi aberta para apurar as causas da tragédia. Apesar de avanços recentes, acidentes ainda são frequentes no setor da mineração chinesa, que emprega mais de 1,5 milhões de pessoas. Esse acidente é o mais grave desde 2009, quando uma explosão semelhante deixou mais de 100 mortos no país. Um brasileiro de 51 anos foi colocado em prisão preventiva e processado por estupro, agressão e exposição sexual de crianças ontem, na sexta, no âmbito de uma investigação sobre violências sexuais contra crianças em escolas maternais da capital francesa. Segundo o Ministério Público de Paris, além do brasileiro, outro homem também está em prisão preventiva e uma mulher foi liberada sob controle judicial. O homem, que era monitor de oficinas de música, passou a noite na prisão de ontem para hoje e segue em custódia pela polícia francesa. O pai de um menino de 4 anos, que seria uma das vítimas do suspeito brasileiro, falou à RFI Brasil sob condição de anonimato.
0: Já é uma primeira ação, porque tínhamos muito medo e nos perguntávamos se a palavra das crianças seria ouvida, compreendida e realmente levada em conta, pois até agora tínhamos ouvido falar de muitos casos em que a palavra das crianças não era considerada. Então, já estamos, não diria aliviados, mas digamos que é uma primeira etapa que nos alegra, porque mostra que a justiça está fazendo o seu trabalho.
2: A investigação apura casos de violência sexual que teriam atingido cerca de 20 alunos. Segundo o Ministério Público francês, o pai da criança foi entrevistado pela repórter Luísa Ramos. E o Festival de Cannes se encerra hoje com a tradicional cerimônia de premiação. Após 2 semanas intensas marcadas por estreias mundiais, tapetes vermelhos repletos de estrelas, festas e desfiles de moda, um evento, um dos mais prestigiados do cinema internacional, reuniu grandes nomes da indústria e apresentou produções aguardadas, consolidando mais uma edição de destaque no calendário cultural global. E coproduções brasileiras acumularam prêmios neste Festival de Cannes de 2026. Mais informações com a enviada especial da RFI, Adriana Brandão.
3: Elefantes na Neva, do nepalês Abhinash Bikram Shah, recebeu nesta sexta-feira o prêmio do júri da prestigiosa mostra Ansertan Regar. A coprodução brasileira também foi recompensada com um prêmio especial de criação de som, que foi totalmente realizado no Brasil. A produtora brasileira Tatiana Leite reagiu com emoção à premiação.
4: Mas realmente ganhar o prêmio do júri é enorme. É um primeiro longa do Abhinash Bikram Shah, super talentoso, com orgulho imenso de ser uma coprodução brasileira, de ter um pouquinho de Brasil e de ter descoberto esse país tão especial que é o Nepal.
3: Outra coprodução brasileira, La Pera, da chilena Dominga Sotomayor, levou o Palme Dog em Cannes com a cachorra Yuri. Os vencedores da competição oficial pela Palma de Ouro serão conhecidos neste sábado. Nenhum filme se impõe como franco favorito. Nossa Salvação, do francês Emmanuel Mar, é a principal aposta da crítica francesa. Já a crítica internacional está dividida entre o japonês Sudan, o americano Paper Tiger, o polonês Fatherland e o russo Minotauro. O espanhol A Bola Negra também é bastante citado. Fim do suspense esta noite. Com o apoio técnico de Tiffany Mentar, de Cannes, Adriana Brandão, RFI.
2: Pois é, o diretor sul-coreano Park Chan-woo e o júri do Festival de Cannes anunciam hoje o vencedor da Palma de Ouro. E Uganda confirmou nesse sábado mais 3 casos de contaminação pelo vírus Ebola, elevando o total para 5 no país, segundo o Ministério da Saúde ugandês. Os novos infectados incluem um motorista que transportou o primeiro caso confirmado, um profissional de saúde que atendeu esse paciente e uma mulher de origem congolesa. As autoridades acompanham a situação de perto para tentar conter a disseminação da doença. O Jornal da RFI fica por aqui.
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2: 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A seguir nas revistas francesas desse fim de semana, Ursula von der Leyen redefine o papel da Comissão Europeia com uma ambição geopolítica e desperta críticas. Na reportagem Brasil Mundo, uma dupla de coreógrafos brasileiros é indicada ao maior prêmio da dança mundial. Na sequência, direto do Festival de Cannes, no sul da França, um bate-papo antes da premiação com o produtor Leonardo Asher. Explica a participação brasileira na coprodução do filme nepalês Elefantes na Névoa, selecionado e premiado na prestigiosa mostra Ansertan Regar. E para terminar, hoje tem balada musical, é claro, ao som da cantora e compositora francesa Flor Benguigui.
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2: As revistas francesas desta semana trazem duas leituras complementares sobre o papel da Europa no mundo e o lugar que ela ocupa hoje no equilíbrio global. De um lado, a revista L'Express dedica sua capa à presidente da Comissão Europeia, Ursula von der Leyen. Ela é descrita como a dirigente que os europeus adoram detestar. Primeira mulher à frente do Executivo Europeu, von der Leyen transformou o cargo. De uma função mais técnica, ela passou a exercer um papel claramente político e geopolítico. Em muitos momentos, ela encarna a própria União Europeia. Mas esse protagonismo e essa visibilidade tem um preço. Segundo a reportagem, ela concentra críticas vindas de todos os lados. É, ao mesmo tempo, uma das líderes mais reconhecidas do continente e uma das mais contestadas. Seu estilo de liderança é frequentemente descrito como centralizador. Críticos dizem que ela ultrapassa os limites tradicionais da função. Já apoiadores veem nisso uma resposta necessária a um mundo mais instável. No fundo, von der Leyen tornou-se o reflexo das tensões que atravessam a própria Europa. E é nesse ponto que entra uma segunda análise, desta vez da revista Le Nouvel Obs. Em um editorial intitulado A Lição de Pequim aos Europeus, o texto afirma que a União Europeia deveria ser mais firme na defesa de seus interesses. A revista considera que a China soube resistir às pressões de Donald Trump durante a visita do norte-americano esta semana a Pequim, enquanto muitas vezes a Europa se comporta como um vassalo dos Estados Unidos, diz o

0: feito, ele é muito atual, ele é fresco, porque ele tem que ser renovado a cada vez que a gente tem pensado ele. Então, acho que também está a importância desse trabalho, sabe? De olhar para o contexto do mundo atual e perceber que talvez as coisas não estejam tão fáceis e ainda assim conseguir pensar a partir desse contexto e tentar trazer uma alternativa possível para o que a gente está vivendo nesse mundo, assim.
1: Wallace Ferreira.
2: A autodefesa tem diversas maneiras de se operar, né? De se acontecer. Às vezes ela tá no embate, mas ela também tá no escapar, ela também tá no se camuflar, ela também está no constranger, ela também tá na ironia, ela também tá no deboche, ela tá no humor, né? Existem várias outras formas de redistribuir essa violência quando ela é operada, e nos interessa muito pensar como a gente consegue ultrapassar esse limite de olhar para a autodefesa como algo que bate de volta, mas como pensar numa resposta ou numa ideia de se autodefender ou de uma autodefesa que seja mais opaca, que não seja tão explícita.
1: Wallace foi criado em Vigário Geral e Davi em São Gonçalo, bem longe da famosa Ipanema ou Copacabana. Da periferia do Rio, fizeram carreira internacional desconstruindo padrões e expectativas da dança contemporânea. A temática política continua a guiar o próximo trabalho deles, uma colaboração com outros coreógrafos estrangeiros.
2: Muito bom sempre ter esse lugar, saber onde está minha família, saber onde tudo começou, não esquecer qual era o que eu estava pensando quando eu comecei a fazer isso numa sala vazia, para quando chegar a sala cheia, os teatros lotados, eu não acho que tudo aconteceu do nada, mas sinto que a vitória ela já vem se construindo todo dia, todo dia, todo dia que eu ainda posso acordar e falar: hoje eu vou viver do meu trabalho, né? Hoje eu vou viver fazendo daquilo que eu acreditei. E daquilo que eu sonhei.
1: O vencedor do prêmio será anunciado em fevereiro do ano que vem, quando os indicados Davi e Wallace se apresentam nos palcos de Londres. Iula Rocha, de Londres, para a Rádio França Internacional.
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4: Leonardo Mack é sócio fundador da Enquadramento Produções. Ele é um dos coprodutores do filme nepalês Elefantes na Neva, de Abhinash Bikram Shah, selecionado este ano na prestigiosa mostra Ansertã Regar. Olá, Leonardo.
5: Olá, bom dia, tudo bem?
4: Leonardo, como é que você chegou a esse projeto de um país tão distante do Brasil, Nepal?
5: Sim, realmente é curiosa a coprodução que a gente formou, né? Uma coprodução de cinco países, então além do Brasil e Nepal, ainda temos França, Alemanha, Noruega, mas nós conhecemos o Abhinash e o projeto no CineMart, que é o encontro de coprodução do Festival de Roterdã. E desde aquele momento, eu e a Tatiana Leite, que é coprodutora junto comigo do projeto, pelo lado brasileiro, nos apaixonamos completamente pelo roteiro, pela própria figura do Abhinash, que é uma pessoa incrível, um ser humano muito, muito bonito mesmo. E a gente veio acompanhando o desenvolvimento do projeto. Mas enquanto o filme era 100% nepalês, a gente não tinha uma forma de se envolver no projeto pela ausência de acordos de coprodução entre os países. Então nós só conseguimos entrar nessa coprodução depois que França e Alemanha entraram, e aí foi feita uma triangulação através do acordo de coprodução entre Brasil e Alemanha, que possibilitou que a gente se envolvesse com o projeto, conseguíssemos financiamento no Brasil e tivéssemos essa participação no filme, que nos orgulha muito.
4: E vocês participaram das filmagens no Nepal?
5: Sim, a parte brasileira era responsável por todo o som do filme. Então, tanto o som durante a filmagem, nós enviamos o Pedro Sá, que é um técnico de som brasileiro, para o Nepal durante a filmagem, e toda a finalização de som, edição, mixagem foi feita lá no Brasil. Então, nós trouxemos o Abhinash para São Paulo, ele ficou lá 3 semanas acompanhando a finalização de som. Então, a parte criativa brasileira nessa coprodução foi justamente através do som.
4: Essa é a força, o ganho dessas coproduções internacionais. Colocar no mercado internacional o savoir-faire brasileiro no
5: Não,
4: cinema?
5: sem dúvida. Eu acho que a beleza da coprodução, na verdade, é permitir essa troca, né? Essa coisa que esse intercâmbio que engrandece não só o filme, como os profissionais envolvidos, né? Então, você financiar coproduções minoritárias, que é uma coisa que o Brasil não fazia até pouco tempo atrás, né? Nós tivemos 2 anos de editais de coprodução minoritária. Infelizmente, não tivemos ano passado, mas há uma promessa de haver novamente esse ano. Mas ela é muito importante justamente para isso, porque você faz com que produtoras e técnicos brasileiros ganhem uma experiência, né,

0: nesse intercâmbio com outros profissionais, com outras empresas, com outros países.
1: Você ressalta que a viabilização desse projeto só foi possível graças a esse primeiro edital de coprodução da política pública que amplia a presença do Brasil no cinema internacional.
0: Sem dúvida nenhuma. Assim, a política pública ela é fundamental para fomentar o cinema autoral, que é o que a gente trabalha, e fomentar a internacionalização do nosso cinema. O Brasil já teve políticas muito mais fortes nesse sentido de internacionalização. A Ancine possuía programas focados justamente na participação de profissionais em eventos no exterior, na participação de filmes, né? Isso, infelizmente, foi desmontado em anos recentes e agora, aos poucos, está sendo reconstruída, que permite que os brasileiros tenham recursos para se envolver em projetos que depois, trazem uma visibilidade enorme para o nosso país, para os nossos profissionais, como Elefantes, agora sendo selecionado na Santa.
1: Agora falando então do Elefantes na Névoa, qual é a força desse filme que se passa num vilarejo longínquo no Nepal?
0: Ele é um filme muito lindo, de uma sensibilidade incrível e realizado de uma maneira impecável, que é muito impressionante para um primeiro longa-metragem, né? O longa-metragem de estreia do Abinash. Ele tem essa força de trazer uma história extremamente fincada nas raízes do Nepal, né? Na cultura do Nepal, através da comunidade que habita nessa região das florestas do Nepal. Mas, ao mesmo tempo, o olhar do Abinash é um olhar para o ser humano, é um olhar para as relações pessoais, é um olhar para a complexidade da vida em locais como esse. E isso ressoa em qualquer lugar.
1: Muito obrigada, Leonardo Mack, sócio fundador da Enquadramentos Produções e coprodutor do filme nepalês Elefantes na Névoa, que integra a seleção Ansertan Regar aqui em Cannes. Muito obrigada.
0: Eu que agradeço. Obrigado.
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0: Olá, bonjour! Chegou aquele momento em que levamos vocês, nossos ouvintes e internautas, para a balada. Hoje é o som da cantora e compositora francesa Flora Benguigui.
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0: Com certeza você já ouviu esses acordes aveludados. Aqui mesmo no Balada, a gente falou muitas vezes da Flora Benguigui, de quem a gente é fã e que durante 9 anos foi a cantora da banda L'Impératrice. Pilotando esse grupo icônico da cena pop francesa, a Flora emplacou hits como Agitation Tropicale, Vanille Fraise, 3 álbuns, turnês internacionais, mas, no ano passado, a cantora deixou o grupo denunciando violências psicológicas da parte de alguns membros do L'Impératrice, como ela contou em entrevista ao Mediapart.
2: On m'a toujours répété que j'étais une mauvaise chanteuse, que je chantais faux.
3: Me repetiam a toda hora que eu era uma cantora ruim, que eu era desafinada, que eu não sabia cantar alto. Em nenhum momento o grupo aceitou que os instrumentos poderiam se adaptar à minha voz. Durante os 9 anos que eu passei com eles, a voz era o que vinha sempre por último e eu tinha que me adaptar. Isso envolveu eu ter que fazer aulas de tudo, de técnica vocal, de dança, de presença cênica, de interpretação vocal. Ao longo dos anos, perdi confiança em mim mesma em todas as funções que fazem parte da minha profissão.

0: Flora chegou a perder a voz durante a turnê de 2023 do L'Impératrice, tamanho assédio moral, e mesmo assim foi pressionada a produzir e a gravar um último álbum antes de decidir sair de vez do grupo e recomeçar do zero. Ou do jazz, que é a base da identidade artística da Flora Benguigui. Estudou violoncelo e piano quando criança. Na adolescência, ela se apaixonou por grandes vozes do jazz, como Chet Baker e Nat King Cole. Ela entrou para o conservatório, começou a se apresentar em clubes de Paris e mesmo durante a sua trajetória com L'Impératrice, ela não deixou de lado a sua paixão pelo jazz.
1: O podcast que fala das mulheres e que faz falar das mulheres do mundo da música. Bonjour à toutes et à tous. Je m'appelle Flore Benguigui et je suis une femme du monde de la musique parmi tant d'autres, en tant que chanteuse, autrice et compositrice au sein du sextet L'Impératrice.
0: Em 2020, Flore lançou um podcast dedicado às mulheres no jazz, Cherchez la Fama, e no ano passado inaugurou o projeto Cherchez les Jeunes, uma série mensal de concertos de jazz improvisados, abertos a mulheres e a minorias aqui na capital francesa.

alegria, em dezembro, Flor lançou um single com o coletivo The Sensible Notes, que abre essa nova fase da carreira da cantora. E dentro desse projeto, temos duas releituras de Quand reviendras-tu, de Barbara, que a gente ouviu na abertura do programa, e More Understanding Than a Man, de Margot Gurian. I can sit by the river and the shade of a tree. O álbum, previsto para esse ano, do selo Decca Records, foi gravado com músicos que a Flor conhece desde a adolescência. O primeiro show já tem, inclusive, data marcada, 25 de março, na sala New Morning, aqui em Paris. Na expectativa do novo disco, a programação musical da RFI selecionou More Understanding Than a Man para sua playlist, faixa com a qual a gente vai encerrar essa primeira edição do Balada Musical de 2026. Lembrando que vocês podem nos ouvir todos os sábados nos nossos programas e o podcast também pode ser acessado no nosso site rfibrasil.com e no Deezer e no Spotify. Merci ao nosso técnico Charlie Amadou pela montagem do Balada Musical. Deixamos vocês ao som de More Understanding Than a Man, de Flor Banguigui and The Sensible Notes. Aumente o som ou monte o som.

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2: Paris, 23 de maio de 2026. Essas são as principais notícias deste sábado. Uma explosão de gás em uma mina de carvão no nordeste da China deixou pelo menos 90 mortos, segundo a imprensa estatal. Hoje. O acidente ocorreu às 19 horas e 29 de sexta ontem no horário local, 11:29 no horário de Brasília, numa mina a cerca de 500 quilômetros ao sudoeste de Pequim, uma região fortemente ligada à produção de carvão. Ao todo, 247 trabalhadores estavam no subsolo no momento da explosão. As operações de resgate continuam e uma investigação foi aberta para apurar as causas da tragédia. Um brasileiro de 51 anos se encontra em prisão preventiva e é processado por estupro, agressão e exposição sexual de crianças no âmbito de uma investigação sobre violências sexuais contra crianças em escolas maternais da capital francesa. Segundo o Ministério Público de Paris, além do brasileiro, outro homem também se encontra em prisão preventiva e uma mulher foi liberada sob controle judicial. O brasileiro, que era monitor de oficina de música, passou a noite na prisão de ontem para hoje e segue em custódia pela polícia. E Uganda confirmou nesse sábado mais 3 casos de contaminação pelo vírus Ebola, elevando o total para 5 no país. Segundo o Ministério da Saúde ugandês, os novos infectados incluem um motorista que transportou o primeiro caso confirmado, um profissional de saúde que atendeu esse paciente e uma mulher de origem congolesa. As autoridades acompanham a situação de perto para tentar conter a disseminação da doença. E o Irã acusou nesse sábado os Estados Unidos de comprometerem as negociações para encerrar a guerra com exigências excessivas e posições consideradas contraditórias. Em conversas com o secretário-geral da ONU, Antônio Guterres, o chanceler iraniano afirmou que a postura de Washington tenha atrapalhado o processo diplomático conduzido com mediação do Paquistão. Ao mesmo tempo, uma mudança de agenda do presidente norte-americano Donald Trump reacendeu especulações sobre uma possível retomada das hostilidades e veículos de comunicação dos Estados Unidos também noticiaram que o governo pode realizar novos ataques contra Teerã. Pelo menos 10 pessoas morreram, 38 ficaram feridas e 11 continuam desaparecidas após um ataque de drones ucranianos contra uma escola em uma região no leste da Ucrânia controlada pela Rússia. São 11 horas e 30 minutos em Paris, 6:30 pelo horário de Brasília. 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
2: Manhã ensolarada, 26 graus na capital francesa em destaque nesse sábado, 23 de maio de 2026. Uma explosão em uma mina de carvão deixa ao menos 90 mortos na China. E um brasileiro é preso em Paris numa investigação de abuso sexual contra crianças. E Uganda confirma mais 3 casos de Ebola. A Organização Mundial de Saúde aumenta para nível máximo o alerta para a epidemia na República Democrática do Congo. Você ouve essas e outras notícias a partir de agora. Bom dia. Uma explosão de gás em uma mina de carvão no nordeste da China deixou pelo menos 90 mortos, segundo a imprensa estatal neste sábado. O acidente aconteceu às 19 horas e 29 de sexta-feira, ontem, no horário local, 11:29 no horário de Brasília, numa mina a cerca de 500 quilômetros ao sudoeste de Pequim, uma região fortemente ligada à produção de carvão. Ao todo, 247 trabalhadores estavam no subsolo no momento da explosão. As operações de resgate continuam. Uma investigação foi aberta para apurar as causas da tragédia. Apesar de avanços recentes, acidentes ainda são frequentes no setor da mineração chinesa, que emprega mais de 1,5 milhões de pessoas. Esse acidente é o mais grave desde 2009, quando uma explosão semelhante deixou mais de 100 mortos no país. Um brasileiro de 51 anos foi colocado em prisão preventiva e processado por estupro, agressão e exposição sexual de crianças ontem, na sexta, no âmbito de uma investigação sobre violências sexuais contra crianças em escolas maternais da capital francesa. Segundo o Ministério Público de Paris, além do brasileiro, outro homem também está em prisão preventiva e uma mulher foi liberada sob controle judicial. O homem, que era monitor de oficinas de música, passou a noite na prisão de ontem para hoje e segue em custódia pela polícia francesa. O pai de um menino de 4 anos, que seria uma das vítimas do suspeito brasileiro, falou à RFI Brasil sob condição de anonimato.
0: Já é uma primeira ação, porque tínhamos muito medo e nos perguntávamos se a palavra das crianças seria ouvida, compreendida e realmente levada em conta, pois até agora tínhamos ouvido falar de muitos casos em que a palavra das crianças não era considerada. Então, já estamos, não diria aliviados, mas digamos que é uma primeira etapa que nos alegra, porque mostra que a justiça está fazendo o seu trabalho.
2: A investigação apura casos de violência sexual que teriam atingido cerca de 20 alunos. Segundo o Ministério Público francês, o pai da criança foi entrevistado pela repórter Luísa Ramos. E o Festival de Cannes se encerra hoje com a tradicional cerimônia de premiação. Após 2 semanas intensas marcadas por estreias mundiais, tapetes vermelhos repletos de estrelas, festas e desfiles de moda, um evento, um dos mais prestigiados do cinema internacional, reuniu grandes nomes da indústria e apresentou produções aguardadas, consolidando mais uma edição de destaque no calendário cultural global. E coproduções brasileiras acumularam prêmios neste Festival de Cannes de 2026. Mais informações com a enviada especial da RFI, Adriana Brandão.
3: Elefantes na Neva, do nepalês Abhinash Bikram Shah, recebeu nesta sexta-feira o prêmio do júri da prestigiosa mostra Un Certain Regard. A coprodução brasileira também foi recompensada com um prêmio especial de criação de som, que foi totalmente realizado no Brasil. A produtora brasileira Tatiana Leite reagiu com emoção à premiação.
4: Mas realmente ganhar o prêmio do júri é enorme. É um primeiro longa do Abhinash Bikram Shah, super talentoso, com orgulho imenso de ser uma coprodução brasileira, de ter um pouquinho de Brasil e de ter descoberto esse país tão especial que é o Nepal.
3: Outra coprodução brasileira, La Pera, da chilena Dominga Sotomayor, levou o Palme Dog em Cannes com a cachorra Yuri. Os vencedores da competição oficial pela Palma de Ouro serão conhecidos neste sábado. Nenhum filme se impõe como franco favorito. Nossa Salvação, do francês Emmanuel Mar, é a principal aposta da crítica francesa. Já a crítica internacional está dividida entre o japonês Sudan, o americano Paper Tiger, o polonês Fatherland e o russo Minotauro. O espanhol A Bola Negra também é bastante citado. Fim do suspense esta noite. Com o apoio técnico de Tiffany Mentá, de Cannes, Adriana Brandão, RFI.
2: Pois é, o diretor sul-coreano Park Chan-woo e o júri do Festival de Cannes anunciam hoje o vencedor da Palma de Ouro. E Uganda confirmou nesse sábado mais 3 casos de contaminação pelo vírus Ebola, elevando o total para 5 no país, segundo o Ministério da Saúde ugandês. Os novos infectados incluem um motorista que transportou o primeiro caso confirmado, um profissional de saúde que atendeu esse paciente e uma mulher de origem congolesa. As autoridades acompanham a situação de perto para tentar conter a disseminação da doença. O Jornal da RFI fica por aqui.
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2: A seguir nas revistas francesas desse fim de semana, Ursula von der Leyen redefine o papel da Comissão Europeia com uma ambição geopolítica e desperta críticas. Na reportagem Brasil Mundo, uma dupla de coreógrafos brasileiros é indicada ao maior prêmio da dança mundial. Na sequência, direto do Festival de Cannes, no sul da França, um bate-papo antes da premiação com o produtor Leonardo Asher. Explica a participação brasileira na coprodução do filme nepalês Elefantes na Névoa, selecionado e premiado na prestigiosa mostra Un Certain Regard. E para terminar, hoje tem balada musical, é claro, ao som da cantora e compositora francesa Flor Benguigui.
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2: As revistas francesas desta semana trazem duas leituras complementares sobre o papel da Europa no mundo e o lugar que ela ocupa hoje no equilíbrio global. De um lado, a revista L'Express dedica sua capa à presidente da Comissão Europeia, Ursula von der Leyen. Ela é descrita como a dirigente que os europeus adoram detestar. Primeira mulher à frente do Executivo Europeu, von der Leyen transformou o cargo. De uma função mais técnica, ela passou a exercer um papel claramente político e geopolítico. Em muitos momentos, ela encarna a própria União Europeia. Mas esse protagonismo e essa visibilidade tem um preço. Segundo a reportagem, ela concentra críticas vindas de todos os lados. É, ao mesmo tempo, uma das líderes mais reconhecidas do continente e uma das mais contestadas. Seu estilo de liderança é frequentemente descrito como centralizador. Críticos dizem que ela ultrapassa os limites tradicionais da função. Já apoiadores veem nisso uma resposta necessária a um mundo mais instável. No fundo, von der Leyen tornou-se o reflexo das tensões que atravessam a própria Europa. E é nesse ponto que entra uma segunda análise, desta vez da revista Le Nouvel Obs. Em um editorial intitulado A Lição de Pequim aos Europeus, o texto afirma que a União Europeia deveria ser mais firme na defesa de seus interesses. A revista considera que a China soube resistir às pressões de Donald Trump durante a visita do norte-americano esta semana a Pequim, enquanto muitas vezes a Europa se comporta como um vassalo dos Estados Unidos, diz o texto. Na avaliação da revista, em um mundo cada vez mais competitivo, a força e não a conciliação passou a definir o equilíbrio de poder. A crítica nesse ponto é direta. A União Europeia ainda hesita, ainda evita o confronto e paga um preço caro por isso, conclui a revista.
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8: Dois corpos negros completamente nus. Eles usam apenas meia e tênis brancos. O som que ouvimos é do movimento do bater dos pés no chão dos dois coreógrafos do Rio de Janeiro, Davi Pontes e Wallace Ferreira, indicados ao maior prêmio da dança mundial, o Rose International Dance Prize do Sadler's Wells, a principal casa de dança internacional do Reino Unido. Sobre a peça Repertório número 3, conversei com os coreógrafos que estão em turnê na Europa. Uma performance política pós-colonial que explora questões centrais no Brasil e no mundo de gênero e raça. Resultado de uma pesquisa de quase 10 anos que teve lançamento na Bienal de São Paulo em um momento político dominado pela retórica da extrema-direita. Wallace Ferreira.
9: O Repertório número 3 é a segunda parte de uma trilogia que começa ali em 2018, que a gente já vem, né, com essa pesquisa já há algum tempo. Então, é um trabalho que surge desde o princípio de um contexto histórico para o Brasil muito importante. Então, é o trabalho que levou a gente para o mundo, assim, como um todo. Assim, a gente tem circulado desde 2021.
8: Davi Pontes.
10: Acho que é um trabalho que fala muito sobre o Brasil, mas eu acho que as questões que atravessam o Brasil também atravessam do mundo recentemente, sabe? Então, não tem como falar sobre racialidade, não tem como falar sobre violência, não tem como falar sobre as questões que são importantes pra gente e são fundamentais no trabalho sem falar sobre o contexto político atual. Então, eu sinto que é um trabalho que responde, sim, uma questão no Brasil, que pra gente é fundamental, mas o mundo também, tipo, se reconhece nisso porque é isso, né? O mundo que a gente vive, cada vez mais essas coisas são atravessadas.
8: Davi e Wallace se referem à violência, discriminação e ameaça à própria existência como pessoas negras periféricas. A coreografia tem marcação ritmada, com poses e gestos sedutores diante do olhar julgador do público. Em resposta, a dupla apresenta o que chama de uma dança de autodefesa.
10: Autodefesa tem sido a palavra que a gente tem falado desde 2018, repetindo ela quase todos os dias. E eu acho que é uma palavra que a gente nunca vai deixar de falar, porque eu acho que aquela situação de violência, aquele momento que a força policial, alguma coisa opera, eu sinto que é uma palavra que ela volta a precisar ser dita. Então eu sinto que é um trabalho que, embora tenha passado tanto tempo desde que foi feito, ele é muito atual, ele é fresco, porque ele tem que ser renovado a cada vez que a gente tem pensado ele. Então eu acho que também está a importância desse trabalho, sabe? de olhar para o contexto do mundo atual e perceber que talvez as coisas não estejam tão, tão fáceis e ainda assim conseguir pensar a partir desse contexto e tentar trazer uma alternativa possível para continuar vivendo nesse mundo. Assim.
8: Wallace Ferreira.
9: A autodefesa tem diversas maneiras de se operar, né? de se acontecer. Às vezes ela está no embate, mas ela também está no escapar, ela também está no se camuflar, ela também está no constranger, ela também está na ironia. Ela também está no deboche, ela está no humor. É, né? Existem várias outras formas de redistribuir essa violência quando ela é operada. E nos interessa muito pensar como a gente consegue ultrapassar esse limite de olhar para a autodefesa como algo que bate de volta, mas como pensar numa resposta ou numa ideia de se autodefender ou de uma autodefesa que seja mais opaca, que não seja tão explícita.
8: Wallace foi criado em Vigário Geral e Davi em São Gonçalo, bem longe da famosa Ipanema ou Copacabana. Da periferia do Rio, fizeram carreira internacional desconstruindo padrões e expectativas da dança contemporânea. A temática política continua a guiar o próximo trabalho deles, uma colaboração com outros coreógrafos estrangeiros.
9: É muito bom sempre ter esse lugar, saber onde está minha família, saber onde tudo começou, não esquecer qual era o que eu estava pensando quando eu comecei a fazer isso numa sala vazia, para quando chegar a sala cheia, os teatros lotados, eu não acho que tudo aconteceu de nada, mas sinto que a vitória ela já vem se construindo todo dia que eu ainda posso acordar e falar hoje eu vou viver do meu trabalho, né? Hoje eu vou viver fazendo daquilo que eu acreditei e daquilo que eu sonhei.
8: O vencedor do prêmio será anunciado em fevereiro do ano que vem, quando os indicados Davi e Wallace se apresentam nos palcos de Londres. Yula Rocha, de Londres, para a Rádio França Internacional.
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2: Leonardo Mack é sócio fundador da Enquadramento Produções. Ele é um dos coprodutores do filme nepalês Elefantes na Neva, de Abhinash Bikram Shah, selecionado este ano na prestigiosa mostra Ansertan Regar. Olá, Leonardo.
11: Olá, bom dia, tudo bem?
2: Leonardo, como é que você chegou a esse projeto de um país tão distante do Brasil, Nepal?
11: Sim, realmente é curiosa a coprodução que a gente formou, né? Uma coprodução de 5 países, então além do Brasil e Nepal, ainda temos França, Alemanha, Noruega. Mas nós conhecemos o Abhinash e o projeto no Cinemarte, que é o encontro de coprodução do Festival de Roterdã. E desde aquele momento, eu e a Tatiana Leite, que é coprodutora junto comigo do projeto, pelo lado brasileiro, nos apaixonamos completamente pelo roteiro, pela própria figura do Abhinash, que é uma pessoa incrível, um ser humano muito, muito bonito mesmo. E a gente veio acompanhando o desenvolvimento do projeto. Mas enquanto o filme era 100% nepalês, a gente não tinha uma forma de se envolver no projeto pela ausência de acordos de coprodução entre os países. Então nós só conseguimos entrar nessa coprodução depois que França e Alemanha entraram. E aí foi feita uma triangulação através do acordo de coprodução entre Brasil e Alemanha, que possibilitou que a gente se envolvesse com o projeto, conseguíssemos financiamento no Brasil e tivéssemos essa participação no filme que nos orgulha muito.
2: E vocês participaram das filmagens no Nepal?
11: Sim, a parte brasileira era responsável por todo o som do filme. Então, tanto o som durante a filmagem, nós enviamos o Pedro Sá, que é um técnico de som brasileiro, para o Nepal durante a filmagem, e toda a finalização de som, edição, mixagem, foi feita lá no Brasil. Então, nós trouxemos o Abhinash para São Paulo, ele ficou lá 3 semanas acompanhando a finalização de som. Então, a parte criativa brasileira nessa coprodução foi justamente através do som.
2: Essa é a força, o ganho dessas coproduções internacionais, colocar no mercado internacional o savoir-faire brasileiro no cinema?
11: Não, sem dúvida. Eu acho que a beleza da coprodução, na verdade, é permitir essa troca, né? Essa coisa que esse intercâmbio que engrandece não só o filme, como os profissionais envolvidos, né? Então, você financiar coproduções minoritárias, que é uma coisa que o Brasil não fazia até pouco tempo atrás, né? Nós tivemos 2 anos de editais de coprodução minoritária. Infelizmente, não tivemos ano passado, mas há uma promessa de haver novamente esse ano. Mas ela é muito importante justamente para isso, porque você faz com que produtoras e técnicos brasileiros ganhem uma experiência nesse intercâmbio com outros profissionais, com outras outras empresas, com outros países.
3: Pois você ressalta que a viabilização desse projeto só foi possível graças a esse primeiro edital de coprodução da política pública que amplia a presença do Brasil no cinema internacional.
11: Sem dúvida nenhuma. Assim, a política pública ela é fundamental para fomentar o cinema autoral, que é o que a gente trabalha, e fomentar a internacionalização do nosso cinema. O Brasil já teve políticas muito mais fortes nesse sentido de internacionalização. A Ancine possuía programas focados justamente na participação de profissionais em eventos no exterior, na participação de filmes, né? Isso, infelizmente, foi desmontado em anos recentes e agora, aos poucos, está sendo reconstruída, que permite que os brasileiros tenham recursos para se envolver em projetos que depois, trazem uma visibilidade enorme para o nosso país, para os nossos profissionais, como Elefantes, agora sendo selecionado na Santa Regar.
3: Agora falando então do Elefantes na Névoa, qual é a força desse filme que se passa num vilarejo longínquo no Nepal?
11: Ele é um filme muito lindo, de uma sensibilidade incrível e realizado de uma maneira impecável, que é muito impressionante para um primeiro longa-metragem, né? O longa-metragem de estreia do Abhinash. Ele tem essa força de trazer uma história extremamente fincada nas raízes do Nepal, né? Na cultura do Nepal, através da comunidade que habita nessa região das florestas do Nepal. Mas, ao mesmo tempo, o olhar do Abhinash é um olhar para o ser humano, é um olhar para as relações pessoais, é um olhar para a complexidade da vida em locais como esse. E isso ressoa em qualquer lugar.
3: Muito obrigada, Leonardo Mack, sócio fundador da Enquadramentos Produções e coprodutor do filme nepalês Elefantes na Névoa, que integra a seleção Ansertan Regar aqui em Cannes. Muito obrigada.
11: Eu que agradeço. Obrigado.
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0: Olá, bonjour! Chegou aquele momento em que levamos vocês, nossos ouvintes e internautas, para a balada. Hoje é o som da cantora e compositora francesa Flora Benguigui.
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0: Com certeza você já ouviu esses acordes aveludados. Aqui mesmo no Balada, a gente falou muitas vezes da Flora Benguigui, de quem a gente é fã e que durante 9 anos foi a cantora da banda L'Impératrice. Pilotando esse grupo icônico da cena pop francesa, a Flora emplacou hits como Agitation Tropicale, Vanille Fraise, 3 álbuns, turnês internacionais, mas, no ano passado, a cantora deixou o grupo denunciando violências psicológicas da parte de alguns membros do L'Impératrice, como ela contou em entrevista ao Mediapart.
2: On m'a toujours répété que j'étais une mauvaise chanteuse, que je chantais faux.
3: Me repetiam a toda hora que eu era uma cantora ruim, que eu era desafinada, que eu não sabia cantar alto. Em nenhum momento o grupo aceitou que os instrumentos poderiam se adaptar à minha voz. Durante os 9 anos que eu passei com eles, a voz era o que vinha sempre por último e eu tinha que me adaptar. Isso envolveu eu ter que fazer aulas de tudo, de técnica vocal, de dança, de presença cênica, de interpretação vocal. Ao longo dos anos, perdi confiança em mim mesma em todas as funções que fazem parte da minha profissão.
0: Flora chegou a perder a voz durante a turnê de 2023 do L'Impératrice, tamanho assédio moral, e mesmo assim foi pressionada a produzir e a gravar um último álbum antes de decidir sair de vez do grupo e recomeçar do zero. Ou do jazz, que é a base da identidade artística da Flora Benguigui.

0: estudou violoncelo e piano quando criança. Na adolescência, ela se apaixonou por grandes vozes do jazz, como Chet Baker e Nat King Cole. Ela entrou para o conservatório, começou a se apresentar em clubes de Paris e mesmo durante a sua trajetória com L'Imperatrice, ela não deixou de lado a sua paixão pelo jazz.
1: Le podcast qui parle des femmes et qui fait parler des femmes du monde de la musique. Bonjour à toutes et à tous. Je m'appelle Flore Benguigui et je suis une femme du monde de la musique parmi tant d'autres en tant que chanteuse, autrice et compositrice au sein du sextet L'Imperatrice.
0: Em 2020, Flore lançou um podcast dedicado às mulheres no jazz, Cherchez la Fama, e no ano passado inaugurou o projeto Cherchez les Jeunes, uma série mensal de concertos de jazz improvisados, abertos a mulheres e a minorias aqui na capital francesa.

Para nossa alegria, em dezembro, Flor lançou um single com o coletivo The Sensible Notes, que abre essa nova fase da carreira da cantora. E dentro desse projeto, temos duas releituras de Quand reviendras-tu, de Barbara, que a gente ouviu na abertura do programa, e More Understanding Than a Man, de Margot Gurian. I can sit by the river and the shade of a tree. O álbum, previsto para esse ano, do selo Decca Records, foi gravado com músicos que a Flor conhece desde a adolescência. O primeiro show já tem, inclusive, data marcada, 25 de março, na sala New Morning, aqui em Paris. Na expectativa do novo disco, a programação musical da RFI selecionou More Understanding Than a Man para sua playlist, faixa com a qual a gente vai encerrar essa primeira edição do Balada Musical de 2026. Lembrando que vocês podem nos ouvir todos os sábados nos nossos programas e o podcast também pode ser acessado no nosso site rfibrasil.com e no Deezer e no Spotify. Merci ao nosso técnico Charlie Amadou pela montagem do Balada Musical. Deixamos vocês ao som de More Understanding Than a Man, de Flor Banguigui and The Sensible Notes. Aumente o som ou monte o som.

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2: Paris, 23 de maio de 2026. Essas são as principais notícias deste sábado. Uma explosão de gás em uma mina de carvão no nordeste da China deixou pelo menos 90 mortos, segundo a imprensa estatal. Hoje. O acidente ocorreu às 19 horas 29 de sexta, ontem, no horário local, 11:29 no horário de Brasília, numa mina a cerca de 500 quilômetros ao sudoeste de Pequim, uma região fortemente ligada à produção de carvão. Ao todo, 247 trabalhadores estavam no subsolo no momento da explosão. As operações de resgate continuam e uma investigação foi aberta para apurar as causas da tragédia. Um brasileiro de 51 anos se encontra em prisão preventiva e é processado por estupro, agressão e exposição sexual de crianças no âmbito de uma investigação sobre violências sexuais contra crianças em escolas maternais da capital francesa. Segundo o Ministério Público de Paris, além do brasileiro, outro homem também se encontra em prisão preventiva e uma mulher foi liberada sob controle judicial. O brasileiro, que era monitor de oficina de música, passou a noite na prisão de ontem para hoje e segue em custódia pela polícia. E Uganda confirmou nesse sábado mais 3 casos de contaminação pelo vírus Ebola, elevando o total para 5 no país. Segundo o Ministério da Saúde ugandês, os novos infectados incluem um motorista que transportou o primeiro caso confirmado, um profissional de saúde que atendeu esse paciente e uma mulher de origem congolesa. As autoridades acompanham a situação de perto para tentar conter a disseminação da doença. E o Irã acusou nesse sábado os Estados Unidos de comprometerem as negociações para encerrar a guerra com exigências excessivas e posições consideradas contraditórias. Em conversas com o secretário-geral da ONU, Antônio Guterres, o chanceler iraniano afirmou que a postura de Washington tenha atrapalhado o processo diplomático conduzido com mediação do Paquistão. Ao mesmo tempo, uma mudança de agenda do presidente norte-americano Donald Trump reacendeu especulações sobre uma possível retomada das hostilidades. Veículos de comunicação dos Estados Unidos também noticiaram que o governo pode realizar novos ataques contra Teerã. Pelo menos 10 pessoas morreram, 38 ficaram feridas e 11 continuam desaparecidas após um ataque de drones ucranianos contra uma escola em uma região no leste da Ucrânia controlada pela Rússia. São 11 horas e 30 minutos em Paris, 6:30 pelo horário de Brasília. 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
2: Manhã ensolarada, 26 graus na capital francesa em destaque nesse sábado, 23 de maio de 2026. Uma explosão em uma mina de carvão deixa ao menos 90 mortos na China. E um brasileiro é preso em Paris numa investigação de abuso sexual contra crianças. E Uganda confirma mais 3 casos de Ebola. A Organização Mundial de Saúde aumenta para nível máximo o alerta para a epidemia na República Democrática do Congo. Você ouve essas e outras notícias a partir de agora. Bom dia. Uma explosão de gás em uma mina de carvão no nordeste da China deixou pelo menos 90 mortos, segundo a imprensa estatal, neste sábado. O acidente aconteceu às 19 horas e 29 de sexta-feira, ontem, no horário local, 11:29 no horário de Brasília, numa mina a cerca de 500 quilômetros ao sudoeste de Pequim, uma região fortemente ligada à produção de carvão. Ao todo, 247 trabalhadores estavam no subsolo no momento da explosão. As operações de resgate continuam. Uma investigação foi aberta para apurar as causas da tragédia. Apesar de avanços recentes, acidentes ainda são frequentes no setor da mineração chinesa, que emprega mais de 1,5 milhões de pessoas. Esse acidente é o mais grave desde 2009, quando uma explosão semelhante deixou mais de 100 mortos no país. Um brasileiro de 51 anos foi colocado em prisão preventiva e processado por estupro, agressão e exposição sexual de crianças ontem, na sexta, no âmbito de uma investigação sobre violências sexuais contra crianças em escolas maternais da capital francesa. Segundo o Ministério Público de Paris, além do brasileiro, outro homem também está em prisão preventiva e uma mulher foi liberada sob controle judicial. O homem, que era monitor de oficinas de música, passou a noite na prisão de ontem para hoje e segue em custódia pela polícia francesa. O pai de um menino de 4 anos, que seria uma das vítimas do suspeito brasileiro, falou à RFI Brasil sob condição de anonimato.
3: Já é uma primeira ação, porque tínhamos muito medo e nos perguntávamos se a palavra das crianças seria ouvida, compreendida e realmente levada em conta, pois até agora tínhamos ouvido falar de muitos casos em que a palavra das crianças não era considerada. Então, já estamos, não diria aliviados, mas digamos que é uma primeira etapa que nos alegra, porque mostra que a justiça está fazendo o seu trabalho.
2: A investigação apura casos de violência sexual que teriam atingido cerca de 20 alunos. Segundo o Ministério Público francês, o pai da criança foi entrevistado pela repórter Luísa Ramos. E o Festival de Cannes se encerra hoje com a tradicional cerimônia de premiação. Após 2 semanas intensas marcadas por estreias mundiais, tapetes vermelhos repletos de estrelas, festas e desfiles de moda, um evento, um dos mais prestigiados do cinema internacional, reuniu grandes nomes da indústria e apresentou produções aguardadas, consolidando mais uma edição de destaque no calendário cultural global. E coproduções brasileiras acumularam prêmios neste Festival de Cannes de 2026. Mais informações com a enviada especial da RFI, Adriana Brandão.
4: Elefantes na Neva, do nepalês Abhinash Bikram Shah, recebeu nesta sexta-feira o prêmio do júri da prestigiosa mostra Un Certain Regard. A coprodução brasileira também foi recompensada com um prêmio especial de criação de som, que foi totalmente realizado no Brasil. A produtora brasileira Tatiana Leite reagiu com emoção à premiação.
5: Mas realmente ganhar o prêmio do júri é enorme. É um primeiro longa do Abhinash Bikram Shah, super talentoso, com um orgulho imenso de ser uma coprodução brasileira, de ter um pouquinho de Brasil e de ter descoberto esse país tão especial que é o Nepal.
4: Outra coprodução brasileira, La Pera, da chilena Dominga Sotomayor, levou o Palme Dog em Cannes com a cachorra Yuri. Os vencedores da competição oficial pela Palma de Ouro serão conhecidos neste sábado. Nenhum filme se impõe como franco favorito. Nossa Salvação, do francês Emmanuel Mar, é a principal aposta da crítica francesa. Já a crítica internacional está dividida entre o japonês Sudan, o americano Paper Tiger, o polonês Fatherland e o russo Minotauro. O espanhol A Bola Negra também é bastante citado. Fim do suspense esta noite. Com o apoio técnico de Tiffany Mentar, de Cannes, Adriana Brandão, RFI.
2: Pois é, o diretor sul-coreano Park Chan-woo e o júri do Festival de Cannes anunciam hoje o vencedor da Palma de Ouro. E Uganda confirmou nesse sábado mais 3 casos de contaminação pelo vírus Ebola, elevando o total para 5 no país, segundo o Ministério da Saúde ugandês. Os novos infectados incluem um motorista que transportou o primeiro caso confirmado, um profissional de saúde que atendeu esse paciente e uma mulher de origem congolesa. As autoridades acompanham a situação de perto para tentar conter a disseminação da doença. O Jornal da RFI fica por aqui.
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2: A seguir, nas revistas francesas desse fim de semana, Ursula von der Leyen redefine o papel da Comissão Europeia com uma ambição geopolítica e desperta críticas. Na reportagem Brasil Mundo, uma dupla de coreógrafos brasileiros é indicada ao maior prêmio da dança mundial. Na sequência, direto do Festival de Cannes, no sul da França, um bate-papo antes da premiação com o produtor Leonardo Asher. Explica a participação brasileira na coprodução do filme nepalês Elefantes na Névoa, selecionado e premiado na prestigiosa mostra Un Certain Regard. E para terminar, hoje tem balada musical, claro, ao som da cantora e compositora francesa Flore Benguigui.
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1: Adriana Moisés.
6: As revistas francesas desta semana trazem duas leituras complementares sobre o papel da Europa no mundo e o lugar que ela ocupa hoje no equilíbrio global. De um lado, a revista L'Express dedica sua capa à presidente da Comissão Europeia, Ursula von der Leyen. Ela é descrita como a dirigente que os europeus adoram detestar. Primeira mulher à frente do Executivo Europeu, von der Leyen transformou o cargo. De uma função mais técnica, ela passou a exercer um papel claramente político e geopolítico. Em muitos momentos, ela encarna a própria União Europeia. Mas esse protagonismo e essa visibilidade tem um preço. Segundo a reportagem, ela concentra críticas vindas de todos os lados. É, ao mesmo tempo, uma das líderes mais reconhecidas do continente e uma das mais contestadas. Seu estilo de liderança é frequentemente descrito como centralizador. Críticos dizem que ela ultrapassa os limites tradicionais da função. Já apoiadores veem nisso uma resposta necessária a um mundo mais instável. No fundo, von der Leyen tornou-se o reflexo das tensões que atravessam a própria Europa. E é nesse ponto que entra uma segunda análise, desta vez da revista Le Nouvel Obs. Em um editorial intitulado A Lição de Pequim aos Europeus, o texto afirma que a União Europeia deveria ser mais firme na defesa de seus interesses. A revista considera que a China soube resistir às pressões de Donald Trump durante a visita do norte-americano esta semana a Pequim, enquanto muitas vezes a Europa se comporta como um vassalo dos Estados Unidos, diz o texto. Na avaliação da revista, em um mundo cada vez mais competitivo, a força e não a conciliação passou a definir o equilíbrio de poder. A crítica nesse ponto é direta. A União Europeia ainda hesita, ainda evita o confronto e paga um preço caro por isso, conclui a revista.
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8: Yula Rocha.
9: Dois corpos negros completamente nus. Eles usam apenas meia e tênis brancos. O som que ouvimos é do movimento do bater dos pés no chão dos dois coreógrafos do Rio de Janeiro, Davi Pontes e Wallace Ferreira, indicados ao maior prêmio da dança mundial, o Rose International Dance Prize do Sadler's Wells, a principal casa de dança internacional do Reino Unido. Sobre a peça Repertório número 3, conversei com os coreógrafos que estão em turnê na Europa. Uma performance política pós-colonial que explora questões centrais no Brasil e no mundo de gênero e raça. Resultado de uma pesquisa de quase 10 anos que teve lançamento na Bienal de São Paulo em um momento político dominado pela retórica da extrema-direita. Wallace Ferreira.
10: O Repertório número 3 é a segunda parte de uma trilogia que começa ali em 2018, que a gente já vem, né, com essa pesquisa já há algum tempo. Então, é um trabalho que surge desde o princípio de um contexto histórico para o Brasil muito importante. Então, é o trabalho que levou a gente para o mundo, assim, como um todo. Assim, a gente tem circulado desde 2021.
9: Davi Pontes.
11: Acho que é um trabalho que fala muito sobre o Brasil, mas eu acho que as questões que atravessam o Brasil também atravessam do mundo recentemente, sabe? Então, não tem como falar sobre racialidade, não tem como falar sobre violência, não tem como falar sobre as questões que são importantes pra gente e são fundamentais no trabalho sem falar sobre o contexto político atual. Então, eu sinto que é um trabalho que responde, sim, uma questão no Brasil, que pra gente é fundamental, mas o mundo também, tipo, se reconhece nisso porque é isso, né? O mundo que a gente vive, cada vez mais essas coisas são atravessadas.
9: Davi e Wallace se referem à violência, discriminação e ameaça à própria existência como pessoas negras periféricas. A coreografia tem marcação ritmada, com poses e gestos sedutores diante do olhar julgador do público. Em resposta, a dupla apresenta o que chama de uma dança de autodefesa.
11: Autodefesa tem sido a palavra que a gente tem falado desde 2018, repetindo ela quase todos os dias. E eu acho que é uma palavra que a gente nunca vai deixar de falar, porque eu acho que aquela situação de violência, aquele momento que a força policial, alguma coisa opera, eu sinto que é uma palavra que ela volta a precisar ser dita. Então, eu sinto que é um trabalho que, embora tenha passado tanto tempo desde que foi